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0: Até ao final de 2026, o Instituto Politécnico de Bragança, que vai passar à Universidade de Bragança e do Norte Interior, após deliberação aprovada ontem na reunião do Conselho de Ministros, que decorreu precisamente nas instalações daquele estabelecimento de ensino superior em Bragança, vai ter concluídas 4 novas residências de estudantes distribuídas por Bragança, Mirandela e Chaves, onde tem escolas desconcentradas. Um investimento de mais de 25 milhões de euros, com financiamento do Plano Nacional para o Alojamento do Ensino Superior e do Plano de Recuperação e Resiliência, permitindo passar de 430 para mais de 900 camas disponíveis para os alunos bolseiros. As 4 novas residências de estudantes vão disponibilizar mais 500 camas até ao final deste ano. A residência Miratua, edificada no antigo hotel do Centro Urbano de Mirandela, onde está a Escola Superior de Comunicação, Administração e Turismo, terá capacidade para 60 camas. Em breve vai ficar pronta uma nova residência no campus da mesma escola, com 120 camas, um investimento superior a 9 milhões de euros. Em Chaves, já no distrito de Vila Real, onde funciona a Escola Superior de Hotelaria e Bem-Estar, a futura residência terá 120 camas, fruto de investimento de cerca de 7 milhões de euros. Em passo de conclusão está também a residência de estudantes em Bragança, a maior de todas, com capacidade para 200 camas, que vai custar 9,6 milhões de euros. As 4 novas residências vão permitir duplicar a oferta de alojamento estudantil, confirma o agora reitor da Universidade de Bragança e do Norte Interior, Orlando Rodrigues.
1: Com estas camas ficamos com à volta de 900 camas, um pouco mais, portanto, com as que tínhamos e com as que temos agora, mais do que duplicamos as camas que tínhamos disponíveis. E, portanto, ficamos à volta de 900 camas no total. Não cobre todos os alunos bolseiros que temos, fica longe disso ainda, não é? Mas é uma ajuda substancial. Sim.
0: Orlando Rodrigues revela que tem havido um desajustamento entre a oferta e a procura, uma vez que houve um crescimento acentuado do número de alunos nos últimos anos, atingindo agora os 10 mil, admitindo que a escassa oferta levou mesmo à existência de alguns estudantes.
1: Havia alguma dificuldade, inclusivamente alguns estudantes que chegaram a desistir pela dificuldade em encontrar alojamento a preços que pudessem comprar. Né? Houve aí alguma dificuldade, os alunos cresceram muito, a oferta demorou algum tempo a ajustar e, portanto, houve aqui alguns anos em que se sentiu essa dificuldade. A oferta destas residências vem também equilibrar aqui um pouco o mercado, aumentando um pouco a oferta.
0: Orlando Rodrigues considera que as novas infraestruturas vão estabilizar o mercado de arrendamento local e apoiar os estudantes bolseiros que enfrentam dificuldades com os preços dos quartos, acreditando ainda que vão contribuir para colocar um referencial de qualidade no alojamento estudantil.
1: Estas residências foram feitas com base numa portaria que especifica muito rigorosamente as exigências, em termos os quartos propriamente ditos, mas também de infraestruturas de apoio, salas de estudo, salas para refeições. Portanto, infraestruturas de apoio, há aí condições ambientais do edifício, climatização, etc. Portanto, aí é muito restritiva relativamente a isso. Portanto, estas residências vêm também introduzir este padrão de qualidade no alojamento estudantil, que é importante ter o corpo.
0: Este pode também ser um trunfo importante para trazer sustentabilidade ao novo estatuto, agora adquirido de universidade, afirma Orlando Rodrigues.
1: Elas já eram necessárias antes da mudança. Com a mudança continuam a ser necessárias, ou mais necessárias ainda, porque também se espera ampliar estudantes, em particular nas pós-graduações, e, portanto, ter boa oferta de alojamento é sempre também um trunfo importante, né? Para captar estudantes, em particular nas fases mais avançadas das pós-graduações.
0: As 4 novas residências vão custar 25,6 milhões de euros, cerca de 18,8 milhões assegurados pelo Plano Nacional para Alojamento no Ensino Superior, IPRR, e os restantes 6,8 milhões assegurados pelo Orçamento da Instituição de Ensino Superior. A Presidente da Câmara Municipal de Bragança, Isabel Ferreira, aproveitou a recente passagem do Primeiro-Ministro Luís Montenegro por Bragança, no âmbito da reunião do Conselho de Ministros descentralizada, para reivindicar investimentos em projetos que considera estruturais para o desenvolvimento da cidade e da região. Maria João Canadas.
2: Isabel Ferreira considera que o processo de transformação da Universidade Politécnica de Bragança na Universidade de Bragança e Norte Interior tem de ser consolidado com outros projetos, como a ampliação do Parque de Ciência e Tecnologia Brigantia Ecoparque, a ligação rodoviária entre Bragança e Puebla de Sanabria e o regresso da ferrovia à região.
3: Portanto, esta passagem do Politécnico à Universidade tem que ser alicerçada também na expansão do Parque de Ciência e Tecnologia, do Brigante Ecoparque, projeto no qual estamos a trabalhar. Depois, tem que ser alicerçada no nosso posicionamento geoestratégico a nível da fronteira, como porta de entrada na Espanha e na Europa, e por isso precisamos ter a garantia de terminar, de começar a ligação rodoviária Bragança-Puebla de Sanabria, e garantir também a ligação da ferrovia à Espanha e à Europa.
2: A autarca garantiu que a ligação a Puebla de Sanabria não avançará este ano, mas adiantou ter recebido uma salvaguarda de financiamento por parte do Governo, através do Ministro da Economia e da Coesão Territorial. Outros pedidos da autarca passaram pela requalificação do parque escolar, nomeadamente das escolas Miguel Torga, Paulo Quintela e Augusto Moreno, que necessitam de melhores condições, uma vez que são edifícios com vários anos de existência. Outro dos projetos estruturantes para a região é a captação de financiamento para a barragem de Parada.
3: Falei também da necessidade absoluta de olhar para as nossas escolas que precisam de reabilitação, e este é também um compromisso do Estado e do Governo em particular, mesmo quando se fez a descentralização de competências para as autarquias no domínio da educação. Portanto, foi com o compromisso das infraestruturas serem reabilitadas. Falei também da necessidade de garantir calendário e financiamento para a barragem que está prevista na estratégia que une, mas precisamos efetivamente de passar do papel à ação e termos calendários e financiamento adequado.
2: De acordo com Isabel Ferreira, em algumas destas reivindicações, o município já está a trabalhar, mas outras são da competência do Governo e necessitam do seu apoio. Isabel Ferreira garantiu que o município está a fazer a sua parte através da captação de investimento, da criação de condições para empresas e da aposta no conhecimento e da inovação, com o objetivo de atrair e fixar pessoas. Ainda assim, a autarca sublinhou que há decisões que pertencem ao Governo e desigualdades que só podem ser corrigidas através de políticas nacionais.
0: Isabel Ferreira a reivindicar financiamento e apoios do Governo para a ampliação do Brigante e Ecoparque, a ligação rodoviária entre Bragança e Puebla de Sanabria e o regresso da ferrovia à região, bem como a requalificação do parque escolar e ainda a barragem de Parada.

0: Bem-vindos, está no ar mais um episódio de Ecos da Infância. Hoje vamos falar de uma coisa que acontece todos os anos, mas que nunca acontece exatamente da mesma maneira: o regresso às aulas. Há quem conte os dias para voltar à escola, aliás. Há quem também conte os dias para voltar, no fundo, para as férias terminarem. Há pais que dizem, finalmente volta à rotina. Há pais que no dia de deixar os filhos na escola dão um abraço um bocadinho mais demorado e entram no carro com um nó na garganta, isso também é muito habitual. Ora, então, porque podemos sentir duas coisas no mesmo tempo, podemos estar, portanto, cansados das férias, ainda assim ter pena que acabem, podemos desejar que os nossos filhos voltem à escola e, ao mesmo tempo, sofrer com a separação, podemos sentir alívio e saudade. É precisamente essa ambivalência que hoje vamos explorar no programa. Para nos ajudar, como é habitual, temos connosco a psicóloga Lúcia Menezes. Bem-vinda. Ora, vamos ter um tema de facto interessante este, e começamos por perceber um pouco por que razão é que este regresso às aulas pode de facto provocar sentimentos assim tão diferentes, porque nem todos os regressos são iguais, não é?
1: Sim, porque também lá está, nós somos seres complexos, não é? E a nossa parte emocional está muito complexa, então há partes de nós que têm vontades diferentes, não é? Portanto, a ambivalência é um bocado resultante disso, não é? Da parte de nós cá está pelos cabelos, quando as férias estão a acontecer, não é? De já não consigo mais, preciso de uma pausa, isto não está a ser demais para mim, não é? E ao mesmo tempo, a outra parte que é, não, mas deverias te sentir gata porque tens tempo com os teus filhos, não é? Isto não faz de ti um bom pai ou uma boa mãe, não é? Portanto, estas duas partes aqui conjugam, não é? Interferem um pouco uma com a outra. Portanto, sim, quando o cenário de regresso às aulas vem, elas manifestam-se de formas diferentes, daí a ambivalência.
0: Ou seja, de facto, podemos então pensar assim, que ainda bem que começa a escola, é o que uns dizem, não é? Sem estar a dizer que estou farto do meu filho, não é? Ou seja, uma coisa não tem a ver com a outra, se calhar, não é?
1: Exatamente, isto também reflexo um bocadinho do próprio julgamento, não é? Eu posso desejar ter o meu tempo e não quer dizer que esteja farto, mas que simplesmente reconheça que tenho uma paciência limitada, não é? E que também preciso do tempo para mim. Portanto, uma coisa não tem necessariamente significar a outra.
0: Pode haver aqui estas duas situações, não é? Ora, também seja importante, se calhar é importante dizer em voz alta que às vezes os pais sentem culpa por desejarem que as férias terminem. Porquê que acham? Porquê que têm este sentimento de culpa também?
1: É por causa do próprio julgamento, né, que estava a falar há bocadinho.
0: É.
1: Pois, no sentido, não, mas um bom pai,
0: julgados, claro.
1: Um bom pai ou boa mãe ainda não pode querer que as férias terminem, não é? Tem de esperar que as férias sejam infinitas e que durem até não vai poder mais, não é? Porque se eu desejo que elas terminem, de alguma forma estou a mostrar, não é, aqui uma limitação das minhas competências, da minha paciência, não é? Significa o quê? Que eu sou pior pai ou pior mãe que outros, não é? Outros estão sempre felizes e contentes e a sorrir a ir para a praia, a sorrir a levar aos miúdos a fazer coisas, não é? Então, são melhores que eu, não é? O que é que eles têm que eu não tenho, não é? Portanto, sim, isto, a própria culpa vem daí, não é? Porque sabemos que a culpa é o que faz com que, o próprio sentimento que faz com que nós tentemos mudar os nossos comportamentos, não é? Aquilo que achamos que está menos ajustado, etc. Nós sentimos culpados, que é para ter aquela ímpeto de mudar o comportamento. Só que lá está, há culpas boas, não é? Culpas que dá para alterar e culpas que nos impedem, não é? Que nos limitam. E esta acaba por ser um pouco isto, não é? Não podemos querer desejar ter uma paciência infinita quando, não é? Também, além de sermos pais, somos pessoas, não é? Que também têm as suas necessidades individuais. Portanto, é um bocadinho estar, não é? A desejar quase que o improvável, não é? Não desejar que tudo chegue ao seu fim, não é? Porque tem algo que é limite, incluindo as férias.
0: Lúcia, considerando um pouco também este exemplo concreto, que isto pode acontecer, não é? Adoro estar com os meus filhos nas férias. Mas quando chega setembro sinto um alívio enorme, era o que estávamos aqui a falar, não é? Depois, no primeiro dia de aulas, fico triste e com vontade de os trazer de volta, sinto-me incoerente. O que é que podemos dizer às pessoas que pensam isto?
1: Que está a viver uma ambivalência de partes.
0: Lá está o tal tema que os trazemos, não é?
1: Exatamente. É, no fundo, que tem papéis aqui seus a manifestarem-se de formas diferentes, não é? Que a mãe dentro desta pessoa está a mostrar esta tristeza, não é? Pela separação, não é? Por ter menos tempo com o filho ou filha, não é? Que gostaria de ter mais tempo, mas que, por outro lado, a pessoa, não é? Antes da mãe, também se sente aliviada por poder ter essa disponibilidade para si, não é? Poder fazer outras coisas, incluindo trabalhar, ter tempo livre, etc. Mas que estes dois papéis apontam-lhe para necessidades diferentes. Daí a pessoa sentir-se meio incoerente, não é? Como é que eu sou a mesma pessoa, mas há necessidades diferentes dentro de mim? Porque também há papéis diferentes, não é? Esses papéis pedem cada um, não é? Cada um o seu propósito e a sua necessidade. Portanto, é a expressão disso.
0: Então, se calhar, podemos aqui substituir também um bocadinho a pergunta. Ou seja, o que é que eu sinto, podemos substituir por o que é que eu sinto ao mesmo tempo.
1: Exatamente.
0: Lá está a tal ambivalência.
1: Abre o leque, não é? Exatamente.
0: Pode abrir esse leque. Muito bem. Agora vamos ao outro lado da questão, ou seja, a separação. Para muitas crianças, sobretudo os mais pequenos, o primeiro dia pode significar uma coisa muito concreta, que é vou deixar de estar com a minha mãe ou com o meu pai. Portanto, isto também acontece, não é? É uma fase, e estamos a vivê-la nesta altura, que é a altura em que, ainda, na prática, ainda não começou o ano letivo, este ano há aqueles problemas que já se conhecem, mas isto pode acontecer, não é? Este sentimento das próprias crianças, não é?
1: Exatamente, lá está. Elas próprias também têm esta diversidade entre delas, não é? Por um lado, gostar muito do tempo que passam com os pais, não é? Porque sabem que é um tempo que têm atenção mais ou menos exclusiva, não é? Como os pais mostram o carinho, afeto têm por eles, mas ao mesmo tempo também ter esse desejo, não é? De voltar a ter a diversão com os colegas, o poder explorar novos contextos, a curiosidade, não é? Portanto, também têm direito a poder ter esta, lá está, esta variedade toda a acontecer dentro delas. Só que às vezes também a nossa reação enquanto adultos é que às vezes limita que eles sintam assim, não é? Porque há os próprios pais, não é? Há pais que têm, pronto, não tendo uma intenção maliciosa, mas acabam por promover este tipo de comentários. Ah, mas estás contente e para a escola ou estás farto de mim, não é? Já não gostas de ter férias com os pais, não é? Pois.
0: Claro.
1: A criança sente aquele sentido, ah, não, eu tenho a dizer que não quero voltar para a escola, senão os pais vão ficar magoados. Não é? Poder aceitar isto também enquanto pais, não é? Eu também enquanto pai, também gosto de poder ter o meu tempo fora com o meu, sem ser só com o meu filho, ele também tem direito a poder ter o tempo sem ser só a ser filho, a ser criança, adolescente, o que quer que seja, não é? Nesse sentido.
0: Mas também há o cenário em que pode chegar ao extremo, ou seja, a criança pode até eventualmente vir a chorar, e há algumas que o fazem, não é?
1: Sim.
0: O que é que devemos fazer quando isto acontece?
1: Várias, aliás. Até o choro é um sinal positivo. Uhum. Não é? Nesse sentido, lá está. A criança sente essa segurança para expressar a tristeza que está a sentir naquele momento. Não é que, efetivamente, é um momento doloroso porque é um momento de afastamento, não é? Que realmente está a expressar que consegue dizer isso, não é? Que as lágrimas estão a expressar isso. No fundo, é aquele desejo de não te vás embora, mais um bocadinho, não é? Fica só aqui mais um bocadinho. Agora, depende depois lá está, da própria intensidade do choro e também da maneira como tem o adulto, neste caso o pai ou a mãe, a lidar com isso. Por exemplo, o pai ou a mãe fica muito sensibilizado e põe-se também a chorar prantos ao pé da criança, porque eu também não quero ir embora, eu também ficava aqui. Não é? Ou seja, isto também é um bocado, neste sentido, vai promover a criança de realmente isto, pronto, olha, isto é a vida é uma catástrofe e temos que ficar sempre tristes. Ou seja, não ir nem para esse sentido de ficar dominado pela tristeza, mas também não ficar de, não, mas isso já te passa, não estou para isto, tens de ser forte e crescido e não é cá estás com estas coisas. Agora chorar. Não. Ou seja, nem ir para um extremo, nem ir para o outro, não é? De poder, faz parte. Eu também estou triste.
0: Claro. Vamos a este hipotético caso que pode acontecer, um cenário. Pôr na porta da escola, a criança agarra-se à mãe, ou ao pai, não quer entrar, o pai olha para o relógio, está atrasado para o trabalho, o que é que deve fazer?
1: Isto é muito comum, não é? Eu tinha de começar
0: e agora,
1: a chorar
0: tenho
1: quando
0: que ir
1: estou atrasada.
0: Tenho que ir trabalhar e ainda estou aqui, não é?
1: É que tinha de escolher o dia em que eu estou atrasada para começar a chorar à porta da escola. Este é um cenário até bastante comum, não é? Sim, ou seja, isto, nesta situação, já está a entrar a frustração do pai, não é? Porque tem o fator tempo a interferir contra ele, não é? Nesse sentido de, eu não tenho muito tempo para gerir a situação daqui do meu filho, portanto, como é que é a maneira mais eficaz e rápida para eu conseguir gerir isto para dedicar-me ao trabalho? Portanto, já entra aqui a variável da frustração, não é? Portanto, para já, atender a isso também, não é? Ou seja, olha, filho, eu estou assim um bocadinho irritado porque já vou, o dia não vai começar da melhor maneira, mas entendo que estejas triste e que seja um momento também difícil para ti. Portanto, podemos fazer assim, olha, eu fico lá está, dentro do negociável, negociar ali uns minutos para poder estar com a criança e poder mostrar isso, olha, eu agora também vou descarregar a minha frustração porque também não é bom eu também ir para o meu trabalho assim. Ou seja, podia dar esta indicação, a tristeza da criança tem um espaço, é gerida, e a frustração do pai também tem um espaço. Porque, por exemplo, se este pai não nomear que está a sentir uma frustração por causa do atraso, a criança pode associar de, eu quando estou triste e choro, o meu pai fica zangado comigo, quando não tem a ver com isso, não é? Tem a ver com a questão do atraso, claro, no trabalho, não é? Portanto, é importante nomear isto e fazer esta diferenciação.
0: Portanto, não optar por uma saída estratégica, entre aspas, não sair às escondidas, não é?
1: Sim, isto também é algo comum, não é? Algo que se faz bastante frequente. Só que, lá está, às vezes é mais benéfica para nós enquanto pais, que é tipo, ah, pronto, é rápido, não é? Uhum. E depois fica o rescaldo, não é, da criança, de pronto, meu pai sai ou a mãe sai quando eu menos espero, e é assim, vou ter de lidar com isto.
0: Uhum. Vamos fazer uma espécie de teste, ou seja, a Lúcia Menezes tem dado muito estes exemplos de penso que também no seu contexto profissional, utiliza muito a vertente musical, certo? Uma música mais, enfim, para deixar algumas dicas importantes. Dentro deste tema, o que é que nos pode dizer?
1: Ora, até esta questão está a falar das próprias, não é, despedidas e aumentos. Por exemplo, há aqui o próprio regular da emoção através da própria intuação. E tu, por exemplo, se eu me estiver a custar despedir-me do meu filho, lá está, ou custar-me ir embora porque tenho algo para fazer, por exemplo, se eu disser isto de tem de ser, adeus, não é? Isto causa esta questão abrupta.
0: Uhum.
1: Pronto, tem de ser assim e acabou. Se eu tiver a atender à maneira como explico isto, à maneira como tenho a presença, etc., vai fazer muita diferença. Posso demorar mais 5 minutos, mas fará diferença. Portanto, a própria intuação, não é, tem muita diferença, e o que se diz na maneira como a criança encara a situação. Portanto, poderá ser aqui um fator a ter em conta, que a maneira também como temos a própria emoção e como expressamos naquele momento faz muita diferença. Se somos, lá está, figuras que são imprevisíveis e saem ou não, se conseguimos prever isso.
0: Uhum. Há aqui outra situação que também é interessante, ou seja, às vezes somos nós, os adultos, que temos mais dificuldade em deixar os filhos, lá está. Isso também acontece muito porque estão a estar situações na prática que acontecem todos os anos, ou seja, cada vez que vamos deixar os nossos filhos pode haver esse sentimento, nós próprios termos essa dificuldade e não a criança em si, não é?
1: Muitas vezes.
0: Acontece muito.
1: Sim, sim. Aliás, cada vez são mais os pais e mães que me vêm à consulta, mesmo por isso, que é, eu percebo-me que isto é mais meu. Porque o meu filho fica bem e eu é que não fico. Portanto, alguma
0: e
1: coisa
0: até
1: aqui não está
0: ali
1: bem
0: atrás
1: comigo.
0: A chorar um bocadinho, não é?
1: Eu é que não estou bem. Portanto, não é suposto ser assim, porque a criança é ele. Sou eu, mas eu é que estou a agir como se fosse a criança. O que é que está aqui a passar comigo? Portanto, sim, isto é mais comum ou mais frequente, também porque se fala mais e reconhece mais isto. Porque antigamente tinha-se mais vergonha de me reconhecer isto, não é? Ah, não, mas eu tenho de ser o pai, eu tenho de reagir bem, não é? Mas sim, ou seja, isto também vai bater um ponto aqui importante, que é a necessidade de nos sentirmos importantes ou válidos na vida do nosso filho. Por exemplo, uhum. Em momentos como despedidas ou, não é, ou lá está, integrações, não é, saídas. Ou seja, a criança até pode ter essa segurança. Olha, eu fico bem se a mãe ou o pai se for embora. Mas isto vai levantar a questão dentro de nós, que é, mas ele consegue viver a vida dele ou a vida dela sem eu estar presente? Então, mas já não sou assim tão importante na vida dele ou dela. Como assim? Ninguém me preparou para isto. Não consigo lidar com isto, com o medo de eu deixar de ser importante de um momento para o outro.
0: Claro.
1: Por isso é que bate esta tristeza enquanto pai ou mãe, não é? No sentido de, ele agora vai crescer cada vez mais e eu não estou preparado para que isto aconteça. Para ele é tudo muito pacífico, não é? Que é muito divertido. Eu é que não estou preparado. Portanto,
0: ou seja,
1: sim.
0: Mas também podemos entregar, ou seja, sentimos essa tristeza, ou podemos senti-la, não é? Mas não passar isso para os nossos filhos, não é? Para eles não entenderem um bocadinho que
1: exato,
0: haja essa tristeza.
1: Por isso
0: de
1: é, que
0: dos pais,
1: é? É que é importante também reconhecer que isto é uma questão nossa, não é? De poder perceber e trabalhar isto em nós, não é? No sentido de, sim, eu posso estar a ficar triste e posso não ter o meu momento, mas vou ter o meu momento para abordar isto, regular isto dentro de mim, porque sei que, na mesma, isto é um momento importante para ti enquanto meu filho e estou cá para poder estar presente enquanto estás neste momento. Mas sei que vou precisar de me regular enquanto estiver lá para ti, que é para o filho também não sentir que é isto, não é? Que momentos importantes para ele ou para ela são crises para o pai ou para a mãe, não é? Que tem capacidade de se regular mesmo durante eles.
0: Outro exemplo prático. O meu filho tem 8 anos, todos os anos diz que não quer voltar para a escola. Depois de lá estar, diverte-se e não quer vir embora. Portanto, há aqui esta situação. Os pais, se isto acontecer, devem preocupar-se?
1: Dependendo também da intensidade e frequência com que isto acontece. Por exemplo, lá está, se for aqui uma questão transitória, como está a ser explicado, ou seja, ao início está mais resistência e depois chega até a sinais, lá está, diversão, felicidade, etc. Não. Ou seja, revela que é mais uma questão da própria transição que está a ser difícil para a criança, mas depois lá consegue adaptar-se. Agora, se isto começar a ser mais frequente ao ponto de a criança descrever o dia como tendo sido triste ou um dia difícil, etc., e começar a ser um evento repetido no tempo, se calhar sim, já convém haver aqui uma intervenção dos pais mais atenta, porque já há aqui questões que podem merecer ser trabalhadas. Mas, por exemplo, a própria questão dos momentos de despedida ou a maneira como o pai ou a mãe antecipa o que é que vai ser a despedida no dia seguinte, pode fazer muita diferença aqui. Não é se for, olha, mas tens de ir porque o pai e a mãe têm de trabalhar e é assim que a vida funciona. E é assim, isto parece que é a sentença para a criança, não é? Olha, eu resigno-me a trabalhar e tu resignas-te a ir para a escola.
2: E portanto, tem que ser assim, não é?
1: Não, é? Não há cá mais nada, não é?
2: Não há flexibilidade.
1: Pois, se for mais no sentido, olha, percebo que estejas triste, às vezes também tenho saudades tuas, quando estou a trabalhar, percebo que tenho, posso ter saudades minhas, mas continuamos a recordar-nos um do outro, quando, ou uns dos outros, quando estamos longe, é uma coisa que nos une sempre. Ou seja, dá uma certa segurança e tranquilização à criança, mesmo quando está na escola.
0: Portanto, podemos concluir disto que não devemos ignorar o sofrimento, quando ele existe, não é? Mas também não devemos transformar isto numa dificuldade ou numa doença, digamos assim, certo?
1: Exato. Por isso é que esta estratégia do até me recordo de ti quando estou a trabalhar. Ou seja, mostra esta questão à criança, que não é por ser adulto ou por ser mãe ou pai que não quer dizer que também não sofra ou não lhe custe, vá, quando está longe do filho. A diferença é a maneira como lida com isso, não é? Que consegue sentir saudade e consegue estar com essa saudade, que essa saudade não domina e não toma conta. Por isso é cisão.
0: Muito bem, podemos olhar agora também para o regresso às aulas como uma oportunidade, ou seja, novo ano, novos professores, novos colegas, novas aprendizagens, portanto, há coisas novas também, não é? Há um mundo a descobrir, certo?
1: Sim, sim, sim, sem dúvida, sem dúvida. Esse é que também tem o aspecto da própria, não é? Diversão e curiosidade, não é? Que às
0: claro.
1: Vezes para a criança, as crianças está muito presente e para os pais é que lhes custa mais. Que será que vai gostar? Será que se vai adaptar? Será que vai conseguir ter amigos facilmente? Será que não? Será que isto vai ser uma carga de trabalhos, não é? Pronto. Portanto, sim, também é uma ótima oportunidade porque é isto, é um virar de página, não é? Pronto, virar de página tem aquela possibilidade, o que não correu tão bem, o que não foi tão fácil no ano anterior, não tem necessariamente sido da mesma forma este ano. Portanto, também poder dar essa informação à criança, não é? De que a cada setembro ou a cada adaptação tem uma possibilidade dela conhecer-se do novo contexto. Portanto, quem é que não gosta de se conhecer? Não é? É entusiasmante.
0: Claro, portanto, não negar o medo, mas também não deixar que o medo seja a única história, não é? Ah, bem. Vamos então agora a uma ronda rápida de perguntas e respostas. Devemos preparar tudo com muita antecedência no início do ano letivo? Ou com, neste caso, não é no início, se calhar é muito antes. Deve-se preparar com antecedência, no seu entender?
1: Alguma. Não demasiada, não é? No sentido de ser um aspecto controlador, mas de ir estabelecendo alguma preparação, não é? De que o assunto vai sendo falado. Por isso, sim, alguma.
0: Também esta é uma pergunta habitual, se é bom começar a ajustar os horários do sono antes das aulas, com alguma antecedência, até para ver aqui um ajustamento. Quando dizemos com alguma antecedência, é com muita ou pouca?
1: Pois, é isso. Também não é agora a de julho e agosto começar a entrar num regime militar de não, a partir de agora, todos os dias, às 7h30, 8h, estás ali. Não queres, queres, vais. Não é? Não é entrar nesse registro, não é? Por antecipar ali 2-3 semanas antes, não é? Ter esta questão, olha, vamos preparando ao teu ritmo, nesse sentido.
0: Imaginemos que a criança diz, não quero ir para a escola. Que
1: também
0: acontece
1: é
0: também, não é?
1: Então, e não é válido dizer,
0: é,
1: então,
0: claro,
1: quantos
0: claro.
1: Nós não pensamos isso quando estamos aí para o trabalho? Eu também não queria ir. Eu hoje meti uma carta, uma cartinha qualquer e tudo bem, também não me apetece. Não é? Só que entra aqui a questão da, não é? Da maneira como nós adultos vemos o que uma criança vê, não é? Portanto, sim, bem reconhecer isso, que é válido, não é? Também tem direito a não querer ir, só que entram aqui outros fatores, não é? Por cada vez que não queira ir, está também a recusar-se a enfrentar o medo. E também é importante poder enfrentá-lo. Portanto, também dá espaço a isso.
0: E podemos utilizar aqui a estratégia da recompensa ou não devemos?
1: Não ficarmos reféns dela.
0: Uhum.
1: Poder ir aproveitando e poder usar de vez em quando, mas não ser a única maneira que conseguimos que a criança faça coisas. Nesse sentido.
0: Imaginemos que os próprios pais, no fundo, também se sentem tristes. Isto também pode acontecer, como já aqui abordamos, não é? O que é que devemos fazer?
1: Reconhecer
0: se for
1: isso,
0: esse sentimento que nos assola.
1: Também reconhecer isso e dar espaço a isso, mas também atender a tristeza está a tomar conta de nós enquanto adultos, não é? Se já está a tomar conta de nós, cá não convém partilhar com a criança essa medida toda, não é? Porque ela vai ficar assoberbada com isso.
0: Muito bem, estamos quase a terminar. Nas férias não ficam apenas as fotografias, ficam momentos, um gelado, uma caminhada, uma noite em que ninguém queria ir dormir, uma conversa no carro, uma brincadeira. Quando começa a escola parece que tudo isto terminou. Mas não terminou, pois não, Lúcia?
1: Pois não, então o que acabou de referir são exemplos que podem continuar mesmo quando continuamos. Vá,
0: ficam
1: não
0: essas
1: na mesma
0: memórias,
1: medida,
0: não é?
1: Não é? Mas podem-se também tentar adaptar na transição à escola, não é? Portanto, sim, não tem de acabar.
0: Claro. pode continuar.
1: Então, bem.
0: Tenho saudades da minha infância, estamos aqui, enfim, a fazer também um exemplo, mais um exemplo prático. Tenho saudades da minha infância quando vejo os meus filhos a regressarem à escola. Parece que estou a despedir-me duas vezes, deles e de uma parte de mim. Isto também assola muitas vezes, não é?
1: Pois é.
0: Ou seja, quem nos ouve também deve estar a pensar, é o meu caso.
1: Pois é, também estás a despedir da criança que passou por estas adaptações todas, não é? Parece que está-se a rever nela, não é? Eu também me lembro dos tempos em que eu entrei na primária e no secundário e tudo. Ai, quanto conta me custa agora me despeço dos meus filhos, porque parece que estou a ver-me a mim e ir embora. Portanto, sim, isto faz parte, não é?
0: Parte de a mim viagem.
1: Que vem. É, a viagem ao passado, não é? De poder recordarmos dessa parte de nós, não é? Portanto, sim, também a própria nostalgia vem, não é?
0: Claro. Bom, falamos então hoje de uma palavra que talvez devêssemos usar mais, ambivalência, foi o que falamos hoje, porque podemos estar cansados e ter saudades, podemos querer rotina e querer mais um dia de férias, podemos sentir alívio quando os nossos filhos regressarem à escola e 5 minutos depois já sentir precisamente o contrário. Isto está tudo bem, não é? Então, Sr. Menezes, uma última mensagem para os pais e para as crianças que estão a começar mais um ano letivo, porque está aí à porta, não é?
1: Poderem ter este clima de cooperação mútua, seja de não se julgarem imediatamente por querer, lá está, por esperar pelo dia ou pelo momento em que têm este tempo para si, mas também de poder estar lá, não é, para com a adaptação não só dos seus filhos, mas também a adaptação enquanto pais, não é? Porque quantos mais adeus lhe dizemos para ir para a escola, mais adeus estamos a dizer ao pai que fomos quando ele nasceu, não é?
0: Claro.
1: Portanto, também poder estar presente para com isso.
0: Muito bem, talvez seja então a grande lição de hoje. O regresso não apaga as férias, a separação não apaga o amor e crescer não significa deixar de precisar uns dos

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2: Começa agora mais uma conversa, programa todas as semanas aqui na Terra Ainda FM com o professor Pedro Beato. Professor Pedro, seja bem-vindo.
3: Obrigado.
2: Temos vindo a falar de muitas coisas e diversas, normalmente relacionadas com o património aqui do nosso concelho, especialmente, mas, e não só.
3: Esta semana continuamos
2: a falar também, não deixa
3: património.
2: De ser também um valor grande do nosso património.
3: Muito grande.
2: Vamos falar esta semana sobre o azeite, não é?
3: Azeite.
2: Sim.
3: Azeite, porque nós estamos a chegar a um período de comemoração do azeite. Mas ainda estamos no vinho, não é? Também podemos abordar este assunto, porque temos aqui, nós podemos abordar este assunto do vinho e do azeite desde uma antiguidade grande. Mas eu gostava de abordar o azeite porque ele é muito... É um produto importantíssimo da nossa economia, mas também da nossa vida e do nosso bem-estar. Portanto, é um produto que dá excelência à nossa vida. E eu gostava de falar de dois ou três aspectos da importância do azeite ao longo da história.
2: Isto teria para muitas conversas.
3: Sim, não? Claro, e mais. Portanto, vamos para o século XVII, século XVIII e século XIX. Não é? Porque no século XX já o azeite, em alguns aspectos, como, por exemplo, a iluminação pública, urbana,
2: que
3: a iluminação urbana,
2: ser, assim,
3: era em azeite.
2: Azeite, claro.
3: Eram e também outros aspectos muito interessantes, como, por exemplo, os próprios faróis que estavam na nossa costa, não é? Mas depois há outro aspecto que eu também acho muito interessante, que é a medicina popular. Vamos passar por estes três aspectos. Se tivermos depois tempo, vamos para um aspecto que hoje é absolutamente essencial no contexto do azeite, porque o azeite tem um papel central na nossa gastronomia, e cada vez mais central, e com especificações e especializações muito, muito interessantes.
2: De resto, faz parte da tal dieta mediterrânea.
3: Exatamente, mas há muito tempo, porque o azeite já fazia parte da dieta mediterrânea, era usado aqui no todo o sul da Europa, quando no norte ainda não era, não é? Portanto, mas depois fomos conquistando este espaço geográfico. Portanto, o azeite, que nós ligamos à gastronomia, não é? Mas vai muito para lá, ao longo dos séculos, não é só agora. Portanto, eu, por exemplo, o azeite aparece-nos ligado à religião, muito, não é só a iluminar, não é? É também em muitos outros aspectos da nossa religiosidade. Aparece ligado à iluminação, aparece ligado à indústria, olha o sabão, nós tivemos aqui fábricas de sabão em Mirandela muito significativas, não é? E o azeite aparecia como um elemento importantíssimo. Claro que não era só o azeite, havia outros produtos, alguns deles tinham que vir de fora, mas isso nós conseguimos ter a noção. Houve famílias que aqui, como pode ser que ainda dê para falar um bocadinho sobre isso, mas a conservação de alimentos, não é? Também aparece o azeite. E de que maneira? Antes dos frigoríficos tinham o sal.
2: Para além do
3: também.
2: Sal, uma das conservações, um método de conservação
3: para a alimentação.
2: Era o azeite, claro.
3: Na medicina e na farmácia também aparece muito o azeite. Aparece muito na cosmética também e nos cuidados pessoais, que isto é interessante, aparece também muito nas mesinhas e nas superstições ligadas a determinadas formas de tratamento e de curas, e isso também aparece muitas vezes o azeite, aparece nas crenças ligadas à espiritualidade também, e portanto, o azeite, a medicina popular, que este, não sei se já tinha dito, portanto, o azeite é muito, é um produto notável.
2: Claro.
3: Exatamente. Hoje, se nós formos para o campo da gastronomia, então é um produto de excelência. Antes de haver eletricidade, não é? E mesmo antes de haver o petróleo, que chamavam o querosene, não é? As pessoas usavam o azeite. Repare, por exemplo, um dos... Mas depois aparece... Eu não me queria perder um bocadinho. Até no fabrico de lã, antes do produto ir, para levar um tratamento com azeite, para ser mais fácil de trabalhar e mais equilibrado. Portanto, na
2: própria indústria, a indústria também.
3: Sim. E até na indústria circular, porque, repare, muitas vezes o azeite deixa aquelas, aquela, aquele

0: aqueles resíduos. Olha as nossas fábricas. Vai para estas fábricas de transformação, não é? Dos óleos e dessas coisas assim. Claro. Também pode ir para sistemas de aquecimento, como, por exemplo, no Romeu, aqueles restos da produção do azeite, aquele produto que fica, não é? Vai para aquecimento da
1: própria vaga, não é? Chamada
0: é isso mesmo. Estava a ver se me lembrava do nome. Da Maria Rita, por aí foi. Mas vamos, então, focar dois ou três aspectos que eu acho interessantes e que têm... Porque nós pensamos, por exemplo, a produção do azeite que havia em Portugal leva-me muitas vezes a pensar, será que... eu, antes disso, só queria ler aqui um bocadinho, quando nós estamos a falar da gastronomia, e quando, eu lembro-me de ter passeado tanto em aldeias do Conselho de Valpaços, nos dois anos em que dei aulas em Valpaços, e de facto o azeite. Eu tenho uma amiga que vive ali na zona de Coimbra que me telefonou e disse: ó Pedro, eu tenho que ir aí buscar azeite. É um gosto, quando quiseres vir, é um gosto. É que eu já não consigo usar azeite de outro sítio.
1: O nosso azeite é muito conceituado em todo lado, não é?
0: E outra coisa, por exemplo, já uma vez li isto aqui num programa, com certeza ligado à nossa, ou à nossa gastronomia, ou à nossa etnografia, ou coisas desse género. Eu li aqui uma vez uma frase que eu gostei muito, que está num livro de um senhor que vivia em Valpaços e que fez uma recolha fantástica do nosso património, dos vários tipos de património que nós temos, não é? Entre os quais a alimentação. E ele dizia assim: quem se atreverá a temperar o caldo verde, os grelos, a salada, o bacalhauzinho, sem ser com o fio de ouro do belo azeite? Eu achei muito interessante, porque isto define o que nós gostamos do
1: azeite.
0: Está lá
1: tudo, certo? Não é?
0: Exatamente. Mas, por exemplo, os faróis. Os faróis trabalhavam a azeite, antes de vir o petróleo e essas coisas assim, não é? Os faróis. Outra coisa que trabalhava era a iluminação pública urbana nas cidades. Estes dois aspectos, havia um que era preocupante, porque gastava imenso azeite, que era a iluminação urbana. Os faróis não. Porquê? Porque eles gastavam muito azeite, mas não gastavam tanto azeite como isso. Porquê?
1: Bem, desde logo estavam mais altos. Tinham...
0: Pois, eles estavam mais altos, de facto.
1: Tinham refletores.
0: E tinham refletores. Veja, e os refletores, para fazerem... para mandarem a luz para longe, eles têm que estar limpos. Portanto, se o azeite não é um azeite minimamente decente, vai sujar rapidamente os refletores. Há uma série de cuidados engraçados.
1: Mas depositar resíduos.
0: Vamos para 200 anos atrás, 200, 300, para estarmos aqui um bocadinho mais à vontade. Portanto, vamos para 1700, 1800, antes do século XX. Antes do século XX. Porque nós aí vamos ter elementos importantes, porque o mundo depois vai evoluindo, não é? É claro que a iluminação urbana e os faróis deixam de ser feitos com azeite, deixam de usar como matéria-prima.
1: Muitos postos de trabalho, enfim, acabaram, não é?
0: Com a utilização da
1: iluminação.
0: Porque, repare, sempre a nossa costa portuguesa era chamada a Costa Preta, porque era muito escura. E as pessoas, para se orientarem quando passavam nos barcos, não tinham alguma coisa que lhes dissesse
1: em que distância estava, não é?
0: para eles andarem mais à vontade e mais segurança. Agora, repare, os pescadores em Portugal, nos séculos mais antigos, antes de haver faróis, o que é que eles faziam? Faziam fogueiras. Pelo menos, por exemplo, sei lá, os pescadores e coisas desse género, os pescadores e depois mesmo as pessoas ligadas aos conventos faziam fogueiras e mantinham acesas em determinadas alturas para as pessoas se orientarem relativamente à terra quando saíam de noite, não é? E então, claro, faziam aquelas fogueiras nos montes, nos sítios mais elevados. E os faróis, agora, há uma coisa muito interessante ligada aos faróis, é que os faróis havia poucos, muito poucos, e essa era a razão pela qual o gasto do azeite não era perigoso para a produção nacional. Quer dizer, não afetava, porque se houvesse muitos faróis ao longo das costas, isto era um problema.
1: Não havia azeite suficiente, não é?
0: Exatamente.
1: Pois para a alimentação.
0: Pois, claro. Porque esse foi um dos problemas que depois aconteceu. Porque, repare, se o azeite começa a ser muito gasto, começa a aparecer nos impostos. Isto é básico, não é? Como aconteceu na iluminação pública. A iluminação pública, a partir de uma certa altura, teve que começar a sair também do bolso dos indivíduos que viviam nas câmaras. As câmaras começaram também a lançar impostos sobre. Não é? Porque as coisas não funcionam.
1: Para as despesas, claro.
0: Exatamente, tem que se fazer face às despesas. E então, por exemplo, uma das coisas que... Os faróis por dentro, não é? Havia muito poucos. Mas muito poucos, 2, 3 faróis em Portugal, não é? Cabo São Vicente, Cabo da Roca, depois lá há um no Porto, em Oeiras ou em Cascais. Mas isso foi posteriormente, porque quando foi no tempo do Marquês de Pombal, ele faz um documento para que se fabriquem no tempo de construir, não é? Exatamente. Claro. Em Portugal, meia dúzia de, que era obrigatório, meia dúzia de... Então, repare, quando nós estamos a olhar, os faróis por dentro tinham, de facto, uma série de candeeiros e refletores, não é? Portanto, a luz dos candeeiros era refletida nesse... E havia, portanto, e isto tinha que estar a funcionar durante a noite, não é? E então, na nossa costa, e então era, os refletores eram, portanto, eles diziam na altura que consumiam entre 30 a 40 canadas de azeite por mês. 30 a 40 canadas de azeite por mês. Ora bem, as canadas iam de 1,4 a 2 litros, o que significa que nós tínhamos um consumo de 60 a 80 litros por mês de azeite.
1: Isto para os faróis, é?
0: Para os faróis, estou a falar dos faróis. Sim. Ainda não passei à iluminação pública. Ora bem, o azeite, mas este azeite tinha que ser limpo, tinha que ser filtrado para não sujar os espelhos refletores com fumo. Portanto, as coisas não são tão lineares como nós. É só ter azeite. Não. É só ter... Mas depois há o problema da carestia do azeite. É que o azeite, quanto mais limpo é, mais caro é. Portanto, a uma certa altura, as pessoas têm que começar a usar, principalmente na iluminação pública, como já lá vamos.
1: Tem que haver aí uma solução de compromisso, tem que haver um azeite entre a qualidade e o preço dele.
0: Em que já não interessa a preocupação, por exemplo, com a acidez. E então já pode ser o azeite das últimas pensadas, porque são aqueles que poderão não ter a mesma coisa, etc. Não é? Vamos a Mirandela. Nós temos aqui que as canadas, eles gastavam por mês 30 a 40 canadas, porque não eram todos, alguns tinham mais candeeiros que outros, não é?
1: Claro.
0: Repare, iam de 1,4 a 2 litros. Por exemplo, em Frechas, as canadas nestas épocas, nestes séculos XVIII e XVII e XVIII e XIX, era 1,95. Era um bocadinho menos de 2 litros.
1: Quase 2 litros.
0: Mas se formos para Lamas de Orleão, já era 2,4 litros. Ainda passava mais o que estava previsto da média a nível nacional.
1: Sim,
0: não é?
1: Claro.
0: E, por exemplo, em Mirandela, sempre teve o cuidado, na contagem dos líquidos, de separar o azeite dos outros. Principalmente nesta altura, portanto, no século XVII, no século XVIII, Mirandela tinha, por exemplo, uma canada de azeite era 1,84. De litros.
1: Rigorosamente, não é?
0: Pois. Enquanto que dos outros litros era 2,05. Era nesta altura que a costa de Portugal era conhecida pela Costa Negra. Não tinha referências. Passavam os barcos e não sabiam onde é que estava, a que distância estavam da costa. Mas, por exemplo, em 1758, repare, estamos no meio do século XVIII, 1758, e o Marquês de Pombal era o homem forte do governo desta época, mandou fazer construções de faróis na costa portuguesa, que é um alvará que ele vai publicar em 1758. Veja, 1758 é o ano antes. Olha, foi neste ano que os tábuas foram encostados à parede, claro, em setembro.
1: Tivemos um terremoto uns anos antes também, não é?
0: E 3 anos antes, não é? 1755. Mas o Marquês, nesta altura, ordenou a construção de 6 faróis. 6 faróis, todos, tendo como energia... O azeite.
1: A
0: partir do azeite.
1: Azeite,
0: e era exatamente por isto que não havia problemas com a quantidade do azeite necessária para... Portanto, isto não iria perturbar as reservas nacionais de azeite. Porque havia poucos. porque se houvesse muitos faróis, isto já mudava um bocado, não é?
1: Entretanto, então, apareceu a luz elétrica mais tarde,
0: não é? Sim, muito mais tarde, não é? A luz elétrica já é aplicada, já vamos a caminho do século XX, mas antes da luz elétrica, isto apareceu
1: petróleo, é?
0: Na sequência das fogueiras,
1: claro,
0: não é? E antes do petróleo.
1: Sim,
0: antes do... Até porque depois há épocas que são muito complicadas, porque, por exemplo, quando isto era como o comboio de Mirandela, quando nós estamos a falar do gasóleo ou do carvão, ou, neste caso, do azeite em tempos de guerra, como na Primeira Guerra Mundial e na Segunda, isto começa a ser tudo muito mais complicado porque os produtos bons passam para um nível...
1: Para os esforços de guerra também.
0: Exatamente. E também era caro. Nós, por exemplo, aqui em Mirandela, não havia dinheiro para comprar o gasóleo. Não havia dinheiro para o carvão. Portanto, teve que se passar para a lenha. E a lenha também não pode ser uma lenha qualquer, senão o comboio não anda. Tem que ser uma lenha com vigor, tem que ser uma lenha forte, como nós usamos na nossa lareira. Nós, para as nossas lareiras, não queremos uma lenha qualquer. Escolhemos sempre uma lenha que seja, não é? Que seja boa. E nós aqui em Trás-os-Montes todos sabemos isso. Também escolhemos um azeite que seja bom. E aqui, mas aqui não precisamos muito escolher porque ele é todo bom, não é? Portanto, repare. E então, quando nós estamos a falar nestes seis faróis, que claro que aumenta o consumo do azeite, não é? E então nós temos o farol da Guia em Cascais, o Cabo de Espistel em Sesimbra, temos o São Julião em Oeiras, e começam-nos a aparecer, temos aqui também o farol da Guia, que era em Cascais, e depois começa-nos a aparecer um farol do Cabo da Roca, começa-nos a aparecer o Bugio, que é aquele farol que está numa ilha, quando o Rio Tejo entra no desagua, entra no Oceano Atlântico. Mas há também um farol muito, muito interessante, que é o primeiro, ou quase o primeiro, que é o farol do Porto. No Porto tem um farol que se chama o farol de Nossa Senhora da Luz, que é um farol que está, quando nós vamos para a Ribeira, na direção da Foz, passamos.
1: Sim.
0: O farol da Nossa Senhora da Luz, que é um farol que foi feito em 1769. É praticamente o primeiro farol feito em Portugal. Não é o primeiro... Enfim, porque o farol da Guia também é feito na mesma época. Portanto, temos aqui... Talvez os dois primeiros faróis feitos nesta nova onda de fazer então os faróis. E veja, este farol do Porto, da Nossa Senhora da Luz, até teve um problema complicado, porque caiu-lhe um raio e destruiu o farol. Depois teve que ser
1: reconstruído
0: e tal. Claro que este farol depois... Repare, em 1814 foi teve que ser renovado por causa do estamos na altura em que lhe caiu um raio em cima, mas em 1995, veja, já foi todo recuperado porque estas coisas também são necessárias ser corrigidas e recuperadas. Portanto, estes seis faróis vieram dar aqui uma nova importância.
1: E já vimos que também vieram fazer aumentar o consumo do próprio azeite.
0: Exatamente. E, portanto, mas o azeite não podia ser um azeite muito, muito mau por causa de não...
1: Não sujar o equipamento, não é? Os espelhos, neste caso.
0: Exatamente, os refletores. Agora, uma outra coisa muito interessante que está relacionada com o azeite, e esta sim, este já é um problema complicado, que é o problema da iluminação urbana. Nós, quando nos chegamos ali a 1850, para arranjar um número redondo, um ou dois anos antes, nós começamos a ter o fim da era do azeite no contexto da iluminação pública. Portanto, o azeite passa a ser substituído por outros produtos. Até porque, repare, um produto que também passa a ser utilizado, mesmo nos candeeiros, que é feito das gorduras das baleias, de peixe e coisas assim desse género, não é?
1: Sim.
0: Mas, portanto, nós, repare, a iluminação pública consumia toneladas de azeite. Já estamos aqui num problema um bocadinho mais complicado. Não é só em Lisboa, não é? Não é só em Lisboa.
1: É claro, por ser aqui... em Lisboa e depois, mas, obviamente, a rede da iluminação foi crescendo também, não é?
0: Mas aqui já podia ser usado um azeite de menor qualidade para descer. Portanto, repare, numa cidade tinha que se jogar com vários fatores. Ia-se tentar arranjar azeite mais barato, porque não havia refletores para poluir, mas também ia tentar acender-se os candeeiros só nas noites mais escuras, porque porque isto depois começava a pesar no orçamento dos...
1: Já na altura havia essa preocupação com a gestão dos recursos, não é?
0: Exatamente, exatamente. Portanto, já usava o tal... porque isto já, aqui já era difícil de sustentar. Veja, quando nós estamos a falar, portanto, as noites mais escuras e os meses que tinham as noites mais escuras, aí... Porque, repare, porque a luz à noite nas cidades era muito importante por causa da segurança. Não podia ser. E o azeite, eu estou a falar de azeite, nós somos produtores de azeite também aqui. Claro. Sempre fomos, não é? Nós temos, eu já falei aqui, temos olivais que começam a ganhar significativamente importância a partir de 1500, não é? Portanto, temos aqui, isto é muito aspecto, e era difícil de sustentar o azeite que tinham necessidade os postes de iluminação que eram feitos com azeite e para acender os postes de iluminação tinham que lá ir todos os dias as pessoas acender, tinham que ter pavios, tinham que ser mantidos, quer dizer, não é uma coisa muito simples, assim como os candeeiros que nós tínhamos em casa a azeite, também tinham pavios, também era preciso limpar, era preciso ter cuidados com aquilo, não é? Como eu disse há bocadinho, isto transformou-se numa sobrecarga para o orçamento dos cidadãos, dos moradores das cidades, não é? Claro que já se sabe que tem que haver uma contribuição, tem que haver um imposto que vai ser pago por quem? Por os moradores, não é?
1: E portanto, a coisa prevalece ao longo dos séculos.
0: E houve, claro. ainda houve uma tentativa de resolver este problema do Estado, porque, por exemplo, repara aqui em Mirandela uma coisa muito engraçada. Quando foi o tempo da seda, nós tínhamos ao longo das estradas, de um lado e do outro da estrada, nós tínhamos amoreiras. Para quê? Porque é o bicho da seda só vive da amoreira, não é? Veja, o Estado começou a fazer plantações de oliveiras ao longo das estradas, como se fazia de amoreiras no século XVIII e XIX. Neste século... Neste
1: Por causa tempo, da seda, passou-se a substituir então a amoreira pela oliveira.
0: Não, são coisas diferentes. Não é? Mas tínhamos... O governo mandou publicar, e as câmaras, mas isto não foi por muito tempo, isto durou pouco tempo. Mas durante os 10, 15 anos, mais ou menos, houve esta vontade de colocar as oliveiras, porque repara, e depois havia outro problema também que nós não nos podemos esquecer, é que há anos de menos colheitas. E nos anos de menos colheitas aumenta o preço. E também aumentava o preço para a iluminação. Estas claro. Coisas é como hoje nós todos pensamos nisto, não é? Portanto, por exemplo, em Lisboa, em meados do século XIX, gastavam 200 a 220 mil litros para manter a iluminação. E veja que nós tínhamos, uma quantidade, eu andei à procura de quantos candeeiros é que nós teríamos nesta época, não é? Em Lisboa. Eu andei à procura de meados do século XIX, não é? 12 mil a 13 mil almudes. Um almude são 16,8 litros, não é? Agora... E Mirandela. Mirandela também tinha este género de preços, não é? Porque, repare, em Mirandela um almude... Olha, repare, os almudes que nós estamos a falar andam à volta de 16,8 litros, não é? Nesta região de Lisboa. Mas se nós viermos para Freixas, eram 23,4 litros. Um almude. Se nós formos para Lamas de Orelhão, eram 28,8 litros. E em Mirandela eram 22,1. Azeite. Do azeite, claro, para os outros produtos líquidos, o almude eram 25 litros, mais ou menos.
1: Está aqui,
0: não é?
1: uma diferença.
0: Portanto, nós tínhamos aqui, repare, nós tínhamos nesta altura, neste meado do século XIX, nós tínhamos em Lisboa 2.328 candeeiros, que eram preciso acender todos os dias à noite. Não é? Claro que se diminuísse as noites, diminuía-se a despesa e o consumo, não é? Estas coisas, para além da iluminação, que eram, não é? Por exemplo, nós em Mirandela tivemos uma fábrica de sabão. Por exemplo, a fábrica de sabão, não funcionou muito tempo, nós estamos em 1870 e pouco, 1875, 76, há uma fábrica de sabão que vai produzir e que vai usar, claro que o azeite, não é? Era da família Araújo Leite. Mas eu não queria falar nisso porque queria dizer aqui uma outra coisa. Para acabarmos, a utilização do azeite na medicina popular ou no tratamento, olha, por exemplo, para a prisão de ventre. usava-se o azeite para o reumatismo. Usava-se o azeite. As pessoas, nesta altura, tinham galinhas em casa. E eu achei muita piada, porque há uma doença das galinhas que se chama gogo. E isto é muito curioso, porque de onde é que vem este nome? Eu acho da piada a maneira como o povo vai organizando a sua vida, vai criando os homens. Este nome, isto é uma palavra onomatopeica. É um som, porque a galinha a respirar, não respirava bem. Portanto, é uma doença respiratória. E então o barulho que a galinha fazia a respirar
1: passou a ser o nome da doença.
0: E tem piada porque a palavra deriva do som que a galinha fazia ao respirar. E então, como é que se fazia o tratamento? Para o gogo das galinhas, eles misturavam cebola picada com um pouco com azeite, misturavam a cebola com o azeite e depois metiam esta mistura pelo bico abaixo, mas espetavam, que é uma doença, porque isto era uma doença respiratória muito contagiosa. E então eles picavam com uma pena da galinha no pescoço da galinha e depois deitavam por o bico abaixo esta mistura feita com cebola picada e azeite. Veja, eu gostava de perguntar, e vou perguntar, como é que se
1: fará
0: cura?
1: Algum sentido.
0: Se fará algum sentido. Porque, por exemplo, para a prisão de ventre, não é? Também se usava. Principalmente era ameixas secas. Mas as ameixas secas eram melhores as setembrinas. Fazia-se uma lavagem intestinal. É aquilo que chamam o colistério, não é?
1: Claro.
0: Normalmente, não é? Fazia uma lavagem intestinal com água quente e uma colher de azeite, que atuava como lubrificante.
1: Portanto, o azeite servia para tudo, de facto.
0: Para muita coisa, não é? Por exemplo, as névoas nos olhos. Não é? As névoas nos olhos. Eles pegavam, não era o azeite, mas era com folhas de oliveira, um chá feito com folhas de oliveira. Mas, não há dúvida nenhuma, por exemplo, e para acabar, porque já estou a ver que o tempo que vai passando e nós não podemos pôr azeite no tempo. Mas repare, por exemplo, o reumatismo, não é? Tomar os caldos de sebo de cabra, esfregar o corpo com unguento de videira e misturado com azeite. Quer dizer, há aqui uma... O azeite vai nos aparecer numa série de tratamentos que as pessoas usavam. Não, portanto, eu quando falei no princípio desta diversidade, podemos voltar a falar nisto, até porque eu gostava mesmo de voltar a falar nisto, porque a Universidade de Senner pode vir a ser convidada para o programa que vai haver relacionado com o azeite, porque podemos animar com os nossos cavaquinhos e podemos também, com os estudos que fazemos relativamente à nossa cultura e à nossa poesia, podemos animar com um trabalho
1: faz
0: sobre
1: parte
0: o azeite.
1: E tem uma ligação indiscutível o azeite de que falámos nesta meia hora. Professor Pedro, foi como sempre um gosto. As curiosidades de um dos produtos ex-libris da nossa terra, o azeite, ocupou a nossa conversa esta semana. Agradeço o facto de ter vindo aqui à Terra Quente de novo. Encontro marcado outra vez daqui a uma semana.
0: E vamos ver.
1: Uma boa semana.
0: Se vai ser azeite ou outra coisa qualquer. Boa semana para todos e muito obrigado.
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3: Opinião Independente está de regresso depois de uma pausa e também com o nosso Alexandre Pacheco, como é habitual. Bem-vindo outra vez, não é? Depois
4: muito obrigado. Período. As pessoas não nos veem, mas estamos muito morenos, não é?
3: Morenos, exatamente, das festas. É uma espécie de rentré, não é?
4: Aqui do nosso programa. É a nossa rentré.
3: Bom, e também como tínhamos prometido quando regressássemos que um dos temas que iríamos abordar era a questão do relatório apresentado já há algum tempo, sobre a segurança social, portanto, sobre o que é necessário fazer para que as coisas mudem, e esse é o tema que vamos abrir hoje aqui na Opinião Independente. Professor, relativamente a esta matéria, ou seja, foi revelado, no fundo, o que é que está em causa, as contas é que, segundo alguns, não foram bem feitas, ou pelo menos o estudo estará ali algo manipulado. O que é que acha?
4: Acho isso mesmo. Acho que é um estudo que poderá ter segundas ou terceiras intenções e agrega dois sistemas que são completamente diferentes no que diz respeito aos fundos envolvidos e à análise económica dos mesmos. Este documento é um documento que ainda está em análise e em consulta pública até 18 de setembro, mas o Governo, de alguma forma, já anunciou o que é que ia fazer, não vai fazer nada, não vai fazer nada.
3: Pelo menos foi a garantia dada pelo Primeiro-Ministro, não é?
4: Exatamente.
3: Nesta legislatura não irá avançar com
4: embora
3: com
4: as
3: nada.
4: Garantias valem o que
3: hoje
4: valem,
3: dia,
4: são de temporização muito curta, de validade muito curta, e também vimos que não ia haver aumento para os pensionistas, e afinal vai haver, não ia haver redução do IRS, afinal vai haver. Mas pronto, mas as coisas valem o que valem e nós estamos aqui é para analisar. Este relatório questionável no sentido em que agrega dois sistemas que são diferentes. Portanto, o Regime Geral da Segurança Social
3: e a Caixa Geral de Aposentações.
4: O Regime Geral da Segurança Social está robusto, tem sustentabilidade financeira ou económica. Estamos a falar de um fundo de garantia de cerca de 50 mil milhões de euros, que está a rentabilizar, ou seja, está a ter dividendos anuais e juros, porque é dinheiro que está aplicado, e o que garante à partida uma sustentabilidade das reformas, não tanto o diagnóstico relatório aponta, que é uma situação de precariedade, de dívida, confundindo a Segurança Social com a Caixa Geral de Aposentações. O problema é que, neste momento, na administração pública, ninguém entra para a Caixa Geral de Aposentações desde 2006. No entanto, havia muita gente que tinha pensões que eram pagas por aí. E aqui é que está a dívida, e aqui é que está a dificuldade, e aqui é que está o déficit anual. E porquê? Porque, ao contrário do regime da Segurança Social, em que a entidade empregadora, a empresa, paga 23%, para a Segurança Social, e o trabalhador paga cerca de 11%. Portanto, isto é suficiente. Na Caixa Geral de Aposentações, o trabalhador paga, mas o Estado não. E, portanto, aqui...
3: Completamente diferente.
4: Não? E completamente diferente. O que é que este relatório faz? Agrega os dois sistemas e diz que pode estar aqui em causa...
3: A sustentabilidade.
4: O que está aqui em causa é que o Estado, os diversos governos, desde 2006 para cá, não pagam nada. E deviam pagar para sustentar este sistema enquanto houver pessoas a receber as suas reformas através dele. E ainda haverá durante alguns anos, desejavelmente, porque as pessoas cada vez têm uma esperança de vida maior e vivem mais tempo. Pronto. Agora, o que está aqui em causa também é ir preparando as pessoas para sistemas complementares de reforma, para contas individuais virtuais e para outras situações, como quem diz, como isto não está muito seguro, é bom que o trabalhador comece a pensar em sistemas complementares, ou seja, em fundos de pensões privados, investindo as suas poupanças, para garantir que, eventualmente, quando chegar a sua altura, tenha uma reforma, ou uma reforma por inteiro.
3: Portanto, está de acordo com a maioria da oposição que diz que o caminho aqui é para tentar a privatização?
4: Sim. O caminho é ir preparando as consciências e os pensamentos das pessoas no sentido de que poderemos ter que chegar aí. E repare, o bagão, o Félix, que foi um ministro, que tutelou esta área, que não é um insuspeito esquerdista, não é? Ou um suspeito esquerdista, considera que juntar o regime da Segurança Social e a Caixa Geral de Aposentações é inadequado, incorreto e ilusório. Eu nem vou buscar aqui o pessoal de esquerda, as concessões de esquerda para aqui. Cito um homem que esteve a tutelar este sistema. Por outro lado, não podemos esquecer que o relator do projeto é um auditor das seguradoras. O Jorge Bravo é um homem que trabalha com seguradoras. E, portanto, é alguém que pode estar com uma receita encomendada. Porque, como é evidente, o lobby das seguradoras, aqui como em qualquer país da Europa e do mundo, vê nas contas poupança-reforma uma entrada de dinheiro massivo para as seguradoras.
3: No fundo, considera Que é uma espécie de apalpar o terreno, é isso?
4: Seja, considero,
3: não avançar desde já, mas ficar a coisa em stand-by, não é?
4: Considero que é uma forma de ir preparando as pessoas para aceitar uma realidade no futuro. Embora o documento apresente alguns, faça referência a algumas situações que me parecem importantes. E aquela que me parece mais importante é a reforma parcial flexível. Ou seja, a pessoa não entra de todo e a 100% na reforma, mas vai tendo fases da sua vida em que a precariedade física e até mental vai aumentando, mas vai deixando gradualmente o trabalho. E o documento, o relatório, prevê três situações, ou três combinações. 75-25, ou seja, 75% dos rendimentos do trabalho, 25% da pensão, 50-50 e 25% do trabalho e 75% da reforma. Isto parece-me, porque há pessoas que têm uma grande validade profissional e cognitiva e intelectual e que é quase criminoso entrarem numa situação de reforma e depois, aparentemente, já não tem a ver com a realidade, percebe? E isto também cria nas pessoas, às vezes, um sentimento de que, afinal, eu já não sirvo para nada. Quando o meu conhecimento, a minha experiência, podia ser potenciada para ajudar outras pessoas que vão entrando no mercado de trabalho, envolvendo-as, acolhendo-as, ensinando-lhe, dando-lhe uma perspectiva mais realista, e tudo isto está a ser deitado ao lixo a partir dos 66, 67 anos, quando as pessoas muitas vezes vivem mais 20 anos com condições para poder...
3: Mas, Alexandre Pacheco, você considera que terá que haver, esta solução que foi aqui, ou as soluções que foram aqui adiantadas, mas terá ou não que haver uma reforma, uma reestruturação nesta questão da segurança social?
4: É inevitável.
3: Mas não desta forma?
4: Não desta forma. É inevitável que todos os processos têm que ser revistos e têm que ser reestruturados, porque a realidade muda, não? Nós, a realidade demográfica e do mundo do trabalho não é a realidade de há 30 ou 40 anos. As coisas mudam, as economias mudam, as situações internacionais mudam, os cenários financeiros mudam também, é natural que tenha que haver. Agora, como dizia o Silva Peneda, que também foi um ministro da Segurança Social
3: da direita,
4: e eu só cito porque para perceber porque esta...
3: Em contraciclo com o que tem...
4: Sim, Nani, e por um lado porque este relatório surge num governo do PSD, não é? Portanto, o CDS. Diz que é uma matéria que exige muita prudência, não são apenas números, falam de expectativas construídas ao longo de uma vida de trabalho e de confiança nas instituições. Nós temos que ter confiança nos fundos de pensões, ou em qualquer instituição, porque elas é que nos balizam e nos dão consistência. Portanto, há que gerir isto com cuidado. Ele não, o Silva Peneda, por exemplo, não é defensor de reformas abruptas, mas sim de pequenas alterações incrementais, como ele refere, e eu acho que é assim que se faz. Nós tivemos agora um exemplo de uma alteração abrupta no Ministério da Educação e vimos no que deu. Ele poderia ter optado, e tinha indicadores para optar, por reformas graduais ou alterações graduais, incrementar pequenas alterações, não o quis fazer, e tolheu tudo e deu cabo de tudo, não é? Deu cabo do sistema...
3: Portanto, estes exemplos poderiam servir também para a própria segurança.
4: Podiam ser, exatamente. Por outro lado, dá-me a ideia que Luís Montenegro já percebeu que não há condições políticas para avançar com a reforma global. Portanto, e não vai mexer nesta legislatura, eu acredito, porque já há perturbação a mais no governo, do que estar aí a buscar outra.
3: Portanto, seria uma espécie de tiro no pé avançado.
4: Não, seria deitar gasolina para o fogo, não é? E, portanto, acho que não será isso que ele pretende.
3: O outro assunto de hoje, e mais uma vez para falarmos da extrema-direita, porque de facto surge aqui mais um exemplo de como o Alexandre Pacheco tem razão naquilo que tem vindo a dizer, não é? Ou seja, agora na Alemanha, as eleições regionais realizadas deram uma clara vitória aqui à extrema-direita. Isto, num país como a Alemanha, é assustador, não é?
4: É assustador porque eu acredito que há um trauma... um trauma não resolvido na Alemanha, e esse trauma teve a ver com com a experiência do nacionalsocialismo de Hitler na década de 30 e até 45, um trauma não resolvido, porque a forma como se saiu disso foi com a desculpabilização de muitos culpados, de muitos elementos da sociedade alemã que nunca pagaram por aquilo que fizeram. E isto foi de propósito. Por outro lado, a divisão e a junção, divisão primeiro e junção depois das duas Alemanhas, também é algo que não está solucionado definitivamente. Há problemas, houve problemas, houve dificuldades e há divisões. Agora, sendo um Estado pequeno no contexto da Alemanha, é um preâmbulo, é um precursor que pode, de facto, levar-nos a aumentar o grau de preocupação com o destino da Europa. Quer no que se está a passar na Alemanha e que pode vir a passar-se nas eleições gerais, quer no que pode vir a passar-se na França, que são dois países charneira fundamentais da Europa, depois de que a Inglaterra...
5: Mas isto seria, de facto, virar do avesso a própria Alemanha, não é?
4: Seria...
5: Tendo em conta os últimos anos... Claro. Estamos a falar, por exemplo, lembramos-nos da referência da Angela Merkel, sim, que não tem nada a ver, sim. Que é a CDU. Portanto, isto pode trazer aqui uma reviravolta grande.
4: Não, e repare, quando nós olhamos para aquele jovem, com facilidade o vemos vestido com uma farda da GSS, o corte de cabelo é exatamente igual ao que era usado pela GSS, e, portanto, não teremos dificuldade em ver ali um pequeno fascista embrionário. Mas também foi assim que Hitler começou com os seus devaneios mentais, que depois foram gradualmente acolhidos por toda a sociedade prussiana e alemã, inclusivamente pela aristocracia terratenente, ou seja, pelos proprietários de terra. Agora, temos também de perceber que isto é o resultado já da chamada guerra híbrida, é que a Europa já está em guerra, de facto. Não é uma guerra declarada e travada em todos os países, mas é uma guerra de incidências e de pormenores e de pequenas intervenções híbridas. Os Estados europeus estão a ser atacados diariamente por drones e outros devaneios russos. A AFD é financiada pela Rússia. Repare que a Rússia expressou já o seu agrado pela vitória da extrema-direita neste Estado alemão. Portanto, a Rússia está a financiar isto. A Rússia está a financiar Le Pen. A Rússia está a financiar a destruição da Europa. Por um lado, temos um aliado que continuamos de forma inconsciente, no meu entender, a esperar qualquer coisa dos Estados Unidos, quando nós, neste momento, e com esta governação americana, não temos nada a esperar dos Estados Unidos. Temos, portanto, uns Estados Unidos que estão completamente indiferentes com a nossa existência do Bloco Europeu. Aliás, criticam-no e não ajudam.
5: Mas isso, no fundo, é aquilo que o próprio Alexandre Pacheco tem vindo a dizer ao longo dos tempos nos nossos programas. Isto é, isto é resultante de uma falta de liderança forte,
4: sim,
5: na Europa,
4: sim,
5: certo?
4: Sim, falta de liderança.
5: É que leva a estas...
4: E dois países...
5: Estes episódios, não é?
4: Exatamente. E dois países imperiais... crescentemente imperiais, que são os Estados Unidos e a Rússia, a querer destruir este bloco para cimentar a discórdia num primeiro momento em todo este território e depois gradualmente ir avançando. Portanto, isto é preocupante. A Europa não pode continuar, no meu entender, à espera dos Estados Unidos. A Europa tem que apostar na sua segurança, na sua integridade territorial e económica e relacionar-se com os outros com o peso da sua economia. Nós não temos que continuar a tolerar as buçalidades dos americanos, nem achar com ingenuidade que os russos não nos querem invadir. Os russos, se não nos invadirem territorialmente, irão com certeza tentar dominá-los de outra forma, ou dominar-nos de outra forma do ponto de vista económico, crescendo a sua área de sustentabilidade financeira e económica. Portanto, nós temos que estar atentos para isso. E os europeus têm que perceber que a solução está em si e neles. E falar com voz grossa, com voz poderosa, quando os outros pretendem estabelecer relações connosco e atingir-nos de alguma forma. Portanto, temos que ter esta consciência. Agora, vamos ver o que é que vai acontecer em França. A frase que eu escolhi para esta semana é, mais uma vez, de um insuspeito PSD, portanto, apesar de crítico, do Pedro Marques Lopes, que diz na Visão o seguinte: o que a AFD os Le Pen, os Vox e os seus aliados Putins e os donos das empresas de redes sociais, com motivos mais ou menos ideológicos, mais ou menos venais, querem é destruir a democracia. Portanto, neste momento há uma aglutinação à volta deste objetivo. Destruir a democracia, destruir as instituições e colocar em todo o mundo autocracia, mas dominada por três grandes blocos. Estados Unidos, Rússia e China.
5: Mas esta questão, só uma última pincelada, na sua percepção, isto poderá mesmo levar à tal reviravolta na Alemanha, em termos de eleições gerais?
4: Isto
5: é um pronúncio, não é?
4: Claro. É um pronúncio. Isto já existe. Uhum. Existindo é preocupante. Agora vamos ver como é que os outros Estados, que são mais poderosos em termos demográficos e económico-financeiros e industriais, vão reagir a isto. Eu ouvi declarações de pessoas na Alemanha, a seguir à vitória, ninguém assume ter votado na AfD. Ninguém. Mas isso cá também é assim, não é? Ninguém.
5: Exatamente.
4: São poucos aqueles que dizem que votam, chega.
5: Mas o que é certo é que...
4: Mas votam. Curiosamente, ontem, em conversa num círculo de pessoas da direita, que enfim, nos encontramos, a propósito de uma ação de formação, as pessoas diziam-me que estará a ser atingido um pico de adesão às propostas da extrema-direita, mesmo em Portugal. Porque começa a ser cansativo este discurso contínuo, negativo, contra tudo. Os outros é que têm os defeitos todos. Nós somos virtuosos santos que descemos há poucos dias do céu e vimos cá salvar esta gente toda, não é? Portanto, este espírito revanchista, sempre de criticar, sempre de denunciar os outros, começa a cansar. Começa a cansar. Porque, repare, o Chega não propõe grande coisa, mas, basicamente, começa a cansar. Começa a cansar. Porque o Chega não propõe grande coisa, basicamente, destrói. E quando propõe, põe o 80, porque sim e o não, propõe uma intervenção massiva ou apenas cúmplices. Um partido que promete mais alguma coisa, as duas coisas, às vezes, não... completamente contrário.
5: O livro, a sugestão literária desta semana, chama-se O Povo.
4: Tem,
5: o livro é este.
4: Tem tudo a ver com isto. É um famosíssimo ensaio que o Isaiah Berlin, publicou em 1950, que basicamente diz duas grandes formas de nós percebemos. Ou através dos olhos de uma raposa ou através de um livro. Por isso, representa uma forma única de ver as coisas. Portanto, há um grande esquema mental e tudo cacha. E o que não se vai para o lixo. Ora bem, por estar aqui a falar da China, de Trump, do Putin, das autocracias. E depois temos a Raposa. A Raposa defende os pontos de todos, acha que nos enriquecemos com ideias diferentes, não há resoluções definitivas, mas vai-se flexando e vai adiando as diversas perguntas. E podemos ver. Portanto, tendo sido o escrito em 1953, veja como há hoje que conseguem adivinhar muito bem o que pode acontecer no futuro. E estamos aqui, de facto, com a forma de isso em ver as coisas, que segue do braço encolhido-se sobre si próprio, segue ímpio que arrasa o mate, ou temos uma forma de a raposa ser esperta e conseguir enganar o urso e através da sua necessidade
5: do seu totalmente das coisas, né?
4: Do seu pensamento. Então isso é o que eu aconselho a ler. E eu cheguei aí de uma forma muito simples, mais hoje um grande artigo de revista Visão, assinado pelo jornalista Al Serrano, que diz Monet, um dos grandes de toda a Europa, no mundo de Trump, e explica quais eram, de facto, os objetivos de Jean Monnet, quando construiu a congelar, não é? Pôr as grandes potências lá das matérias essenciais em ser atrás das armas, e já esse artigo, eu acho que é o artigo saio, e que tu vais ler.
5: Bem, fica a sugestão, também com ela terminamos esta ronda do União Independente. Regressa na próxima quinta.
4: É um prazer estar convosco.
5: Ok, bom,
4: até lá.
6: Som de Trás-os-Montes.
7: Para quem tem.
6: Formão SOS Mirela 3 de Novestas e o Caldo Luís Vaz. É pequena área junto de condomínio social.
8: Então, veja a reunião.
6: Reunião de condomínio muito especial. Estamos de resto unidos hoje fora de estúdio. Já deram conta porque Miranda está em esta tal vizinhança. Já que nas férias Costa, que os Carvalho e Ricardo estão confortáveis.
9: Olá, viva!
10: Caminha de loura.
8: Está ótimo.
6: Hoje viemos à presa emblemático espaço do centro da cidade, ser as festas da Nossa Senhora Varo, por estes dias, dias que se vivem bem na política nacional. Há assunto vizinho nesta reunião. Do caso Luís Neves, o ministro da Administração Externa, que deixamos para mais daí a pouco. Daqui também as festas da cidade, no seu terceiro ano de furto, também há assunto por... Mas para começar, a Costa sublinhar uma ação que decorreu por cá há uns dias, uma formação de mastros, mas para animais, Bruna, um assunto que lhe é muito caro. Acertei?
7: Exato.

0: Exatamente. Eu que pronto, decidi trazer aqui hoje a nossa reunião com o domínio de temas, fico precisamente porque faço parte da ação animal e acho que nunca tinha visto uma iniciativa desta natureza. Pronto, acredito que sou hoje, até mesmo mais dada à equipa de enfermeiros e médicos aqui, acredito que sim. Mas aqui de assim, hoje animais, já ouvi falar que havia esta iniciativa e que havia estresse, mas até estar concretizada sabemos que muitas vezes leva o seu tempo. E de facto isto aconteceu neste fim de semana, dia 25 e 26, por uma associação que eu desconhecia, mas que adorei saber o trabalho deles. Que eles
1: não
0: estão
1: tem a ver com a SOS Animal, não?
0: Não tem a ver com a SOS Animal, eu só disse isso como tema porque de facto tinha a ver, é um curso de primeiros socorros, direcionado a animais, mais até animais de estimação, mas que também se aplicam neste caso para nós, enquanto associação e membros da associação que trabalham com animais errantes, foi muito útil e a formação deu-se por 2 dias, isto é mais para também dar a conhecer às pessoas e também dizer que estou bastante satisfeita pela adesão das pessoas aqui da cidade, porque nos 2 dias sei que as inscrições estiveram esgotadas e por isso é que abriram até a possibilidade de fazer 2 sessões, sendo que a segunda era um segundo nível, ou seja, era uma coisa muito mais prática, mais direcionada sobretudo às forças de intervenção, neste caso e de resgate e salvamento, neste caso os bombeiros, a polícia, PSP, a GNR.
1: Porque sei, é de resto uma ação que está a correr o país.
0: Exatamente,
1: não é?
0: Sei que também esta associação em específico, que basicamente eles é a mesma associação nas próprias redes sociais de busca e salvamento, eles estão resididos no Porto e estão agora aqui também a percorrer um bocadinho o país para também dar a conhecer algumas manobras de intervenção e até mesmo outras curiosidades sobre como até podemos falar agora aqui da praga, das pragas nesta altura do ano, de carraças, piolhos, como é que nós podemos combater isso, que é uma coisa muito interessante, e também saber os perigos que são para nós, estamos a falar de uma questão de saúde pública, e que achei mesmo que a iniciativa foi muito boa. Claro, também acabo por abrir aqui também uma ressalva para as pessoas que estiveram presentes, neste caso muitos membros da nossa associação, muitas pessoas também de cá de Mirandela que estiveram presentes, que me deixou satisfeita, mas ao mesmo tempo também o Corpo de Bombeiros esteve presente, porque acho que faz todo o sentido. Confesso que fiquei um bocadinho decepcionada porque não houve uma única figura da PSP, nem sequer da GNR, que eu acho que também fazia todo o sentido eles estarem, e isto enquanto membro da associação, se calhar para pessoas que não estejam tão por dentro do assunto acham que é irrelevante, mas enquanto membro de uma associação que só surge precisamente porque existe a necessidade de haver associações para trabalharem com os animais que andam por aí, acho que se nós pudéssemos ter uma articulação muito mais consistente e concisa entre todos, acho que a nossa cidade teria sem dúvida um outro aspecto relativamente aos animais de rua. E acho que é muito triste chegarmos a uma formação desta, que inclusive foi de graça, e não termos uma única pessoa a representar, nem a PSP, nem a GNR, e que acho que logo aí se vê onde é que está a cerne do problema quando queremos trabalhar todos em equipa.
1: Estarão certamente a fiar-se, enfim, na disponibilidade dos bombeiros,
0: inclusive,
1: têm essa responsabilidade mais direta.
0: Exatamente, ou seja, é um bocadinho este empurrar, tipo de... sim, mas muitas vezes também nos temos de ver com ele. Inclusive, nós sabemos perfeitamente que temos o CRO e temos o Canil de São Salvador, em que existe uma equipa, e que eu acho que era muito importante eles próprios, que não têm formação, aproveitarem estas coisas para poderem obter uma certa formação que não fazia mal.
2: O CROE não é só para o Conselho de Mirandela, não é?
0: Precisamente. Ou seja,
2: intermunicipal.
0: A única pessoa que eu sei que esteve presente foi a própria veterinária da Câmara, que lá está, eu sei que foi ela até que esteve à frente dessa iniciativa, acho muito bem que estivesse presente, mas realmente, pronto, gostaria de ter visto mais pessoas.
1: Carlos, qual é que é o seu nível de conhecimento função para, enfim, no caso de emergência, no resgate de um animal, por exemplo?
2: Muito reduzido, confesso, e também confesso que só soube desta iniciativa, já ela tinha decorrido quando a Bruna também trouxe este assunto aqui à discussão da nossa reunião de condomínio. Mas, efetivamente, depois daquilo que eu conseguia pesquisar e procurar, efetivamente, foi uma ação inédita. E ao ser inédita, traz os seus benefícios e consegue logo efetivamente mostrar a diferença junto da nossa sociedade a curto prazo. Logo, e era esse o ponto positivo que eu trouxe, não é só a sociedade individualmente, mas efetivamente os bombeiros, quando nós temos um resgate, seja de um gato, em cima de uma árvore, seja num incêndio...
1: Esse é um clássico, não é?
2: Efetivamente são os bombeiros aqueles que são os primeiros socorros, seja das pessoas, seja dos animais. E eu aqui também, se a Bruna me permite, também quero trazer aqui também à nossa discussão aquilo que são os ADS, que são as associações da defesa sanitária, que normalmente são mais, não são dos animais de companhia, mas sim os animais de campo, os ovinos, caprinos, os bovinos, etc. Que também já têm esse trabalho de anos e que agora efetivamente esta atividade veio trazer-nos um know-how e um conhecimento para os animais de companhia, que assim havia uma carência e que estávamos aqui
1: uma, um complemento, não é?
2: Exatamente.

0: momento em que estávamos aqui completamente reféns, e no melhor sentido da palavra, não tirem conotação negativa àquilo que eu estou a dizer, das clínicas veterinárias que nós tínhamos, ou seja, que muitas delas tínhamos que obviamente pagar, porque é o trabalho delas que está em causa. Mas efetivamente trazemos aqui um conhecimento para a sociedade civil, que já peca por tardio, porque cada vez mais temos gente a trocar, obviamente no sentido...
1: Pertencem-se às famílias.
0: Exatamente, sentem-se mais pertença nos animais do que às vezes até nas próprias familiares, e efetivamente... Portanto, precisamos deste conhecimento também para saber tratar e dar dignidade aos nossos melhores amigos.
1: Uma ação positiva. Ricardo, não sei se tem animais de estimação.
2: Por acaso tenho, sim. Claro que este tipo de formações são sempre bem-vindas. Também só tive conhecimento depois da Bruna trazer o assunto em tema. Concordo com tudo aquilo que os meus vizinhos disseram. Isto salvo, obviamente, a importância da... cada vez mais termos atenção a este tipo de questões, até porque, como o Carlos disse bem, cada vez mais vemos mais pessoas a adotar animais e ter animais de estimação como pertences da família, e como tal é bom estarmos todos instruídos nesse sentido. Poderá ser uma iniciativa, obviamente, a ser repetida, até pelo bom sucesso que esta teve, e por que não também alargar às restantes freguesias, onde muitas vezes também este tipo de sensibilização de cuidados com os animais está enraizado de forma diferente ou tem outro tipo de conhecimento, e muitas das vezes nem sequer vai ao encontro daquilo que nós conhecemos enquanto lei de momento, e obviamente com envolvendo todas as forças, incluindo as policiais, até porque eles mais do que ninguém estão na proximidade e também poderão ajudar sempre nesse sentido.
1: Muito bem, Bruna, para fechar este assunto, não sei, últimos detalhes ou alguma coisa que sobre dizer.
3: Talvez só deixar mesmo aqui a ressalva de que acho que, e os meus colegas já referiram, que acho que é muito importante continuar a promover este tipo de iniciativas, até mesmo a questão, eu sei que nem sempre é fácil proporcionar isto também de uma forma acessível ao ponto de ser grátis, mas de forma a que seja apelativa, que toda a gente, independentemente também das condições financeiras, possa fazer parte, até porque às vezes muita da desinformação nós sabemos bem que também estão nas pessoas, às vezes, que não têm outras formas de aceder e ter esse conhecimento e essa instrução, e por isso acho que estas questões, até mesmo o facto de ser grátis, ajuda muito até a desconstruir certos conceitos, certas ideias erradas sobre esterilizações, sobre primeiros cios e tudo.
1: Portanto,
3: isto
1: mesmo para quem não tem animais, isto é uma questão até de cultura geral, não é?
3: Exatamente, sem dúvida, por isso eu só digo que acho que pronto, é este o caminho, acho que sim.
0: Também deixar só aqui a nota que no seguimento daquilo que a Bruna disse, a questão de não ter estado ninguém da GNR nem da PSP, que a organização pode perfeitamente fazer um tipo de formação um bocadinho mais especializada, onde consiga agregar essas forças vivas, são os bombeiros, a PSP, a GNR, nas suas vertentes todas, que a GNR tem o CEPNA, tem os antigos verdes, estas valências que certamente também trazem alguma informação adicional, e todos juntos podem efetivamente formar a proteção civil que nós normalmente conhecemos e que também possa servir melhor às nossas populações.
3: Atenção, eles na segunda fase do curso, ou seja, a fase mais avançada, que foi no domingo, que foi o dia todo, ou seja, foram dois dias intensivos, sábado o dia todo, domingo desde as 8 da manhã, sei que a segunda fase seria mais direcionada especificamente para equipas que faziam sentido, exatamente, ou seja, por isso é que era um curso já mais físico. Eles estiveram penso que no Inatel, e eu nesse, infelizmente,
2: formação
3: no domingo
2: prática.
3: Não pude estar, exatamente. E foi mesmo aplicada a formação prática. Muitas das minhas colegas da associação também estiveram, porque abriram esta associação, uma vez que nós também vamos muitas vezes para o terreno, apesar de não sermos da polícia, nem sermos dos bombeiros, mas sei que, também pelas fotos, sei que os bombeiros estiveram os dois dias. A polícia sei que pelo menos no primeiro, a GNR não estiveram, não sei, se calhar também agora pela logística da festa, mas era realmente importante que houvesse mais essa partida, até mesmo falarmos uns com os

0: pelo centro da cidade, que festeja por estes dias a Nossa Senhora do Amparo como uma componente de espetáculos assinalável, todos gratuitos, claro, como tem sido o hábito. Nomes como Herman José, Dilaz, Afonso do Brás, Bia Cabós, Kim Barreiro, João Pedro Paes ou Kiko Isrot. Aqui claramente mais ao gosto do Carlos Carvalho, mas, dizia eu, são cerca de 450 mil euros investidos, avança Vítor Correia, o Presidente da Câmara, Câmara que em conjunto com a Junta de Freguesia e com a Confraria de Nossa Senhora do Amparo realizam as festas este ano pela terceira vez consecutiva, Carlos. Já teve a oportunidade de manifestar o seu desagrado quanto ao modelo de organização, mas há mais.
1: Há mais, exatamente, e não, nós, ou seja, isto é quase um tema 2.0, porque deixamos ainda muita coisa a meio desde o último programa, que tínhamos uma convidada e portanto também tivemos menos tempo para dizer algumas coisas. E, efetivamente, dou uma nota negativa naquilo que diz respeito à avaliação geral do novo modelo. Porquê? Porque nada mudou. E podíamos ter aproveitado tanta coisa, visto que existe um novo modelo, para podermos mudar, seja ao nível da própria estrutura das festas, que em nada mudou, ou seja, daquilo que era a organização civil, levada a cabo pela confraria da Nossa Senhora do Amparo, pro bono faziam as coisas em pós-laboral, para uma gestão um bocadinho mais profissional, tem que o ser obrigatoriamente, embora às vezes não o pareça, que é da Câmara Municipal que fazem isto, com dinheiros públicos, com contratação pública, com tempo ao longo do ano para se prepararem as coisas, temos visto que efetivamente essa organização ou esse modelo não mudou. E portanto eu deixo aqui algumas sugestões que efetivamente podem ser feitas, seja ao nível da gestão dos terrados, que é da competência da Junta de Freguesia, e nota-se pelo menos um ar mais fresco que deram à gestão dos terrados, porém alguns vícios antigos mantêm-se.
0: Essa parte já mais ligada ao sob domínio, neste caso, da Junta de Freguesia.
1: Da Junta de Freguesia, exatamente. Quer naquilo que diz respeito aos espetáculos em si, nós estamos reféns daquilo que era a tradição, que já vem de alguns anos, que as festas iniciam ao 25 de julho e terminam no primeiro domingo de agosto, o que nos leva a ter, por vezes, ou em anos, 6 dias, noutros 13. E isto é incomportável para um orçamento que é de todos nós. Eu ainda há bocado, nós em OFA, eu dizia antigamente, nós contribuímos para a festa se queríamos, agora somos obrigados a contribuir porque somos contribuintes líquidos deste concelho. E é este concelho que põe o dinheiro nas festas.
0: Enfim, quanto mais caprichoso for o calendário, mais estamos a pagar.
1: Mais estamos a pagar, naturalmente. E, portanto, se antigamente a Câmara Municipal, como participava de forma monetária 100 mil euros mais os meios humanos, que chegasse aos 150 mil euros, agora investe 450 mil euros a Câmara, que é o principal financiador das festas, porque por outro lado depois também temos a Junta de Freguesia, que é sabido, eu tenho fartado de dizer,
0: falamos de logística também,
1: que suporta alguns custos, mas que são residuais face ao retorno que a Junta de Freguesia tem com as festas de Mirandela ao nível dos terrados, e portanto aqui é preciso que o modelo das festas também seja reorganizado, quer na sua qualidade, quer na sua duração, porque é incomportável umas festas como as de Mirandela. Depois, também temos a questão dos espaços, que temos falado muitas vezes. Nós, ou melhor, quem critica não critica só o facto das coisas terem mudado, porque às vezes critica só os... Mas, efetivamente, não veio beneficiar ninguém esta alteração da Zona Verde para o Santuário da Nossa Senhora do Amparo. Não beneficiaram.
0: Portanto, a crítica não é só do modelo de organização, mas sim, também a organização dos espaços.
1: A organização, ou seja, é importante que, à semelhança daquilo que a Junta de Freguesia fez, e bem, aí é um aspecto positivo que eu tenho a assinalar, no primeiro e no segundo ano fizeram um questionário de satisfação aos terrados, aos agentes económicos da festa de Mirandela, aos agentes económicos diretamente, porque aos comerciantes da nossa cidade ninguém lhe fez esse
0: inquérito de satisfação. O próprio Presidente Vítor Correia, já agora, numas declarações recentes que fez aqui à Terra Quente, veio-nos dizer que será um passo a dar a preocupação com, enfim, arranjar uma maneira de estudar mais a fundo, quer o número de visitantes, quer o impacto mais...
1: Obviamente,
0: impacto
1: económico, e podemos aproveitar...
0: Mais, enfim, com um fim, com um
1: saber
0: maior,
1: realmente o que é que nós temos. Tal como temos a própria envolvência com a cidade muito descurada, se repararem, nós neste momento, eu não querendo entrar no, na simplicidade, na simplória de falar na

0: ruas, mas reparem neste momento onde é que estão os arcos da cidade. Resume-se a isto, resume-se a estas três ou quatro vias, e nós estamos numa delas, está ornamentada, efetivamente, mas a cidade não está ligada com as festas de Mirandela neste momento. E é preciso, efetivamente, passar isso. E aproveito, eu esperava que na altura, quando a Câmara Municipal e a Junta de Freguesia, por diversas razões, assumiram a gestão das festas, do programa das festas de Mirandela, que também tivessem trazido isso. Temos uma zona antiga para aproveitar, temos um mercado municipal que só é um ponto central na Noite dos Bombos por necessidade estrutural, porque senão nem o mercado municipal tinha a centralidade que lhe é devida. Temos tantas outras, temos a Avenida das Amoreiras, temos a Rua da República, que vai além do mercado municipal.
1: As Amoreiras também têm já agora iluminação, ao que sei.
0: Sim, efetivamente, mas, ou seja, não passa disso. E nós precisamos envolver muito mais a cidade com as festas de Mirandela.
1: Ricardo Garcia, temos sugestões para melhorar as festas? Contributos positivos são sempre bons e penso que até a organização tem isso em mente e espera isso da população, não é?
2: Claro que sim. Vamos começar aqui pela mudança. Eu não sou adverso à mudança, aliás, eu sempre achei que as festas se deviam modernizar e obviamente se encaixar num outro tipo de modelo. Agora, tudo menos isto. Eu compreendo que o primeiro ano, e até dou a tolerância, e fui um dos que fui bastante crítico, tanto à repartida ou tirar as competências, neste caso à confraria, e eu já antevia que isto iria correr mal, porque as festas é uma gestão que tem de ser feita de uma forma muito rigorosa e muito fechada para que, e mesmo assim há sempre os contratempos, quanto mais com três organizações onde temos pelo menos três cabeças à cabeça a mandar, fora todos os outros que mandam pelos corredores.
1: Mas assim também será mais fácil, enfim, repartir as responsabilidades e as áreas de atuação de cada uma.
2: É mais fácil o desleixo. Agora, obviamente, persiste neste erro, que dá revolta neste momento. Porque já foi tempo suficiente para percebermos que o modelo foi alterado no primeiro ano, piorou do primeiro para o segundo, piorou do segundo para o terceiro e há de piorar do terceiro para o quarto se nada for,
1: está pessimista,
2: for feito. É sermos à rua e percebermos que quebrou completamente a dinâmica da saidada. Em primeiro lugar, porque retirar as festas da Zona Verde, no conceito que existia em termos de barracas e espetáculo, mais até do que o próprio espetáculo, era o espaço em si, era um espaço de convívio onde as famílias à noite passeavam.
1: Mas isso já lá vai há 3 anos, Ricardo.
2: Sim, e se olharmos o que se passava há 4 anos, neste caso, e olharmos hoje para a realidade, basta sairmos à noite e percebermos que isso quebrou a dinâmica, sim, daquilo que era o espírito da cidade. Eu compreendo a parte quando diz o Carlos na parte dos terrados, obviamente havia ali muito trabalho a ser melhorado, mas também passámos do 8 para 80,
3: sim,
2: porque
3: sim,
2: de 30 ou 40 euros que muitos feirantes, pequenos feirantes acabavam por pagar, os pedem se calhar 300 ou 400, e isso faz muita diferença. Como também poderia ser pensada alternativas para que esses feirantes pudessem igual integrar as festas num conceito ou numa forma completamente diferente. Agora, basta pensarmos ao modelo que tínhamos de festa em que queremos o Carnão, criava-se uma dinâmica entre a Zona Verde, centro, sim, da cidade e à volta do santuário, e hoje a festa está resumida ao espaço do santuário, um espaço que não é adequado e que não traz... É que se o espaço tivesse sido para melhor e se viesse trazer algum acréscimo positivo e económico à cidade, tudo bem, o problema é que não veio. Pelo contrário, esteticamente é horrível o espaço, em termos de questões é horrível. Sorte que ainda não se passou nada de grave, porque quero ver no momento em que se passar ali alguma coisa, e esperemos bem que não de grave, por onde é que aquela gente toda
1: vai... Uma das valias já agora ditas, enfim, pelas autoridades que organizam as festas, é precisamente a segurança, que diz que melhorou muito.
2: Mas melhorou em que
1: aspecto? É mais fácil operacionalizar a segurança. Eu não sou agente de segurança, não lhe sei dizer mais que isto.
2: A questão aqui é que o problema é que se misturava na Zona Verde tudo no mesmo conceito. Uma coisa é as festas, outra coisa é o que continua-se a passar o resto do ano na Zona Verde, existam lá festas ou não existam. Porque se formos por aí...
3: Como
2: então
3: nos motores?
2: E outras...
1: Sim, é só lembrarmos que há 3 semanas atrás estivemos lá.
3: Estávamos lá, exatamente.
2: Agora, estamos a perder qualidade, estamos a perder gente, e estamos neste momento a gravar numa das principais ruas de Mirandela, e se calhar há 4 ou 5 anos atrás, neste momento, era muito gente aqui a passar, neste momento está a rua.
1: Bem, agora também.
2: Mais calmo.
1: E também é preciso dizer que estamos por aí com 40 graus debaixo dos pés, certo?
2: Também é verdade. Não, mas acho que em si o espírito foi efetivamente quebrado, e é pena depois ver que não existe ou não se refaz este modelo por quem decidiu, está a fazer fincapé nesta decisão, quando cá está aos olhos de toda a gente que não funciona.
1: Muito bem. Eu já sei que, enfim, não é propriamente atraída, não se sente atraída pelas atuações e pelos grupos que vamos ter, é o que vamos ter aqui pela festa, mas, enfim, há outros
3: já
1: aspectos.
3: Nos concertos.
1: A festa é um bocadinho mais que isto, não é? Bruna Costa.
4: Então, eu pela primeira vez vou concordar praticamente em tudo com... Deve ser do calor.
1: É das férias,
4: eu
1: é
4: acho
1: do
4: que
1: calor,
4: é do calor. Não, mas vou concordar, começando aqui pela questão do espaço da Zona Verde, e vou até dar aqui um exemplo pessoal, e eu noto isso até por familiares meus, inclusive os meus avós, que é só um pequeno exemplo, mas eu acho que isso se repercute para outras pessoas já de alguma idade, que é precisamente o espaço da Zona Verde. O facto de nós termos a capacidade de ter esplanadas a noite toda e tudo promovia muito mais o convívio, as pessoas a estarem confortáveis, estarem à fresca. Ou seja, isso mantinha as pessoas, e mantinha as pessoas não obrigatoriamente ali de pé a assistir ao concerto, ou então estão cansados e vão embora. Eu vejo pelos meus avós, desde, eu sei que já lá vão 3 anos, mas lá está. Isso mostra que se nós vemos que as coisas não melhoram, aí é que está realmente o problema. Porque pegando aqui no que o Ricardo diz, o primeiro ano uma pessoa ainda dá de barato, ok, vamos experimentar, pode ser que corra bem, e acho que toda a gente estava um bocadinho desiludida, porque acho que toda a gente é mais adepta da Zona Verde, e é estranho, mas lá está, somos abertos à mudança, eu acho que
1: mas
4: sim, vamos experimentar.
1: Mas de qualquer forma, Bruno, uma das, enfim, até promessas eleitorais do atual executivo foi a tentativa, enfim, de adquirir os terrenos que estão ali à volta da Zona Verde para poder aumentar o espaço e poder acomodar aquilo.
4: Sim, eu também já ouvi essa história. Agora,
1: não sei exatamente em que ponto é que são,
4: primeiro,
1: é que estarão essas
4: negociações. Eu não acredito nisso. Segundo, eu acho que se algum dia... Exatamente, era isso que eu ia dizer. Se algum dia isso acontecer, não será para tão breve de certezinha absoluta, e se calhar nem com este executivo, muito provavelmente.
1: Entretanto,
4: não sei,
1: os avós ficam mais velhos e nós também, não é?
4: Exatamente. Agora, eu vejo é que muita gente, e é o que eu digo, estou a dar um exemplo muito específico, mas eu acredito que isso aconteça em a maior parte das famílias, das pessoas mais velhas, até pessoas que têm filhos, bebés, e que estão ali, que em vez de estar, eu ainda ontem, por acaso, lá está o Carlos diz que já me viu, eu ontem fui sair um bocadinho, porque eu não era para sair, os meus amigos já têm, eu fui, sim, porque eu vou, lá está, não vou ficar em casa, mas o que é...
3: Mirandolense vai...
4: Exatamente, vai à festa, e está com os amigos que estão cá e que vieram à festa, que já não os vi há um ano, mas o que é facto é que até estávamos ali na esplanada, e é ridículo, chega àquela hora, temos de levantar o rabo da cadeira, que é mesmo assim arrumar a esplanada para as pessoas poderem caber. Isto não acontece em mais lado nenhum, e eu
3: embora
4: acho que...
3: Embora que não fosse preciso, digamos, já que também que o balanço que neste, ao dia de hoje estamos a gravar o balanço dos concertos é que efetivamente os idosos podem perfeitamente ir e levar o seu banquinho, até podem levar uma poltrona maior, porque cabem todas que não há...
4: Veja, este... mas o ridículo
1: bom,
4: é que...
1: mas o melhor ainda está para vir.
4: Ou seja, nós temos essa dificuldade... Não sei, eu já não concordo com isso, mas lá está, isso já são os meus gostos. E depois, falando um bocadinho disso, eu acho que aqui o que está em falta, apesar de ser muita coisa que está em falta, eu sou sincera, a festa tem-me vindo a desiludir cada vez mais, e sinto que, é como o Ricardo e o Carlos dizem, acho que não somos só nós, acho que isto se sente a toda a volta, e eu acho que depois o grande mal é quando nós olhamos para a nossa volta, e outras festas das redondezas estão a fazer-nos sombra.
1: O problema das comparações.
4: E é preciso, porque inevitavelmente vamos fazer comparações, sempre se fez. Agora, o problema é que estas comparações realmente são reconhecidas, que à nossa volta temos festas com outro cartaz, com outra qualidade, e é o que eu digo, quando nós não temos nem sequer um espaço apelativo, nem um espaço em que possam ir mantendo as pessoas, o convívio, porque às vezes não é só a música, lá está, às vezes é o estar bem.
1: Sim, aquele
4: o estar
1: espaço era mais multiuso,
4: quando
1: não é?
4: Nós já
1: daria
4: não temos isso.
1: Estão lá pessoas que queriam concertos, pessoas que queriam
4: exatamente.
1: Espaladas.
4: Quando nós já não temos isso, quando depois também o cartaz não é apelativo, porque lá está, vai só um certo nicho e fica muito aquém. E depois a questão da organização, o que é certo é que eu noto também, é inevitável.
1: Pessimista aqui no que diz respeito
4: ao dia das festas. Fico triste e gostava de ver uma festa pronto, com outra dinâmica.
1: Carlos, agora tem que ser mais
4: eu
1: frente.
4: Eu queria que roubassem o fogo de artifício e aplicar. É verdade, sou sincera, mas sem dúvida.
3: O desafio que eu deixo efetivamente é que foi. Mantendo, e acredito que não vá alterar muito o modelo, pelo menos da gestão tripartida das festas, custa muito acreditar que isto retorne à sociedade civil, mas que, de uma maneira ou de outra, o município, a junta de freguesia, a confraria envolvam a sociedade civil naquilo que diz respeito às coletividades e que as chamem a fazerem parte daquilo que é a orgânica e a estrutura do modelo das festas. Podemos poupar muito dinheiro com a prata da casa, e quando digo a prata da casa é os torneios das associações esportivas, a banda que dinamiza, uma série de coisas
4: que
3: efetivamente deixam do pedestal todos, e os mirandelenses, inclusive, é o comum dos mirandelenses, que chamamos do pedestal, que não queiramos tanto os jantares dos amigos de Mirandela, mas que sim, efetivamente, sejamos do povo, porque é isso que deu o ser às festas de Mirandela.
1: E eu deixo também já agora aqui o meu repto.
4: Os meus amigos são melhores, de esquerda, só não querem ver isso.
1: Um dos melhores tubistas da cidade que retorna ao Delvi estar na sua...
3: Vou pensar.
4: Carlos, como é muito discurso de esquerda.
2: Eu termino só dizendo que, efetivamente, estas más decisões políticas, isto passou para a esfera política, começa a ser uma decisão política com impacto, obviamente, ou deveria ter impacto sobre quem as toma, e está a comprometer o futuro, porque destruir uma dinâmica de uma festa é fácil, voltar a reconstruir demora imenso tempo, e cada ano que está a passar estamos a perder mais economicamente.
1: Muito bem, de 15 em 15 dias, na Terra Quente FM, hoje em edição especial estamos numa emblemática esplanada do centro da cidade de Mirandela, na Princesa, em festa, em honra de Nossa Senhora do Amparo, como já se aperceberam aí por casa. Será também o último encontro antes das merecidas férias de agosto. Assim, deixamos para o fim a atualidade política nacional. O caso Luís Neves, o ministro da Administração Interna, ainda não encontrou o momento exato e certo para esclarecer algumas polémicas em que se viu envolvido nas últimas semanas. Primeiro, o tanque construído numa das suas propriedades, pelo amigo empreiteiro, a quem recorria à própria polícia no tempo em que Neves era diretor. Mais tarde, o reboque apreendido numa operação de combate ao tráfico e que terá ficado à guarda do tal amigo. Enfim, parece que todos os dias aparece mais qualquer coisa na comunicação social, Ricardo. Explicações até agora é que nada. Será que ainda vamos ter ministro quando regressarmos de férias?
4: Mas era um tanque para lavar a roupa.
2: O tanque é discutível.
4: Era para lavar a roupa, eu acho que sim.
2: Eu penso que sim, porque Luís Montenegro, quando... ainda acho que ainda é Luís Montenegro que
3: comanda. Deixa o Luís trabalhar.
2: Toma uma decisão, não é fácil ele voltar atrás. No que toca ao ministro, o problema é que cada vez mais a política está a elevar pessoas. Ou melhor, socialmente nós estamos a construir ideias de perfeitas, de políticos perfeitos, não entendo porquê, já tivemos o Gouveia e Melo, agora seria o Luís Neves o modelo ideal de político, em que depois acaba por ser uma pessoa comum.
3: Permite-me só, quem é que criou o modelo político perfeito? Quem é que levou às costas o Gouveia e Melo e quem é que tem levado às costas o Luís Neves? A mesma, exatamente, quem também tem andado com a Ventura? É
2: comunicação social, então, se aí queres chegar...
3: Uma parte da comunicação social.
2: Uma parte da comunicação social. Não tiro a razão, até acho que neste momento passa mais de informação a comunicação social isso do que propriamente as redes sociais, mas pronto. Continuando. A questão é que tenta-se criar este tipo de figura ideal, em que no fundo... como qualquer pessoa pode errar, e isso acho que ninguém mete em questão, o problema é depois quando os erros já passam para a esfera profissional, onde ele administra uma instituição, e que efetivamente há aqui muitas questões que ficam por esclarecer. É pena que o ministro não esclareça logo isto em nada beneficia nem o governo, nem a Assembleia da República, muito menos a democracia, porque como eu comecei com esta ascensão rápida de hipotéticos bons políticos, com quedas tão acentuadas, aí efetivamente leva a que o povo se comece a tomar decisões muito mais radicais, porque isto está a ser o fim do sistema. Como é que um camião apreendido sai da instituição da PJ, ainda por cima com químicos supostamente
1: ainda
2: para...
1: não sabemos.
2: Ou alegadamente, mas é aquilo
4: mas há fortes indícios.
2: Há fortes indícios que isso aconteceu. Ou a questão da piscina, eu até brinco que isso todo barato, acho que isso depende mais do que o juiz decide se é um tanque ou uma piscina do que propriamente uma questão legal. E depois é a famosa declaração de interesse ou de património, que mais uma vez não foram entregues em tempo útil. É mau para quem não as entrega. Acho que ainda pior e péssimo é para quem fiscaliza, porque o que é que andaram este tempo todo então a fazer? Agora, acho que num todo é um ministro que por mais inocente que se possa vir a provar, acho que já está com uma reputação pelo menos manchada, não digo totalmente queimada, mas bastante manchada, e custa-me um bocado depois, ao mesmo tempo, nesta onda mediática de como o tempo nos leva a pensar e a reagir às coisas, no final não seja, por exemplo, também o Miguel Macedo e que se veio a provar que era inocente, e como e aí sim há pouco rigor, pelo menos nos canais generalistas, ou nos canais de informação, ou pelo menos falemos dos a nível nacional, da forma como, até a forma como a notícia às vezes está a ser apresentada ao espectador, leva o próprio espectador a tirar deduções erradas. E acho que é mal nesse sentido, e ninguém fica a ganhar, e acho que quanto mais tempo o ministro ficar, sem dúvida alguma, mais a sua cova está a acabar, porque também não vejo que
1: ficar isto, sem dar explicações, entendi,
2: não, ficar mesmo no cargo, porque acho que
1: já
2: vai,
1: não
2: ser
1: tem
2: sempre, isto vai ser sempre agora, permitam uma expressão, está no assador, aço lento, aço mais rápido é passar.
1: Daí o caldo de Luís Neves. Bruna Costa, não sei se tem exatamente a mesma opinião, pelo menos, será que o fator agosto, incêndios, está a criar aqui por parte do Governo alguma resistência para, enfim, tentar manter um, enfim, muito importante ministro da Administração Interna numa altura dos fogos?
4: Olha, eu sou sincera, eu de todos deste Governo, e pegando aqui um bocadinho no que o Ricardo disse, era aquele que eu considerava mais sério na sua posição.
1: Então já mudou a opinião, ainda não sabemos nada.
5: Da Educação.
4: Não, estou a dizer, mais sério. Ministro da Educação, né? Vamos lá. E eu já vou aí, porque no outro programa nós demos um prazo ao menino. E que o menino cumpriu, não cumpriu. Mas já vamos aí. Mas era aquele que eu considerava mais sério e até mais competente naquilo que estava a fazer. E isto para dizer que
1: mas
4: tanto
1: ainda nada
4: eu...
1: está decidido, ainda não tenho a opinião formada,
4: por
1: exemplo.
4: Mas é o que o Ricardo diz, e é como tantos outros políticos que ainda estão a ser investigados, que, querendo ou não, ficam com a reputação e deixam o povo em dúvida, obviamente, e assim, há fortes indícios. E quando há fortes indícios, minha avó sempre disse, onde há fumo há fogo, não é? Por isso, e já não é só uma coisa, não é? Não é só uma coisa, lá está, é o tanque, não é um tanque de lavar a roupa, não, é também essa questão do outro lado, é essa questão do outro lado, das declarações, ou seja, depois também há, claro que obviamente, isto é como ao novelo, vais puxando e vais descobrindo a careca também. Agora, o que eu quero dizer com isto é que eu até era daqueles que eu mais considerava em condições para estar ali no governo, e no entanto, se calhar, tal como eu, muitos outros ficaram assim, nunca na vida diria. Isto mostra também o reflexo daquilo que o Ricardo disse, que é, eu acho que cada vez mais a população começa a desacreditar nos políticos, sejam eles de esquerda, sejam eles de direita. Sim, e aqui não vou estar aqui a partir para lados de direita nem esquerda, eu estou a falar mesmo do modo geral, e não é só política, não são só os que estão no governo, nem no parlamento, nem na assembleia. É inclusive até outras forças, e já falámos também de PSPs e não sei o quê, são forças que nós devíamos ter um máximo de admiração e que cada vez mais nos desiludem e cada vez mais perdem o respeito. E eu acho que isto, até mesmo questões de justiça, da forma como a justiça é feita, e eu ainda há pouco tempo falei isto com um amigo meu, que é, eu acho que realmente nós temos de começar a ver estes conceitos, temos de começar a perceber realmente quem são as pessoas que estão à nossa frente, porque senão eu acho que isto vai ser cada vez pior, e as pessoas começam, é verdade, começam a desacreditar cada vez mais, e em verdade por lados radicais, e acho que quem tem de estar no poder tem de nos transmitir confiança. Agora, eu como Ministro da Educação, agora pegando aqui um bocado o que o Carlos disse, foi outra situação, e eu sei que não tem nada a ver com o que estamos aqui a falar.
1: Já discutimos
4: mas,
1: na
4: exatamente,
1: passada.
4: Mas foi outra situação que eu própria disse, eu não creio que, e como vimos do início ao fim, ele continuou-se a mostrar orgulhoso, não reconheceu o erro, arranjou mil e uma estratégias de pôr o erro no outro.
1: E a vida
4: e isto
1: segue.
4: Não segue, para muita gente não seguiu, aliás, para ele segue. E ele deve dormir descansado, mas é isto que nos preocupa enquanto cidadãos.
1: Muito bem, voltando aqui ao caso que agora temos em cima da mesa, Carlos Carvalho, agora nós, 15 dias depois, é tempo, enfim, é aceitável para um ministro, talvez o mais promissor ou o mais popular do governo, manter a coisa ali em banho-maria? Será,
3: também é o maior...
1: Não será prejudicial até a começar por ele próprio?
3: Nós temos visto, não só nos governos da AD, como nos governos do PS... Os partidos que têm governado Portugal, a popularidade é inversamente proporcional ao tempo que eles estão no governo, ou seja, a popularidade vai se gastando. E este ministro entrou...
1: Mas assim, de uma forma tão rápida?
3: Foi o último a entrar e entrou, obviamente, com num pedestal, que era o senhor diretor da PJ, que tinha desmantelado todas as redes de tráfico que se podiam ser possíveis, tinha estado no combate ao crime informático também com bastante firmeza.
1: Conseguiu descobrir o rendeiro.
3: Exato. E, portanto, veio para o governo com uma reputação acima da média. Agora aqui a questão é, vamos lá, eu quero que os nossos ouvintes também reflitam várias coisas. Então só agora, passados 6 meses de ele estar, agora nem sei bem o tempo que ele esteve, de ele estar no governo e ter saído da PJ, é que alguém, o tipo Cabo Cancela do parque da PJ, é que se lembrou que tinha um atrelado desaparecido e estava lá no empreiteiro?
1: Bem,
3: só agora
1: isto,
3: é que os técnicos lá,
1: exemplo,
3: da Câmara lá de baixo...
1: Deve ter tantos inimigos como amigos, não é?
3: Óbvio. Só agora é que os técnicos da Câmara lá de baixo é que se lembraram que existe uma propriedade lá no seu concelho que tinha um tanque, afinal não era um tanque. E por falar em tanques desses, nós não precisamos passar o Franco para baixo. No nosso concelho, o que não falta para aí são tanques.
2: Ah,
3: e portanto é melhor também as pessoas terem calma, porque também há muitos telhados de vidro.
1: Ministros no nosso território, não é?
3: Para já, exato.
1: Não, mas esse é que é o problema, é
3: facto,
1: aquilo que está em discussão,
3: facto, sem dúvida.
1: E que se fala nesta altura
3: dizer,
1: a idoneidade, falta delas,
3: a idoneidade,
1: por parte de quem tem responsabilidade.
3: Eu ia lá chegar, a idoneidade nível, não é? de um ministro, de um primeiro-ministro, não, tem que ser à prova de bala. E o que temos visto é que efetivamente não tem acontecido nem de agora nem de há muito tempo.
1: Ou pelo menos ainda não sabemos, não é?
3: O que vamos chegar a outra coisa que nós estamos fartos de falar aqui na nossa reunião de condomínio, que é, neste momento, estamos a ter aquilo que nós sonhamos, que é, estamos a ficar efetivamente com o que sobra.
1: É uma dificuldade.
3: Acontece. Seja no poder central, seja no poder local. E nós, enquanto cidadão, temos de saber o que é que queremos. Queremos ter bons gestores a governar-nos ou queremos ter efetivamente aquilo que sobra? Porque senão vamos continuar a ter mais destes casos. E obviamente depois também temos o sensacionalismo dos órgãos de comunicação social,
1: alguns,
3: obviamente, que realmente andam ao sabor daquilo que são as audiências. E por isso é que eu disse há bocado que efetivamente o Gobe e Melo...
1: E depois no fim da linha faz crescer os tais extremismos, não é?
4: Sim,
3: exatamente.
4: Sim,
3: é uma pescadinha de rabo na boca.
4: Sem dúvida.
3: Que são eles também que se alimentam destes casos, não é?
4: Sim, sim.
1: Ricardo.
2: Aqui a questão é que... Agora, neste momento, mais...
3: O Ricardo até está meio abananado quando eu falei dos tanques.
2: Foi.
3: No nosso concelho.
2: Estava a pensar onde é que estava o meu, mas não tenho nenhum.
3: Tens daquele plástico, não é?
2: Nem desse.
1: Aquilo
2: desse,
1: é só para pôr o patinho amarelo.
2: Nem tenho, não sei nada. Não, aqui a questão é que Luís Neves, até na forma como se apresentava ao país, na sua imagem quase à general, que normalmente isso até tem bastante impacto junto de uma larga maioria da população, conseguiram descredibilizar, ou hipoteticamente descredibilizaram toda essa imagem, com coisas que depois vamos ao pequeno pormenor. É natural que ele não saiba tudo no momento, quer dizer, a forma que muitas das vezes as pessoas são apanhadas de surpresa sobre os assuntos, e até acredito que se calhar muita coisa possa nem ter passado pela mão dele. Quantas vezes nós compramos coisas dos pais e metemos no outro contribuinte. Acredito que efetivamente nesse momento ele não tenha ali matéria para justificar. A questão é que foi o próprio que convocou, ou fez parecer uma hora para uma declaração formal em Lisboa para todos os jornalistas, para dizer ao fim e ao cabo.
3: Que ia explicar ponto a ponto, e é o ponto a ponto aqui que efetivamente eu queria tocar nesse tema, que é o ponto a ponto. Das duas, uma, vai ser muito bem explicado e não tem.
2: Ou sim, seja, ele vai
3: efetivamente resolver todos estes imbróglios, ou então, para continuar a assar, como está a dizer efetivamente o Ricardo, e como
1: mas aqui neste caso concreto, o fator tempo joga contra ele, não é?
3: Claro, sim, obviamente, claro. Porque vai degradando ainda mais a imagem dele perante a sociedade civil.
4: Demorou a apresentar também documentos.
3: E portanto, e a coisa passou.
4: Mas demorou.
3: Agora, efetivamente, também é um mau período para se estar a levantar estes aspectos, porque nós precisávamos de um ministro da Administração Interna que estivesse focado pelo menos à data que nós estamos a gravar, graças a Deus que temos tido um verão pacífico a nível dos incêndios na nossa região, mas que tem que estar completamente focado naquilo que é a proteção civil do nosso território nacional.
2: Os números, por acaso, comparados no mesmo período, comparados com o ano passado, até já estão acima da média. Não sei precisar os números, mas estão acima da média. De qualquer forma, eu compreendo que, obviamente, o tempo poderá não ser o mais oportuno, mas também Luís Neves continuar no cargo, acho que também nada oportuno vai acontecer. Porque,
3: mas há férias políticas agora, por isso.
2: Se calhar a questão é mais um bocadinho por aí, porque se os desastres tiverem que acontecer, tanto acontecem com Luís Neves como sem Luís Neves. Isto é aquilo que nós não controlamos.
1: Mas com o Luís Montenegro, que já vai dizer que não vai tirar férias.
2: O Luís não vai, não vai trabalhar. Com isto tudo, acho que, efetivamente, a lei dos políticos tem que levar uma discussão mais aprofundada e mais séria, porque se queremos ter, efetivamente, ou se queremos atrair pessoas, sem termos que andar a recorrer de diretor da PJ para ministro ou de ministro para o Banco de Portugal, temos que arranjar aqui uma forma de trazer mais qualidade à política.
1: Tudo sim, mas já com a cabeça nas férias. E o que seria de uma qualquer reunião de condomínio sem a bela da discussão? Outros assuntos ainda, e para fechar, a Bruna Costa abandona o seu T1, é verdade.
4: Não.
1: Este foi o seu último programa e até já entregou as chaves, Bruna, é mesmo? É desta?
2: Não te esqueças de limpar a casa.
4: É desta, eu deixo tudo limpinho, é verdade, meus queridos. Estou de saída e claro que não podia deixar de passar este meu outro assunto aqui na rádio. Para agradecer o convite, dizer que foi uma experiência fantástica, que até já aprendi a gostar de me ouvir, que eu nunca gostei de me ouvir falar, então até para isso foi bom, e foi uma experiência, eu sempre quis ir à rádio, foi uma coisa que eu sempre quis fazer, por isso eu agradeço muito a oportunidade, por ter conhecido pessoas novas, por ter explorado também outras questões que nem nunca se calhar tinha pensado que algum dia viria a falar, nem ouvir-me falar, e foi realmente uma experiência muito boa. E é com o coração partido que largo o T1.
1: Obrigado,
4: mas também...
1: Bruna, já sabe, entretanto, o código do videoporteiro vai se manter nas portas.
4: Sim, eu ia dizer isso, por isso eu espero mesmo que me voltem a receber assim que eu puder, mas pronto, a vida continua e tenho uma nova fase à minha espera e espero que vocês...
2: E vai correr bem.
4: Espero que aqui esteja tudo bem também.
1: Muito também de partida. Obrigado. Para a parte incerta, o Carlos Carvalho só vai regressar lá para outubro, mas entretanto deixa uma palavra de solidariedade.
3: Sem dúvida, aos nossos irmãos espanhóis e também franceses que estão a passar e vindo aqui um bocadinho daquilo que terminamos neste último tema, que são os incêndios, nós temos tido a sorte de não termos tido, ter ainda tido desgraças no nosso país, desgraças a sério, como aconteceram em 2017, mas efetivamente os nossos irmãos espanhóis e franceses estão a tê-las, e temos tido portugueses também que estão a sofrer com isso. Também temos tido equipas portuguesas de bombeiros e de proteção civil que têm estado no terreno a acompanhá-las, e por isso é para eles também que eu desejo a maior força e que rápido se resolva o problema.
1: Muito bem, e entretanto, antes de outubro, se arrepender de alguma coisa, sabe que pode contar com os seus vizinhos. A sair o Ricardo Garcia, alerta para uma burla modernizada.
2: É verdade, se antigamente tínhamos a burla do... Não. Era nos jornais, nos classificados, que era o de dobrar folhetos, isso é uma das burlas mais antigas que existe, agora já se modernizaram, estão na internet para montar canetas. É alertar que isto efetivamente não acontece, não é trabalho nenhum, e é uma forma de ganharem do outro lado entre 20 a 50 euros, em que são valores, pois nunca mais, obviamente, as pessoas os conseguem ter.
3: Fazem falta para a festa de Miranda.
2: Ora, sempre é possível pagar finas.
1: Fica aqui o ponto. Pronto, está feita mais uma reunião de condomínio, a última antes das férias. O nosso encontro quinzenal foi, por isso, feito hoje a partir do exterior, da Esplanada da Princesa, mesmo no centro da cidade, que está em festa por estes dias. Em setembro, quando voltarmos, vai haver novidades, nova vizinhança para conhecer e a bela discussão do costume. Muito obrigado, Vizes. Deixa-me dirigir um especial agradecimento à Bruna Costa, que parte agora para outras paragens. Votos de muitos sucessos para os novos desafios que aí vêm. Muito obrigado pela dedicação e empenho. 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Comente, subscreva e recomende, por favor. Muito obrigado pela paciência de nos ouvir. Boas férias para todos.
3: Pois é, Bruna, paga a fartura.
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6: Mais uma vez estamos juntos, nós e Santo António. Já algumas vezes falei da distribuição de pão de Santo António. Ao longo dos anos, e para ser justa com o tema, várias opiniões sobre os objetivos e os motivos que levam à doação do pão. Li em documentos com centenas de anos que Frei Fernando, porque ainda era assim o nome dele, no convento de Santa Cruz, havia muitas pessoas que se dirigiam lá a pedir alimentos. Conta-se que Frei Fernando, encarregado da cozinha, não deixava ninguém ir embora sem comer ou levar comida. Quem pedia, tinha o direito de comer como os frades do convento. Diz-se mesmo que um dia houve tantos necessitados a pedir que ele esgotou todo o pão que tinha e quando um dos frades agostinhos deu pela falta de pão, advertiu. Frei Fernando, calmamente, dirigiu-se à despensa e mostrou ao frade que tinha chamado a atenção os cestos de pão completamente cheios. Em surdina, todos achavam que tinha sido feito um milagre. Numa revista italiana de 1890, li uma história que justificava dar pães em nome de Santo António. Dizia esta história que uma mãe se viu a braços com uma doença de um filho. Teria ido a médicos e nada sabiam da doença da criança. Os dias passavam, mas os medicamentos não surtiam efeito. Aquela mãe começou a perder a esperança de ver o filho melhorar. O desespero começou a invadi-la e um dia entrou numa igreja, dirigiu-se a Santo António e, olhando-o nos olhos, pede-lhe fervorosamente ajuda para curar. De seguida, prometeu-lhe que, caso o curasse, daria o peso do filho em pão aos pobres. E assim foi. O filho curou. A mãe distribuiu o peso do filho em pães aos mais necessitados. Há relativamente pouco tempo, ao ver uma exposição em Itália sobre arte sacra com incidência de presépios, estava lá uma imagem de Santo António, grande, 80 centímetros de altura, mais ou menos, com vestes, estilo napolitano puro mesmo. Segurava no braço direito o menino e na esquerda o pão. Nessa altura, procurei ao dono da galeria qual a história que tinha aquela imagem com o pão na mão. E aqui recebi a maior lição que algumas vezes recebi sobre o assunto. Foi-me dito, para nós, em Nápoles, Santo António é o santo que nos dá esperança. Pedimos-lhe e ficamos com a esperança que ele nos vai ouvir e que nos vai fazer o que nós pedimos. Dar pão não é pagar nada ao santo. Também não é o símbolo da abundância, mas é um símbolo de gratidão por uma graça recebida que se transforma em auxílio aos mais necessitados, os outros. Santo António lembra-nos algo simples. Os maiores milagres não terminam quando acontecem. Com este gesto de amor, e que se transforma também o porquê de se dar o pão. Manuela Gandara, despede. Até para a semana.
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7: A mulher de César não basta ser honesta. Graças, sobretudo, às vantagens que a agora designada União Europeia lhe conferem, a economia portuguesa está longe, felizmente, da de países ditos do Terceiro Mundo, ainda que indicadores essenciais, como o índice de pobreza, sistematicamente a afastem da média europeia pela negativa. Não é por aí, porém, que o atual governo e os que o antecederam têm sido penalizados porquanto sempre conseguem, ainda que indiretamente, indicadores macroeconómicos com os quais alardeiam a sua boa governança. Os problemas marcadamente portugueses são muitos e mais sérios, de natureza essencialmente política e social, que se prendem com a corrupção da administração pública, a segurança interna, a justiça social, o funcionamento deficiente dos tribunais e do Serviço Nacional de Saúde, para citar apenas os mais importantes. Trata-se de deficiências regimentais, portanto, que apenas poderão ser obviados com reformas do regime político e do Estado, como tem sido exaustivamente reclamado. A controvérsia dramática em torno do atual ministro da Administração Interna, que declaradamente se sente suficientemente forte para não ter que se demitir, e que o primeiro-ministro e o próprio presidente da República demonstram não ter suficiente coragem para obviar a sua demissão, são prova mais que evidente de que o regime político está podre e não serve à democracia. Coragem que, pelos vistos, também falta aos partidos ditos de esquerda, com destaque para o Partido Socialista. Vem a talho de foice ou de martelo, como se queira, lembrar que várias dignas autodemissões aconteceram à esquerda e à direita, com destaque para Miguel Macedo, por muito menos, e que os governos não caíram por isso. Como será sempre positivo lembrar que, em política, a percepção pública é tanto ou mais importante que a realidade dos factos. Há um provérbio que, de tão velho, já tem barbas que cobrem os pés e que diz: à mulher de César não basta ser honesta, deve parecer honesta. Henrique António Pedro.
8: Época de vindimas. É verdade que esta época de vindimas termina mais um dos grandes trabalhos na agricultura. Será quase o fim das colheitas, pouca fruta mais resta. Mas é a vindima manual, aquela que continua a ocupar o agricultor e os seus amigos, já que no dia das vindimas 70 juntar o maior número de pessoas das nossas relações pessoais para esse trabalho que acaba por ser de confraternização e amizade. Nestes termos, no sábado em que a Tenaz apresentava na Estação das Artes os seus atributos, recebi um convite para estar presente nas vindimas da Escola Prática de Agricultura em Carvalhais. A hora a que me disseram começar era demasiado cedo para mim, pois às 7 horas matinais seria um sacrifício, mas prometi que às 9 lá estaria para colaborar. Foi a primeira vez que estive nas vindimas desde o ano de 1964, que marcou o meu segundo ano na escola para frequentar o curso agrícola ali administrado. Como não podia deixar de ser, porque eu prezo as ferramentas, os livros e os materiais que me serviram e continuam a servir, ainda guardo o serrote então comprado, do mesmo modo a tesoura de poda, mais uma vez provou a sua capacidade. Estas tesouras marca R.O. tinham como característica o clique, tipo corta-unhas, que se ouvia quando se cortava algo e o batente batia no ferro de uma das asas de pegamento. No momento em que me baixava entre as folhas, ramos, arames e outros entraves para cortar um cacho, foi de uma sensação indescritível. Tudo veio à minha memória. Professores, empregados, colegas, tempo de juventude, de esperança e de força. A vindima foi também uma reunião de gente. Funcionários, professores, alunos atuais e eu como único convidado. Mas a dinâmica e a alegria dos encontros não disfarçava a sensação de impotência que os responsáveis da gestão me manifestaram perante a forma como o governo trata a educação em geral, mas a formação profissional em particular. Uma escola agrícola, que trabalha com muitos seres vivos, como gado bovino, ovino, caprino, equino, suíno, aves, não pode chegar às 5 da tarde e desligar o interruptor e tudo para até nova ligação no dia seguinte às 8 da manhã. Infelizmente, muitos dos responsáveis políticos não são capazes de diferenciar uma ovelha de uma cabra e uma vaca de um boi, que sempre se habituaram a ver que o leite chegava às suas casas em pacote ou em garrafa, o queijo já chegava embalado e, como muitos até nem são capazes de pegar numa faca e cortar umas fatias, levam-no logo do supermercado fatiado. E todos nós, que estamos na área, nos vemos constrangidos, pesarosos e revoltados com as tutelas governativas que gerem uma área que para eles é marginal e gastadora. Com o devido respeito, porque não tentam poupar também e deixam tomar o pequeno almoço com base em produtos vindos do campo e não comem erva que cresce espontaneamente nos terrenos que ficam a monte, ao almoço eu propunha que esses senhores decisores comessem umas raízes e tubérculos também espontâneos e ao jantar, chá com água do rio com umas ervas aromáticas. Se conseguirem sobreviver desta forma, estão em boas razões para cortarem nos orçamentos das escolas agrícolas e podem destinar esses valores para obras de fachada com tabuletas na parede que perpetuem os nomes dos grandes obreiros. Mas como na agricultura, ao dia da manhã, esta crónica também ficaria incompleta se ficasse por aqui. Eduardo Botelho. 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
9: 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Seja muito bem-vindo a mais uma rúbrica da DECO. Sabe como avaliar a sua saúde financeira? Tal como fazemos exames para verificar a nossa saúde, também é importante, de vez em quando, fazer um check-up às nossas finanças. Saber quanto dinheiro entra, quanto sai, quais são as nossas dívidas, permite perceber se as contas estão equilibradas e, sobretudo, prevenir problemas no futuro. A DECO recomenda começar por olhar para o orçamento familiar. Comece por anotar todos os rendimentos e todas as suas despesas. Inclua não só contas maiores, como a renda ou a prestação da casa, água, luz, alimentação e transportes, mas também os pequenos gastos do dia-a-dia. Muitas despesas pequenas, quando somadas, podem representar uma parte importante do orçamento. Depois de fazer este levantamento, é a altura de perceber se o dinheiro que entra é suficiente para pagar todas as despesas. Se no final do mês não sobra nada ou é necessário recorrer frequentemente ao cartão de crédito ou empréstimos para fazer face às despesas, é sinal de que as contas precisam de ser revistas. É importante olhar com atenção para os créditos, pois as prestações mensais devem ser compatíveis com o rendimento disponível. Quanto maior for o peso das dívidas no orçamento, menor será a margem para enfrentar uma despesa inesperada. E uma boa saúde financeira não significa apenas conseguir pagar as contas, é também ter alguma capacidade para poupar, criando primeiro uma reserva para emergências que possa ser utilizada em situações inesperadas, como uma avaria, uma despesa urgente ou uma quebra de rendimento. Só depois de garantir alguma segurança financeira, deverá pensar em objetivos de poupança a longo prazo. No caso de o dinheiro não chegar para todas as despesas, o mais importante é não ignorar o problema. Comece por reorganizar o orçamento, reduzir despesas que não sejam essenciais e procurar alternativas mais económicas. Se existem dívidas ou prestações que já não consegue pagar, contacte as entidades credoras e procure saber se é possível renegociar as condições. A DECO disponibiliza informação e aconselhamento para quem precisa de ajuda na gestão do orçamento ou enfrenta dificuldades financeiras. O objetivo é agir antes que uma dificuldade financeira se transforme num problema de sobreendividamento. Para mais informações, pode consultar o nosso site em deco.pt. Obrigada por estar desse lado e até breve.
10: Olá, meu nome é César Joaquim Lisandro Cresce, já tenho idade para ter juízo e venho de Valda Fife, ali do Nordeste Transmontano.
11: Ora, muito bom dia, meu Deus, ando aqui a ver o televisor, agora colho mal outro mundo, baixa dos 30, colho, fecham as escolas, cancelam as aulas, mandam as caralhas todas para casa. Ainda aparecem os especialistas a dizer:
12: evitem esforço entre as 11 e as 6.
11: Está boa. Antigamente, entre as 11 e as 6 já começava o turno. A campainha da escola tocava e a mocidade nem tempo tinha para tirar a mochila das costas. Chegavas a casa, a mãe dizia-te logo: olha, quando descansas, comes uma champanha depressa e bota-te para o feno e vacas num comigo comunicados da proteção civil. E olha para os caboclos, calor. Qual calor? Os fós corriam mais que a auga da fonte na aldeia, homem. A correr um chapazinho roto. O protetor solar, como era? Chamava-se sombra de um castinheiro, de uma freixa ou de um negrilho, no meu caboclo. E era quando havia sombra. E atenção, não era calor de 8 dias como agora. Era calor de maio até setembro, homem. 4 meses ali a virar a fena e a carregar molhos, a sechar batatas, a regar cubos, a dar atrás das amarelas e das canhonas e o que era. Hoje aparecem 2 dias de calor.
13: Já há aplicações no telemóvel a dizer: frio extremo, mantenha-se de atraso.
11: Naquele tempo a hidratação era, que era? Era um garrafão de 5 litros. Preso à carroça e uma bota. E ninguém dizia: ai, estou exausto pelo calor. Dizia: olha, anda, mas é daí que ainda faltam 3 leiras para a vila. Hoje há ar-condicionado na escola, no carro, no supermercado, no tasco, no escritório. E mesmo assim, uma cidade de queixas, nós tínhamos era o vento que aparecia quando Deus se lembrava de nós. A diferença é que antigamente o calor fazia parte da vida, homem. Pois parece que o calor que tem arrogado e relações públicas e dá conferências da imprensa e Mas atenção, uma coisa é verdade. Se há condições para proteger as crianças e aos crianças e aos idosos e às idosas que trabalham em risco, que sejam protegidos. Isso, o progresso também serve para isso. Só não venho a dizer que antigamente fazia menos calor. Fazia tanto ou mais. A diferença é que naquela altura ninguém tinha tempo para fazer uma publicação no Facebook a dizer que estavam 30 e tal graus. Porque quando estavam ocupados, nós estávamos ocupados a ganhar o pão, não havia vagar para essa bodega. Bah, beijinhos às primas, e se estiver muito, muito calor, bebei auga. Mas se vir-se um transmontano a virar a feno às 3 da tarde, não lhe perguntes se está a calor. Perguntais se precisam de uma mão e ides buscar uma espalhadora à casa e ajudai-o. Ai, eles têm coisa na malucais que eu nunca vi. Olha,
13: o Jesus que se quer.
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14: 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V. Letra V. Verbo. Nome masculino. Em linguística, o verbo indica processos, ações, estados. tratados ou passagens de um estado a outro numa perspectiva dinâmica da realidade. Em teologia, verbo designa a segunda pessoa da Santíssima Trindade, isto é, o Filho. A palavra é tirada da psicologia, onde significa o termo do conhecimento, intelectivo, a ideia do conceito, e aplica-se ao Filho para designar a sua processão do Pai por via da geração espiritual. O Pai, ao conhecer-se, gera o Filho com a ideia ou imagem subsistente de si mesmo. O Verbo, feito homem, é Jesus Cristo.

0: 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H. Letra H. Hieroglífica. Na história, é a escrita primitiva que consiste num grande número de desenhos representando animais, vegetais, pessoas ou diversas posições e atitudes e objetos de toda a espécie. Dos ideogramas, passou-se depois para os fonogramas, isto é, para a representação dos sons, correspondendo aos sinais gráficos, não à evocação visual, mas ao seu valor fonético. A hieroglífica cultivou-se no Oriente e, sobretudo, no Egito, onde vigorou desde cerca de 3000 a.C. até cerca de 400 a.C. Hieróglifo, nome masculino, escrita ilegível, incompreensível, tudo o que é difícil de decifrar é uma coisa enigmática.
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0: 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Z, letra Z. Zen. Em filosofia e religião, é o movimento budista japonês. A palavra é a abreviatura de Zena, que provém do chinês Zan, e que traduz o sânscrito Dhyana, meditação sem objeto intelectual. O Zen apresenta aspectos paradoxais. Tradição não admite textos sagrados, não admite religião, nem contém dogmas. É o método de libertação. Não possui regras fixas, é um meio de salvação, nem anuncia nenhum salvador ou intermediário divino. O Zen é o concreto. Nas artes, em cada coisa está presente a unidade dos contrários, a perfeição em tudo e em cada coisa. No teatro, arquitetura, na meditação.

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T. Letra T. Tabernáculo. Nome masculino. Na religião, pequeno armário, colocado ao centro das igrejas católicas, onde se guarda o cimbório com hóstias consagradas. Os hebreus, depois de terem recebido as tábuas da lei, no Monte Sinai, construíram no deserto o tabernáculo do Senhor, vedação sagrada, em torno da Arca da Aliança e do altar dos holocaustos. Este conjunto era montado e desmontado em cada etapa da travessia do deserto a caminho da Terra Santa. Todos os hebreus contribuíram para a consagração do tabernáculo, que foi o centro principal do culto israelita até à edificação do Templo de Jerusalém.

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V. Letra V. Viriato. Guerreiro lusitano, morto no ano de 1139 a.C. Considerado pela tradição como pastor dos ermínios, toma a direção da luta contra os romanos quando estes pretendem subjugar a Lusitânia. As suas razias implacáveis prolongam-se por cerca de 14 anos. Os atacantes, comandados por cônsul Serviliano, cansados da luta, propõem paz e o reconhecimento da independência da região. O sucessor deste magistrado, Servílio Cipião, não se conforma com o desprestígio que este acordo representa para Roma e renova a campanha sem grande êxito. Perdida a esperança da vitória, compra 3 companheiros de Viriato que o assassinam.

0: Estão oficialmente confirmadas as renomeações dos quatro dirigentes dos centros de emprego do Distrito de Bragança. Maria João Ramos mantém o cargo de diretora, enquanto Vítor Bebiano em Macedo Cavaleiros, Manuel Rodrigues em Mirandela e Fernanda Silva em Torre de Moncorvo são os subdiretores. Recorde-se que mais de 300 de dirigentes do Instituto de Emprego e Formação Profissional de todo o país cessaram automaticamente as comissões de serviço dia 16 de fevereiro deste ano. Foi a consequência da reestruturação de vários organismos do Estado. No entanto, ficou salvaguardado que os dirigentes mantinham-se em funções até à conclusão do processo de reestruturação. No caso do Distrito de Bragança, cessaram automaticamente as comissões de serviço. Maria João Ramos, diretora do Centro de Emprego e Formação Profissional, que tal como dos dois diretores adjuntos, Manuel Rodrigues, no Centro de Emprego de Mirandela, e ainda Vítor Bebiano no Centro de Emprego de Macedo Cavaleiros. Desde então, o Governo publicou em Diário da República uma série de diplomas de reestruturação, culminando na passada sexta-feira, dia 4 de setembro, com a publicação do despacho de designação de dirigentes de cargos de direção intermédia de 1º e 2º graus da Delegação Regional do Norte, em regime de substituição até à conclusão do respectivo procedimento concursal para recrutamento e provimento. Refere o despacho que tem efeitos a 10 de agosto. Entre os vários nomeados da Região Norte figuram os quatro dirigentes do IFP do Distrito de Bragança, cargos de direção intermédia de 1º grau, que são precisamente os mesmos que já tinham sido nomeados no dia 19 de fevereiro de 2025. Maria João Carvalho Ramos, no cargo de diretora do Centro de Emprego e Formação Profissional de Bragança, Vítor Bebiano, no cargo de subdiretor do Centro de Emprego de Macedo Cavaleiros, Manuel Carlos Pereira Rodrigues, no cargo de subdiretor do Centro de Emprego de Mirandela e Fernanda Maria Lourenço Trigo Silva, no cargo de subdiretora do Centro de Emprego de Torre de Moncorvo. O Conselho de Ministros Descentralizado, que decorreu esta quarta-feira em Bragança, marca o arranque do processo de transformação da Universidade Politécnica de Bragança na Universidade de Bragança em Norte Interior. A reconversão da instituição foi um dos principais pontos desta reunião e deverá agora seguir os trâmites necessários até à publicação do respectivo decreto-lei. Para o reitor da Universidade Politécnica de Bragança, Rolando Rodrigues, a transformação significa que a instituição poderá ser uma alavanca ainda mais importante para o desenvolvimento do território.
1: Essa passagem baseou-se na identificação, no conhecimento da importância que a instituição tem para a região, mas também, e isso era uma condição essencial para isto ocorrer, na capacidade científica que ocupa, que equipara às outras universidades. Portanto, essa capacidade científica já existia. Entende-se que essa capacidade ajuda a alavancar o desenvolvimento da região e esta transformação dá mais ferramentas, dá mais capacidade para desenvolvermos essa missão. Portanto, é uma boa notícia para nós, naturalmente, que nos dá outros instrumentos, outras ferramentas, mas entendemos que é uma boa notícia para toda a região.
0: O novo estatuto deverá permitir também maior reconhecimento no âmbito da cooperação internacional, mais capacidade de oferta formativa e reforço do acesso a financiamento.
1: Vamos ter uma ferramenta que é essencial, que deixa de haver dúvidas quanto ao estatuto da instituição, uma universidade plena e assim é reconhecida internacionalmente. Somos uma instituição muito baseada na cooperação internacional. Esse, portanto, a questão do estatuto e não levantar dúvidas qual é o estatuto da instituição, isso é tanto em termos de cooperação internacional, de projetos em parceria, etc. Essa é uma dimensão, o reconhecimento do estatuto institucional da instituição em termos nacionais e internacionais. Outra dimensão importante é termos mais graus de liberdade, mais capacidade de definir a oferta formativa. Portanto, não temos agora limitações legais e podemos oferecer oferta formativa em todas as áreas, desde que isso seja útil à região. Para já não faremos grandes alterações, mas temos a possibilidade de ajustar a nossa oferta formativa com maior amplitude de escolhas. Depois, naturalmente, outra alteração importante é relativamente ao financiamento, porque as universidades têm, pela lei do financiamento, um financiamento superior e, portanto, isso também nos vai aqui dar outras ferramentas, não é?
0: Para a Presidente da Câmara de Bragança, Isabel Ferreira, a reconversão em Universidade de Bragança e Norte Interior assenta em dois fatores fundamentais, a competitividade científica e a capacidade de internacionalização da instituição.
2: Portanto, o que este governo faz, e bem, é reconhecer o mérito desta instituição e, portanto, o facto de passar agora à universidade é, sem dúvida, muito importante para o desenvolvimento não só de Bragança, como de toda a região. E, portanto, é não só pensar localmente, mas pensar no país, porque o país precisa de ter as suas instituições capacitadas ao mais alto nível para poderem também elas próprias captar financiamento e fixar recursos humanos.
0: No seu discurso agora como autarca, mas também enquanto antiga secretária de Estado da Valorização do Interior, cientista e professora da Universidade Politécnica de Bragança, Isabel Ferreira reconheceu que a instituição é também a sua casa e onde pretende regressar um dia.
2: Onde eu estive durante 20 anos a fazer também uma carreira completa e por isso estou no topo dessa carreira e portanto sei bem aquilo que trabalhámos em prol da investigação científica para termos um centro de investigação, hoje são dois, com classificação máxima, classificação de excelente, fixar jovens, lutar pela

Bragança. Esta quarta-feira, depois do Conselho de Ministros descentralizado, foi dado início ao processo de transformação da instituição na Universidade de Bragança e Norte Interior. A formalização será feita através da publicação de um decreto-lei, processo que vai demorar cerca de 3 meses e que implica pareceres de várias entidades, entre as quais a Agência de Avaliação e Acreditação do Ensino Superior, a Direção-Geral do Ensino Superior e órgãos de consulta do Governo, como o Conselho Estratégico do Ensino Superior.

0: Politicamente falando, está de regresso. Bem-vindos. O programa que tem os representantes dos partidos políticos concentra na Assembleia Municipal. Hoje temos representantes do Chega, Cecília Ferreira. Temos também do PSD, Paulo Pinto, da CDU, Jorge Humberto, e Ângela Silva, que representa a Iniciativa Liberal. Hoje não temos representante do Partido Socialista. Bom, começamos hoje com o Chega, o Partido Chega, portanto, bem-vinda Cecília, também pela primeira vez já agora, dar as boas-vindas. Um dos temas que agendamos para o programa de hoje tem a ver com a zona industrial, ou melhor, com a ampliação da zona industrial, a chamada Área de Acolhimento Empresarial, isto porque o município entregou 25 dos 40 lotes disponíveis nesta área. A cerimónia de assinatura dos contratos de promessa de compra e venda aconteceu na semana passada. O processo de candidatura aos restantes 15, portanto, que sobram aqui destes, entre 25 e 40, são os tais 15, que só se inicia o processo em maio, serão disponibilizados, segundo o Vice-Presidente, até ao final deste ano. É o culminar de um processo demoroso que já se iniciou em 2016, resultante do investimento municipal que ronda os 3 milhões de euros, desculpem. A candidatura a fundos comunitários aconteceu há 10 anos, ainda no Executivo de António Branco, e posteriormente reformulada em 2018, já no Executivo liderado por Júlia Rodrigues. Esta ampliação tem um total de 13 hectares e meio de terrenos, distribuídos, como disse, por 40 lotes de acolhimento empresarial, portanto, estamos a falar de um processo que foi moroso, mas que finalmente, pelo menos em parte, está terminado no que diz respeito à entrega dos lotes, porque o processo ainda tem algum desenvolvimento, obviamente. De qualquer forma, em relação à reação, Cecília, sobre esta matéria, o Chega, o que é que tem a dizer? Mais vale tarde do que nunca? Ou eventualmente procederiam de uma outra forma? Já agora, falando do processo inicial, se iriam acolher esse processo inicial ou se eventualmente defendem aquilo que fez já o executivo de Júlio Rodrigues, que mudou a estratégia e tem menos lotes disponíveis, mas segundo avançou o executivo na altura e agora voltaram a referir, a reiterar essa situação, que são lotes mais apropriados para a nossa realidade, não sei se sim, se não, qual é a posição do Chega sobre esta matéria?
1: É isso mesmo, a posição do Chega, pelo nós não temos assim muita informação ainda sobre esta distribuição dos lotes. Tentamos saber mais ao pormenor, mas dentro do conhecimento que nós temos, achamos que é pouco. 40 lotes ainda é pouco. Acho que deveríamos ter distribuição de mais lotes, porque criando mais lotes são mais empresas, são mais postos de trabalho a ser criados. Quanto mais houver mais desenvolvimento, acho que é vantajoso para a cidade, pelo menos.
0: Convém dizer que destes 25 lotes estamos a falar de 15 empresas, porque há algumas empresas que têm mais que um lote e, portanto, pronto, por isso é que se desenvolve.
1: Eu estive a fazer um levantamento, eles estão com uma previsão de mais ou menos 150 postos de trabalho, nos 40.
0: Sim, sim.
1: Devido à dificuldade que nós temos nos empregos atuais, pronto, acho que é pouco ambicioso o projeto. Acho que podiam explorar um bocadinho mais.
0: Portanto, se calhar defende que o inicial seria melhor, já que disponibilizava mais lotes?
1: Eu penso que sim. Pelo menos depende depois dos critérios da distribuição e das empresas que fossem lá colocadas e de cada empresa, se houvesse um critério de criação de postos de trabalho, porque uma empresa, se criar só um posto de trabalho, assim, não tem assim grande legitimidade. Agora, de cada empresa que cria pelo menos 2-3 postos de trabalho, acho que há ali uma criação de postos de trabalho vantajoso para Mirandela. E nós apoiamos sempre o crescimento das empresas e o crescimento e a evolução da cidade.
0: Já agora, também foi dito nesta cerimónia que este executivo está já a pensar numa próxima zona industrial. Já não é a primeira vez que fala nisto, mas agora voltou a falar. Seria
1: sim,
0: para a zona do aeródromo, nessa zona.
1: Essa parte...
0: Se espera que o processo não seja tão longo, senão estamos aqui a falar de mais 10 anos pelo menos, não é?
1: Em relação a essa

0: parte que eu por acaso li, tenho uma opinião própria. Assim, temos uma zona industrial que está criada e depois ele quer criar, o executivo, uma nova zona industrial noutro ponto da cidade, que vai-se dividir as zonas industriais, é porque já quase ali Carvalhar já parece uma zona industrial. Acho que andamos aqui sem grande estratégia. Zonas industriais um bocadinho dispersadas. Mas eu penso que eles devem... Vamos esperar para ver.
1: Paulo Pinto, PST, sobre esta matéria.
2: Muito boa noite, cumprimentar...
1: Também me diz que é mais vale tarde do que nunca, ou não utiliza esse ditado?
2: Pois mais vale tarde do que nunca. De facto, foi um dia muito importante para a cidade de Mirandela. A atribuição, porque em 10 anos, segurei ou mais, pelo menos nos últimos 10 anos, não houve atribuição de lotes, não houve ampliação da zona industrial, não houve fixação de empresas, não houve fixação de pessoas, não houve constituição da riqueza em Mirandela.
1: Perdeu-se tempo, é isso?
2: Portanto, é nesta realidade que Mirandela se colocou durante estes 10 anos. Apesar do ato protocolar que a Câmara quis promover no Salão Nobre do município, com os seus vereadores...
1: Que o Paulo Pinto estava, não é? Que
2: era estive presente, fui convidado e só tinha que estar presente. Okay. Eu percebi também que estavam todos os técnicos da Câmara envolvidos neste projeto, portanto a Câmara tentou aqui fazer um show-off à sua maneira, mas também não temos por que não dizer a situação ridícula em que se colocou, porque de facto durante 10 anos não foram atribuídos lotes em Mirandela, não houve ampliação da zona social de Mirandela, não houve fixação de empresas nem pessoas, e se queremos comparar este exemplo, estamos a falar de Mirandela cidade, com toda a sua centralidade no distrito de Bragança, que agora anunciou com toda a pompa e circunstância a entrega de 25 lotes. Isto é que é...
1: Mas não entender, eu
2: tenho dificuldade em adjetivar. Isto é muito PSD, pouco. É muito pouco e é nesta
1: devia situação... Devia ser feita a cerimónia? Isso
2: que a causa? Cerimónia devia ser, tanto é que eu estive presente e foi um dia, já também acabei de dizer, que foi um dia muito importante para o Conselho de Mirandela. Mas não deixa de ser muito pouquinho mesmo estes 25 lotes, passados 10 anos. Dizem que o aeroporto de Lisboa vai ser feito em 6. Mirandela fez, em 10 anos, 25 lotes que já atribuiu aos empresários que há tanto tempo estavam à espera de novos passos para fazer os seus empreendimentos. Quando, tanto quanto sei, a primeira manifestação de interesse eram 70 empresários. Portanto, dos 25 para 70 empresários, vejam o número de empresas e empresários na qual as suas expectativas foram completamente goradas. Portanto, completamente goradas. E é neste impasse que Mirandela que se colocou há uns anos a esta parte.
1: Mas relativamente à questão que eu coloquei também à Cecília, ou seja, na primeira... Digamos que no primeiro projeto havia uma zona industrial diferente, ou depois a reformulação. Portanto, estava mais de acordo com o inicial, já que também foi feita...
2: Ninguém disse que a anterior estaria errada. Acho que foi acho que este executivo PS quis mexer na obra ou no projeto, pelo chamar seu. O que é certo é que foi uma candidatura do PST que envolveu o pagamento de um terreno que custou 500 mil euros, uma candidatura que custou 3,1 milhões de euros e que depois resolveram mexer no projeto e que depois culmina com este atraso. E é estes atrasos que Mirandela não pode estar sujeita, sob pena de adiar o futuro.
1: Portanto, digamos que ficou aquém do esperado, é isso?
2: Ficamos satisfeitos, foi um dia muito importante para o Conselho, mas está muito aquém das necessidades do Conselho de Mirandela. Tanto é que eram 70 empresários que manifestaram interesse ali constituir novos negócios. Uhum. E que, pelos vistos, se não o fizerem em Mirandela, é natural que alguns tenham feito ou tenham procurado novos espaços. Aliás, se compararmos esta nova zona industrial dos 25 lotes, é só ir ali à A4, a caminho de Bragança, e olhar para a zona industrial do Maceio de Cavaleiros. E depois estabeleçam-se as devidas comparações. E mais não digo.
1: Jorge Humberto, a CDU, relativamente a esta matéria.
3: E mais não
1: o
3: diz
1: sorriso,
3: o Paulo
1: Pinto. Sorriso, deve-se aqui. Pinto. Está de acordo ou não está de acordo?
3: Vamos ver uma coisa. Vamos nos pôr e situar naquilo que é o mais importante. Nós, olhando para este projeto que foi iniciado, como o Paulo Pinto diz, com o projeto, uma candidatura do PSD, há 10 anos. Mais 10 anos. Não são 10 anos, são mais 10 anos.
2: Com o IBA.
3: Para uma zona industrial com cerca de 13 hectares, para 60 lotes. O Paulo Pinto, pronto, está aqui a embelezar a sua dama, mas o que é facto é que aquele projeto era execuível. Era execuível para os empresários que quisessem instalar naquela zona industrial, porque tinham que fazer perdões para a sustentação das terras que mais
2: valia... Isso é agora, segundo dia.
3: Não, não é agora, palpite, não é agora, não é agora. Portanto, e esse é que é o primeiro problema que existe aqui. Não estamos nada contra a questão que o Paulo Pinto e o PSD tenham feito essa candidatura. Foi mal projetada. E eu acredito que tenha sido mal projetada porque estamos a falar num projeto candidatado a fundos comunitários que tinha um prazo muito curto na altura, muito curto na altura, e este é que temos que dizer a verdade, muito curto na altura.
2: A sua verdade.
3: Mas informa-te e depois lá chegarás. Para ser, digamos... ressarcido e ser aprovado e, portanto, e ficou concluído que aquele projeto naqueles moldes não teria execução possível, não pela questão do espaço, mas pela questão financeira que iria submeter os empresários que se quisessem instalar em criar muros de suporte das terras que mais valia estarmos quietos. Isto é o primeiro ponto. Mas há aqui um ponto que nem o Paulo Pinto, nem o PSD, nem os outros partidos que fazem parte da concessão e dos executivos da Câmara Municipal. A CDU apresentou, no primeiro mandato da doutora Júlia, nós não nos vamos esquecer disto,
4: 2017?
3: Espero, em 2017, no primeiro mandato, as pessoas podem não se lembrar disto, mas é estando um bocadinho atentas, a zona industrial, a primeira zona industrial, tem cerca de 16 a 18 lotes ainda para ocupar. E aquilo que a CDU na altura disse, porque isso foi, digamos, um projeto que foi iniciado pelo doutor Gama, em que a concessão e, digamos, o regulamento para a aquisição daqueles lotes não foi feito para os moldes da segunda zona industrial e agora da terceira zona, do terceiro modelo da zona industrial, em que as pessoas compravam os lotes e os lotes eram delas, ou seja, faziam, digamos, ali o investimento e ao qual nós, olhando hoje para aquilo que é o mercado...
4: E não tinha deadline para poder eventualmente colocar alguma empresa.
3: Exatamente. Ou seja, aquilo foi um negócio que se fez. As pessoas compravam os lotes e depois ou construíam e depois alugavam os pavilhões ou então vendiam os lotes para quem quisesse construir os pavilhões. E obviamente que o modelo de negócio não tinha nada a ver com zona industrial. Aquilo não tinha nada a ver com zona industrial. A primeira construção da zona industrial. O que é facto é que na primeira zona industrial... e vamos remontar isto aos anos largos para trás, temos cerca de 16 lotes para ocupar. E aquilo que a CDU pediu na altura, visto haver, digamos, um frenesi grande na cidade de Mirandela, que havia muitos empresários que queriam investir aqui, aquilo que nós propusemos, de uma forma natural, é que a Câmara Municipal usasse a premissa de fazer da utilização daqueles lotes interesse relevante municipal. Ou seja, a Câmara Municipal adquiria aqueles lotes àqueles proprietários, não ao valor de, não ao valor especulativo que estava na altura, mas ao valor real do valor dos preços. A Câmara não aceitou essa proposta da CDU. No segundo mandato, fizemos outra vez esse desafio à Câmara Municipal para que utilizasse essa premissa de utilização relevante municipal. O que é facto é que a Câmara também não teve essa, digamos, essa capacidade, digamos assim. Portanto, estamos a falar numa zona industrial nova em que, e agora eu aqui tenho que escrutar o Paulo Pinto, tem que haver critérios de seleção. Para não acontecer o mesmo que aconteceu na primeira.
2: Pois é.
3: Tem que haver critérios de seleção. Ou seja, estamos a falar, e bem, de investimentos públicos.
4: Ou seja,
3: cerca de 300 milhões, ver o 3
4: que
3: milhões
4: já,
3: de euros.
4: Para ver o que aconteceu com os outros, é isso?
3: Exatamente.
4: Para que
3: temos,
4: não aconteça
3: temos, temos,
2: mas não deixa ter razão.
3: Temos 3 milhões
2: deixa
3: de euros.
2: Ter razão, Sr. Deputado.
3: Temos 3 milhões de euros de dinheiros públicos em que não pode ser feito a entrega de terrenos municipais a empresários que depois ficam lá com os terrenos parados e não constroem como temos na primeira zona industrial. Este é o primeiro ponto. E obviamente que, havendo só dos tais 70, provavelmente muitos ao palpito, isto não é para questão de fazer política, nós não podemos fazer política com isto. Provavelmente muitos não existem, requeriam os critérios para a exigibilidade da adquisição desses terrenos. Eu não quero pensar que a Câmara Municipal não atribuiu, e agora vou falar em nomes fictícios, como é ao Manuel, porque não gostava do Manuel. Provavelmente não atribuiu ao Manuel e atribuiu ao José, porque o Manuel não reunia as condições para que aquele lote fosse entregue da maneira transparente que tem que ser nestas questões.
4: É isso que justifica a tal demora?
3: Não, a demora justifica, digamos, na atualização daquilo que foi um projeto inicial que foi feito à pressa, por causa dos prazos de conclusão e de receberem os apoios comunitários para a construção daquele projeto, e, digamos, foi, digamos, uma reconversão ou uma reestruturação
2: mas
3: daqueles terrenos.
2: Mas aquela obra já está ali há não sei quanto tempo.
3: Agora, se quiseres fazer a crítica que eu faço a crítica, obviamente.
2: Então qual é a tua crítica?
3: A crítica é que a demora deste processo todo foi porque a Câmara Municipal atempadamente, não criou um corpo técnico que tivesse a capacidade de fazer a seleção e a exigibilidade dos empresários que se candidataram para ver se tinham direito a esses terrenos ou não. Este foi o processo que atrasou mais isto tudo. Portanto, não vale a pena nós andarmos aqui as
2: coisas que tu sabes.
3: Não é as coisas que eu sei, são aquelas que são. Não é as que eu sei, são as que são. Pronto, só não sabe quem não quer ao palpite. Só não sabe
4: chegados aqui, Jorge Humberto.
3: Vamos fazer política com isto. E às vezes as percepções que se criam naquilo que são, digamos, as narrativas políticas na nossa cidade, que eu tenho ouvido várias vezes, é que as pessoas preocupam-se com aquilo, com a pertença dos tais empresários que querem vir aqui investir para Mirandela. Os tais empresários que querem vir para aqui investir. Nós temos projetos megalómanos para aqui. Nós temos um projeto de vários empresários que vieram para aqui para investir. Até eram libaneses, se não estou em erro, que fartaram-se de comprar aqui terrenos, que abriram, iam abrir aqui hotéis 5, 6 estrelas. Temos um empresário que está no ativo hoje, que é o Sr. Mário Ferreira, que tem o problema da mobilidade do Tua, que tem ali a quinta do Choupim, em que até foi atribuído uma estação para fazer também um investimento brutal, e a esse sim a Câmara Municipal conseguiu fazer-lhe a atribuição, a premissa de interesse municipal relevante, e para os terrenos que estão ali na zona industrial antiga, não teve coragem para fazer. Isto faz uma leitura simples disto.
2: Que era o contrário.
3: É que estes executivos ao longo destes anos todos da democracia em Mirandela, quer o PS agora como o PSD com 40 anos de Mirandela, sempre foram muito fortes com os fracos e muito fraquinhos com os fortes, sempre foram. Mas ao Fernando Pires, e há aqui um ponto que eu quero deixar claro. O que é grave nestas declarações que fez o vice-presidente da Câmara Municipal de Mirandela, obviamente que estava muito feliz por esta obra, e nós também estamos, é bom sinal, há gente que quer investir em Mirandela, é já estar a fazer a menção a uma nova zona industrial. E isto é que é grave, porque eu não sei se a Câmara já tem os terrenos dessa nova zona industrial que está a projetar, ou então está a inflacionar os preços daquele que eu queira fazer.
2: Por exemplo.
3: Portanto, isto é que é grave. Portanto, ainda não concluímos esta com sucesso e já estamos a fazer um prenúncio especulativo, que vai ser especulativo, daquilo que vai ser uma nova zona industrial, obviamente que fazendo com que os terrenos...
4: Ou por outro lado, também pode ser para que não demore tanto tempo como este, não é?
3: Em vez de estes processos demoram sempre tempo.
2: Tem que demorar tempo, não é? Essa conversa, okay. Vamos fazer lá em cima.
4: Avancemos. Ângela Silva,
3: isso é que é grave.
4: Agora
3: isso é que
4: é grave. Sim, vamos à posição da Iniciativa Liberal sobre este assunto. Agradou-lhe isto ou nem por isso? Veio tarde, veio a tempo?
5: É sempre algo positivo, isso acho que estamos todos de acordo. Claro que é sempre bom ver pelo menos parte do processo a ser concluído, portanto, nesse sentido, claro que é positivo. No entanto, deixa sempre aqui um sabor um pouco agridoce, porque pronto, já foi aqui referido e também concordamos, foi um processo demasiado moroso e que acabou por dar esta sensação de saber a pouco. Ainda faltam aqui lotes por atribuir, mas o facto de termos no sentido o município, ter demorado 10 anos ou mais, como se estava a dizer agora, 10 anos mais IVA, para conseguir criar algo como 80 postos de trabalho, e pronto, ainda falta atribuir os restantes lotes, mas já foi atribuído mais de metade, acaba por não dar grande resposta para também a falta de emprego que se sente aqui no concelho. Portanto, acabou por ser um processo excessivamente moroso, na nossa opinião. Uhum. Sendo positivo.
4: Tendo em conta que, Ângela, eu recordo-me na altura, e regressamos agora um bocadinho à parte da campanha eleitoral para as autárquicas, a Ângela, que recordo era candidata à Câmara Municipal, falámos nessa questão da vinda da própria Ângela para Mirandela e de outras pessoas que eventualmente queiram fixar por cá. Uhum. Se eventualmente não era o caso, se calhar não queria fixar nenhum negócio, não presumo quando veio para Mirandela, mas tem conhecimento que havia muita gente também de fora de Mirandela do concelho que eventualmente estaria interessado em investir aqui e que não tinha o tal espaço na zona industrial, por exemplo? Ou isto que se fala de que havia a expectativa enorme não era assim tão, tão grande?
5: Bom, também a minha área de profissão também não está associada depois a lotes industriais.
4: É isso que eu estou a dizer.
5: pelo que acabo por também não ter uma percepção verdadeira desta procura.
3: É mais nómada digital. Mais nómada digital.
5: Estou agora em teletrabalho, mas estava a trabalhar presencialmente quando vim para cá. Mas também, mas não estava na zona industrial.
1: Mas qual era a percepção que tinha? Que...
5: Não, esse, há claramente, isso, essa percepção eu tenho, que está a haver lentamente um processo que eu chamo de êxodo litoral. Não significa que as pessoas estejam já necessariamente a mudar-se para Mirandela, mas nota-se perfeitamente que as pessoas estão a mudar-se cada vez mais para os concelhos mais, neste caso falando aqui do norte, dos concelhos mais afastados dos distritos no litoral, a ver-se também já as questões de inflação até aqui no distrito do lado, em Vila Real, e também em Mirandela já se começa a sentir bastante, principalmente na parte da habitação. Claro que essas mudanças de vida, por norma, estão sempre associadas, ou quase sempre estão associadas, como já estava a brincar, a questões de nómadas digitais e teletrabalho, mas a verdade é que se também nós não nos tornarmos minimamente atrativos, também não vamos conseguir atrair outro tipo de profissões, de postos de trabalho que também são extremamente essenciais. Portanto, acho que eu não tenho a percepção que esteja a haver assim um boom de interesse, mas também tenho noção que se nós também não dermos um mínimo de condições também, não será algo tão óbvio, dependendo, claro, que há setores que se torna óbvio devido à localização de Mirandela, mas depois há outros que até poderíamos ter aqui algum interesse económico e que se não os tornarmos minimamente interativos também não vamos conseguir atrair esses empresários. Mas pronto, na nossa ótica, claro que é sempre algo positivo, mas foi um processo demasiado demoroso e independentemente... esta, sendo franca e não tendo aqui 100% confirmação, acesso a dados, etc., sobre estas questões de porque é que este projeto teve que ser revisitado e se está tudo em conformidade, mas independentemente da viabilidade ou não do primeiro projeto apresentado na altura pelo executivo do PSD, isso não retira que realmente mesmo após a recondução do processo, que acabou por dar aqui uma certa sensação de desilusão só pelo tempo que realmente demorou e depois em que é que se converte, olhando para o número de postos de trabalho que se está a estimar, 150.
1: Portanto, fica um bocadinho aquém, é isso?
5: Fica, sim.
1: E quanto ao facto de se estar já a anunciar, como há pouco o Jorge Humberto e todos os restantes elementos já disseram isso, se calhar é extemporâneo estar a falar já numa nova zona industrial?
5: Ah, sem dúvida. Não que não seja necessário ampliar já a zona industrial que existe. Eu acho que isso, aliás, nós estarmos a atribuir, tendo em conta o quão longo o processo foi, estarmos no processo de atribuição e termos ao mesmo consecutivamente já a redefinir uma ampliação, não me parece descabido. Agora há uma diferença entre tentarmos tirar o melhor da situação no fundo ou estarmos já aqui a definir, como a Cecília disse há pouco, no polo exatamente oposto da cidade e como se estava também a referir há pouco, é verdade, já estamos há algum tempo a falar sobre esse tópico e ainda é um projeto extremamente embrionário, não sabemos grande coisa ainda, portanto até parece um pouco descabido isto não estar a ser feito mais internamente, estar já a ser anunciado quando ainda as pessoas ainda têm este sabor, se calhar um bocadinho agridoce, em relação a este processo que ainda não acabou.
1: Muito bem. Não sei se tem mais alguma coisa a apontar sobre esta matéria.
3: Não tenho aqui mais duas coisas para acrescentar, se for possível.
2: É fuga para a frente.
3: É para seguir a roda, se é para seguir a roda...
1: Se eventualmente tiverem mais alguma coisa a acrescentar sobre este tema.
2: Não, este discurso da nova, projetar a nova zona industrial é desejável, não é? Mirandela tem que necessariamente planificar o futuro.
1: Mas pode acontecer o que o Jorge Humberto está a dizer,
2: aquilo
1: pode
2: que
1: haver
2: eu acho
1: uma especulação.
2: Tendo em conta o desconforto vivido durante estes meses todos por parte do Executivo PS, é fuga para a frente. Foram chamados à atenção na Assembleia Municipal, que não estavam a conseguir apresentar uma solução definitiva para esta nova zona industrial, quando já devíamos estar a pensar noutra e junto à A4, à semelhança do que fez Macedo Cavaleiros, então depois fazem fuga para a frente. Já estão. Mas se perguntarmos qual o dossiê e os procedimentos tomados, não há nenhum.
3: Nós temos aqui pontos de discussão importantes. Para além daquilo que eu não digo que a Câmara Municipal não tenha, digamos, uma visão de futuro daquilo que possa ser o desenvolvimento industrial em Mirandela. Penso que não é isso que está em causa e, aliás, ainda estamos muito longe desse período que requeira já essa preocupação em que o vice-presidente venha já a falar numa nova zona industrial que vai, obviamente, originar especulação, vai originar, digamos, a aquilo que nós chamamos de, e de uma forma muito, muito clara, sem pouca transparência depois do processo, não é? Vamos saber como é que vai correr, mas acredito que haverá aqui muitos contornos que serão depois discutidos mais profundamente. Mas há aqui dois pontos que eu não queria deixar passar em claro. Quando nós falamos da zona industrial em Mirandela, seja a primeira fase, a segunda fase e agora esta última fase, mais importante até do que aquilo que nós estamos aqui a falar, nós temos ali um núcleo, que é um ninho de empresas, que a Câmara Municipal, obviamente, que não pertencendo à Câmara Municipal, aquilo é um projeto juntamente com o Instituto de Emprego e Formação Profissional, a Câmara Municipal devia olhar para aquilo com outros olhos. Ou seja, estamos a falar ali em vários pavilhões, eu não quero ultrapassar o número, mas também andará na ordem dos 10 a 15 pavilhões.
4: Sim, e o objetivo inicial do ninho de empresas está completamente
3: desvirtuado,
4: exatamente.
3: Porque era
4: de facto um ninho, era só para eles crescerem durante
3: um certo
4: tempo.
3: Era uma incubadora.
4: E depois tinham que sair.
3: Era uma incubadora que era lhe entregue às pessoas que queriam arrancar com o negócio e depois, passados 5 anos, teriam que deixar aquilo e a resposta tinha que ser dada nesse contexto. Ou seja, a Câmara Municipal depois proporcionar um terreno na zona industrial para que as pessoas que saíssem de um ninho de empresa tivessem capacidade para investir. Este é o primeiro ponto. E acho que a Câmara Municipal, juntamente com o Instituto de Emprego e Formação Profissional, devia olhar para o ninho de empresas com os outros olhos e fazendo investimento até na melhoria daquele espaço, porque está muito degradado e que merecia essa visão estratégica que a Câmara Municipal tinha.
2: Mas também percebi uma coisa em campanha eleitoral. É que como é que vais tirar dali aquelas empresas se depois a Câmara Municipal não tinha lotes ou espaços para desatribuir ou disponibilizar?
3: Palpito, por isso é que nós acediu no primeiro mandato da doutora Júlia, pusemos a premissa dos tais 16 lotes.
2: Está bem, mas...
3: Não, dos tais 16 lotes, estou a dizer, mas provavelmente serão mais 2 ou 3, mas não quero estar aqui a mentir, 16 lotes que a zona industrial da primeira fase tem disponíveis.
2: Pois.
3: Tem disponíveis. A Câmara é que tem que usar a premissa de interesse relevante municipal. E faz, digamos, a compra desses lotes, reverte para a Câmara e a Câmara... Portanto, há essa premissa. Portanto, está na lei, ninguém fica prejudicado, haja vontade política para o fazer. Lá está aquilo que eu dizia há bocado. Não podemos ser muito fortes com os fracos e muito fraquinhos com os fortes.
2: E depois isto
3: depois mexe com muitas coisas. Mas este é o primeiro ponto. E a questão do ninho de empresas era um aspecto muito importante para que a Câmara pudesse, digamos, olhar para aquilo com uma vertente para desenvolvimento e mesmo até naquilo que muitas hoje... Aliás, a Iniciativa Liberal gosta de falar nisso, que é os tais clusters. E o PSD também. Tem os clusters. Agora, apareceram estes nomes modernos, os tais
2: não
3: clusters.
2: Não conhece, não conhece.
3: A incubação.
2: Conheço, mas
3: não é para isto. Não é para isto.
2: Não faz e agora, parte outra coisa. Da teoria...
3: E há aqui agora outra coisa, terminar, só para terminar. Quando nós olhamos, aquilo que eu quero é que as pessoas percebam que o regulamento desta nova zona industrial vai dar um prazo aos empresários...
2: Para se instalarem.
3: Um ano. A grande maioria, e o problema vai subsistir aqui no futuro, nós vamos estar cá, espero eu todos de saúde, é que a maior parte das pessoas que vão para ali se instalar, na grande maioria, vai fazer candidaturas a projetos comunitários para poder fazer o tal investimento. Portanto, eu quero acreditar que a Câmara Municipal tenha acotado o tempo.
2: E a crise e os contextos.
3: Exatamente,
2: político,
3: não estamos a viver
2: social,
3: numa fase muito grande, claro, de investimentos, portanto, que fica calculada essa questão para daqui no futuro não tenhamos muitos empresários que se candidataram.
2: Isso está calculado.
3: Não sei, se estamos a falar num ano de instalação. Não sei, mas
2: foi dito lá nos tempos presentes.
3: Infelizmente. Tinha que trabalhar, não é?
0: Tinha que trabalhar.
3: Bom, mas sei o que é que se passou, mas penso que essa questão devia ficar acoplada, vai haver muitos empresários que vão se candidatar e quem anda neste mundo, principalmente do negócio e das empresas, sabe o tempo que demora a concretização de projetos, a parte do investimento. Portanto, provavelmente ainda iremos olhar para esta zona industrial mais um ano ou dois, sem qualquer tipo de... Depois de trabalho lá criado, dos 80 que já estão prometidos.
4: Claro.
3: Portanto,
4: era
3: 80.
4: Cecília, vamos avançar para o segundo tema, que neste caso é um 2 em 1. É um 2 em 1, que vamos falar sobre, infelizmente, sobre a tragédia de há 7 meses esta parte, que foi aquele incêndio, enfim, que toda a gente se lembra, com certeza, de má memória, no dia 16 de agosto. Foi, portanto, há mais de 7 meses que aconteceu esse incêndio que provocou a morte a 8 utentes do lar de Bom Samaritano. Não há ainda respostas, portanto, aos inquéritos, quer do Ministério Público, quer da Segurança Social.
1: Entretanto, o provedor da Santa Casa da Misericórdia adianta agora que vão começar a dialogar com as famílias e há aqui algumas queixas de familiares que, de facto, não foram contactados sequer nesta altura. Obviamente que não vamos falar do processo jurídico, porque isso, enfim, não compete a nós estar a comentar. Mas relativamente, neste caso, à postura da direção da Santa Casa, se de facto as coisas estão a ser bem geridas nesta matéria, segundo o vosso comentário, também espero que seja nesse sentido, ou seja, para perceber se a gestão de todo este processo está a ser bem ou não orientado, no vosso entendimento. Sim, isto mediante o que temos, claro, em termos de informação, claro.
0: A informação que nós temos é aquela que sai na comunicação social, o que é normal, não é? Então, o que aconteceu em Mirandela, de facto, foi de uma extrema gravidade, porque faleceram, né, alguns idosos, houve vítimas. Não sabemos bem o que se passou ali, sabemos que havia dispositivos que não foram acionados, sabemos que houve ali uma série de falhas que podia-se ter evitado algumas vítimas. Agora há que assumir responsabilidades e assim, está há 7 meses famílias a aguardar que essas responsabilidades sejam apuradas. Eu acho que é um prolongar de sofrimento, é um luto que nunca mais acaba e está na altura de se assumir responsabilidades. Penso que o Sr. Provedor tem que fazer algumas diligências e, de facto, que as responsabilidades sejam apuradas e que estas famílias possam, de facto, né, pelo menos ter algum sossego, né? Já perderam os seus familiares e agora há que encerrar este episódio que, infelizmente, pronto, foi trágico para a nossa cidade, que tanto nos motivou numa onda solidária por estas vítimas. Agora acho que está na altura de apurar responsabilidades o mais breve possível.
1: E falar, de facto, com as famílias, sim, não é? Isso é, se calhar, o mais importante.
0: É o mais importante nesta fase. E encerrar estes processos, porque, assim, estas vítimas, já nada se pode fazer para elas, mas estas famílias acho que precisam de respostas. E quanto mais rápido obtiver a resposta, mais rápido terminam o seu...
1: Independentemente, né, de haver ou não aqui qualquer tipo de decisão judicial, isso devia a direção tomar...
0: As autoridades é que têm que apurar. Se há culpados, há que assumir responsabilidades. Se não há culpados, isso já nós não somos da área jurídica, pouco podemos, né, apurar nesse sentido, mas penso que terá aqui que haver responsabilizados nesta matéria.
1: Estamos a falar também, para além desta questão da vertente da tragédia, obviamente, temos aqui também o papel que estas instituições fazem no que diz respeito à retaguarda para os nossos idosos, no fundo. Estamos a falar aqui de muita gente envolvida nos 5 lares que tem esta Santa Casa, que têm todos eles, ao que parece, em termos estruturais, alguns problemas que necessitam urgentemente de obras. O provedor avançou isso mesmo. Tivemos conhecimento também, e foi confirmado pelo próprio provedor, que o lar de Santa Ana, que fica junto à antiga casa do professor de Mirandela, que está com um licenciamento condicionado, porque necessita ali ainda de um investimento. O próprio provedor se queixa que todos eles necessitam de obras, terão que avançar, mas obviamente estão à espera ainda de alguns avisos comunitários e eventualmente algum apoio do município. O que é que se poderia, no vosso entendimento, terá que haver essa colaboração, obviamente, do município,
0: certo? Tem que haver essa colaboração, o município deve ter essa responsabilidade, até porque estamos a falar de pessoas que estão ali, ou muitas delas permanentemente acamadas, com dificuldades de mobilidade, onde os acessos devem ser uma limitação, até para, sei lá, as ambulâncias, até para o próprio dia-a-dia. Acho que, havendo a possibilidade do município ter essa abertura, penso que, por que não? O município tem responsabilidades com os seus munícipes. Não é só chegar à altura das eleições e lá buscar os votos. É a minha maneira de pensar. Acho que, havendo uma situação de estar condicionados os acessos de mobilidade dos idosos, acho que deve ter a responsabilidade de ajudar e tentar ali arranjar soluções junto com a Santa Casa. Penso que sim.
1: Paulo Pinto, PSD, sobre este assunto, primeiro a parte da gestão deste processo, da tragédia, qual é a vossa sensação?
2: O que pode dizer é que este processo foi tão doloroso quer para as famílias, quer para, inclusive, passar para a própria Santa Casa da Misericórdia, os seus funcionários, os seus dirigentes. Foi tão doloroso que o que se deseja agora é que todas as partes se sentem à mesa, que se organizem, que tenham sempre nas suas principais ações, quer primeiras, quer últimas, as famílias enlutadas, que perderam tragicamente os seus entes queridos, e que a Câmara Municipal, conjuntamente com a Santa Casa da Misericórdia, até porque a Santa Casa da Misericórdia é uma instituição tão grande no Conselho de Mirandela, tem um papel tão relevante, presta um serviço inestimável de uma causa nobre que só se podem... Só a Câmara Municipal, as instituições de Mirandela, eu acho que a população em geral, até porque são muitos os associados daquela instituição, têm que se juntar esforços, e que os dias que passam e aqueles que estão para vir sejam boas notícias, a bem das famílias, a bem dos equipamentos, a bem da instituição que tanta falta faz e que presta um serviço que não tem preço, e uma Câmara Municipal, como instituição maior, apoiar incondicionalmente esta instituição, porque uma forte Santa Casa Misericórdia de Mirandela quer dizer que Mirandela tem uma ação social muito forte, especialmente aqueles que numa hora já tardia das suas vidas têm um amparo devido por parte da instituição, e portanto todos os esforços também por parte da Câmara Municipal têm que estar concentrados nesta instituição, e que doravante cheguem boas notícias a favor da instituição.
1: Terá que haver aqui essa tal parceria, é isso?
2: É uma parceria de diálogo e de trabalho.
1: E de investimento.
2: E de investimento também.
3: Uma parceria com quem?
1: No município.
2: Município, Santa Casa Misericórdia, juntar as famílias, os seus associados, funcionários, e juntar esforços para que o futuro seja melhor.
1: Mas este,
2: por forma a esquecer.
1: Mas este tempo todo, que mais de 7 meses...
2: Sabemos que a justiça...
1: Não estou a falar da justiça, é da questão
2: não
1: de,
2: é nada
1: do diálogo com as famílias até.
2: Se não tem existido o diálogo necessário, acho que, enfim, devem se juntar, e tendo em conta este arrepto público por parte das famílias, a Santa Casa Misericórdia deve rever os seus procedimentos, e estou convencido que o vão fazer, até porque temos foi eleita uma nova mesa, temos um novo provedor, e certamente que se vai organizar nesse sentido. Quer a instituição, quer as pessoas que ali trabalham e dirigem, quer a Câmara Municipal, tenham em todas como boas pessoas, portanto, só posso considerar que futuramente existirão boas ações.
1: Jorge Humberto, sobre este assunto, também está de acordo com o que foi dito ou não?
3: Eu não sei o que é que foi dito. Não consegui perceber o que é que foi dito.
1: É que era necessária uma parceria do município. Que é um apelo lançado pelo próprio provedor, não é?
3: Ou vamos ver uma coisa. Eu tive o prazer de ouvir a entrevista que o Fernando Pires fez ao provedor.
2: Vai fazer política.
3: Não vou fazer política.
1: A entrevista tem vários assuntos, mas estão a ser debitados.
3: A oportunidade que eu tive a ouvir, e pronto.
1: Só ainda tivemos dois assuntos.
3: E fica claro. Vamos ver, nós estamos a falar aqui de vidas de pessoas, pá, e não podemos brincar com isto. E acho que a Santa Casa andou a brincar com isto. Portanto, nós achamos que não se deve brincar com isto, e a Santa Casa andou a brincar com isto. Portanto, foi um processo muito mal conduzido. Eu não sei do que é que a Santa Casa, eu quando digo a Santa Casa, obviamente falo do provedor e da sua mesa, como diz o Paulo Pinto, que foi eleito há pouco tempo.
1: Sim, o provedor fala em nome da direção, claro.
3: Não sei o que é que andaram a fazer durante estes 7 meses. Em relação... Não.
2: Se calhar mais do que a zona industrial, assim está tudo bem.
3: Não, porque, ao Fernando Pires, ao Paulo Pinto, eu também ouvi muitos familiares de pessoas que faleceram a dizer que nunca foram contactados pela mesa, pela direção da Santa Casa. Nem a portar se estavam bem, se estavam mal, se precisavam de alguma coisa, nada. Rigorosamente, um silêncio absoluto. Eu estou a cingir-me àquilo que ouvi. Se estou a cometer aqui algum delito de opinião, peço imensa desculpa, mas foi o que eu ouvi. E fica claro que este processo foi mal conduzido. Eu não sei o que é que a mesa, a direção da Santa Casa, estava à espera que fosse o seguro a pagar, não faço ideia. O que é facto é que não fez nada até há relativamente pouco tempo, provavelmente porque começou a haver pressão, não só pressão das familiares que perderam os seus entes queridos, mas também, obviamente, pela questão social que está aqui inserida, não é? Portanto, estamos a falar que é um ato que tem que ser nobre neste aspecto. Aquilo que está em causa não é o valor que vai ser atribuído de indemnização às pessoas. Eu penso que não é isso que as pessoas estão à espera, porque não acredito que estejam à espera de milhões de euros, como acontece provavelmente nos Estados Unidos, não é? Mas provavelmente poderia haver aqui outro tipo de abordagem mais simpática, mais cuidada, de forma a que as pessoas não se sentissem, digamos, esse abandono e até mesmo essa rejeição. O Paulo Pinto, como diz, é um grande trabalho que a Santa Casa faz. Obviamente que é, mas não é um trabalho gratuito. As pessoas que estão nos centros nestes lares pagam, e não pagam tão pouco como isso. E nós olhando para aquilo que é, digamos, o apoio que é dado aos senhores que chegaram a uma vida de trabalho e que chegaram a uma idade em que não podem estar sozinhos, e obviamente porque a família também não pode dar esse acompanhamento, também não há muitos que possam ir para os lares, porque não têm dinheiro para pagar a estadia lá está. Nem a própria família tem capacidade financeira para isto. Portanto, nós temos que olhar para isto de uma forma muito mais abrangente e muito mais séria. Aquilo que compete, que aquilo Paulo Pinto diz que tem que ser o município, eu não estou a dizer que o município não tenha que fazer uma parceria, como é óbvio. Estamos a falar de uma entidade que faz uma gestão de 11 milhões de euros,
1: sim,
3: que tem 350 trabalhadores. E nós também temos ouvido histórias, e não são poucas, e o PCP e a CDU têm ouvido também, histórias que há naquilo que são, digamos, a abordagem entre a entidade empregadora e o trabalhador, através até houve greves, houve manifestações, através daquilo que tem sido o trabalho dos sindicatos. Portanto, o que é aqui mais importante é que nós não podemos descartar aquilo que é o papel fundamental que é o Estado, que é o Governo. Nos apoios às IPSS.
2: É irmão?
3: Não sou. Tem que dar o apoio, sério a estas questões, porque eu começo a ficar preocupado com esta abordagem que estou a ter aqui na mesa, mas não só na mesa, na sociedade civil, que agora vão ter que ser as câmaras a tomar conta disto tudo. E depois ficamos preocupados.
1: Aqui também só porque falamos, não há falar em parcerias só.
3: Não, mas nós sabemos onde é que isto quer chegar.
2: Nós sabemos onde é que isto quer chegar. A Câmara Municipal de Mirandela disponibilizou-se para pagar as obras.
3: A Câmara Municipal tem que dar apoio.
2: Onde aconteceu o incêndio.
3: Vai ter que dar apoio.
1: Mas não pagou. Pelo menos, segundo o provedor, foi tudo às pensas da Santa Casa. Os 200 mil euros das obras.
2: Tinha ideia que sim.
1: O projeto, sim, foi a Associação de Municípios. Agora, as obras foram 200 mil
3: euros. Eu não quero acreditar que o município de Mirandela não dê um apoio dentro daquilo que são as suas competências, e não pode dar mais, porque o município de Mirandela tem que acudir a muito mais coisas do que dar apoio só à Santa Casa de Misericórdia. Mirandela, o município de Mirandela agora tem uma transferência de competência com a saúde, que vai ficar com a responsabilização daquilo que é a manutenção dos centros de estudos e dos equipamentos. Portanto, vai ser a Câmara de Mirandela que vai pagar a luz do centro de saúde quando se fundir, quando se avariar o ar-condicionado. Portanto, se o município de Mirandela vai passar a ter este papel, que toda a gente parece estar aqui numa imbuídos, que tem que ser a Câmara, qualquer dia não temos uma estrada, não temos nada, porque a Câmara Municipal não tem dinheiro para fazer rigorosamente nada de investimento. Obviamente nós sabemos que a Câmara de Mirandela tem muito dinheiro, não é? Porque prescindiu de uma receita de 1 milhão de euros para entregar aos munícipes através do IRS. Mas não vai dar para tudo. Portanto, isso vai ter que ser a Câmara Municipal a pagar aquilo que são, digamos, responsabilidades que são de uma IPSS que tem essa responsabilidade conjuntamente com o Ministério da Segurança Social e da Solidariedade. Portanto, nós temos que começar a virar o nosso ponto e a nossa mira é pedir ao Estado que cumpra aquilo que é a sua competência que está constituída na Constituição da República. Não pode ser o município de Mirandela agora a ser o responsável para que faça acuda a estas. Eu acredito que haja esse trabalho de apoio naquilo que são situações particulares.
1: Portanto, dentro das suas limitações, exemplo,
3: nós tivemos há muito tempo, pela Rádio da Terra Quente, que havia uma dívida, não sei como é que está essa situação, da Santa Casa com o Hospital Terra Quente, por causa daquele lar. Portanto, eu não sabia como é que está esse processo. Eu não sei se a Câmara teve que pagar algum dinheiro sobre isso. Estávamos a falar, na altura, de cerca de 1 milhão de euros de dívida que a Santa Casa tinha com o Hospital Terra Quente para aquele lar que agora está-me a fugir.
1: Sim, que vai construir a unidade de cuidados integrados.
3: Integrados, exatamente, que a Santa Casa tinha lá aquele andar, não é? Portanto,
1: mas que já não está, neste momento já está nas mãos
4: da Santa Casa, passou... que paga agora a renda ao hospital para estar ainda lá, portanto, enquanto não tiver o seu...
3: Pronto, estamos aqui a falar, e provavelmente aqui também terá havido uma parceria com a Câmara Municipal. Portanto, eu quero que nós tenhamos aqui a preocupação e de olharmos para estas questões de uma forma mais profunda e que não fiquemos à espera...
4: Seja a Câmara...
3: Seja a Câmara a suportar isto tudo, porque senão qualquer dia a Câmara nem tem dinheiro para pagar. Não, a Câmara de Miratela tem muito dinheiro... prescindiu de uma receita de um milhão de euros e vai dar para tudo.
0: Só uma questão.
3: E vai dar para tudo.
0: Então, a Câmara pode pagar uma dívida da Santa Casa, mas não pode ajudar a Santa Casa numa rampa que precisa, de fato, para a mobilidade de pessoas.
3: Não, eu não quero crer.
4: Nesse aspecto, acho que a Santa Casa, pelo que eu percebi, está mesmo ela em...
3: Eu não quero crer que a Santa Casa, que tem um orçamento de 11 milhões de euros, não terá 2 mil euros ou 3 mil euros para fazer uma rampa e tem que estar à espera do subsídio da Câmara.
4: Não, fica mais.
2: Isso
4: não
2: é um assunto. Fica mais.
3: Isto é das tais coisas que... não é?
0: Porque aquilo que tem que seguir nos critérios,
3: não é?
0: Fica em 10
3: mil, que fica em 25 mil euros. Não faço ideia.
0: Uma
3: instituição que gera 11 milhões de euros...
4: Segundo o provedor, nesse lar concretamente, no Santana, está a ser resolvido. Agora, a questão é dos restantes lares depois, quando tiver que fazer intervenções.
3: Para isso existe o Ministério da Segurança Social e da Solidariedade que pode dar esse apoio.
4: E não só a Câmara. Okay.
3: Aliás, esse é o seu dever, e não as câmaras municipais.
4: Ângela Silva, a Iniciativa Liberal, sobre este assunto, sobre as duas questões que estamos aqui a focar. Primeiro, a gestão deste dossiê complicado, da tragédia, até na parte humana, não é?
5: E,
4: já que não tem havido contacto, ao que parece, com as famílias.
5: Sim,
4: e esse eventual pagamento de indemnizações ou não. Uhum. E estas questões dos lares que precisarem, necessitarem quase todos eles também, de reparações, requalificações, que tem que, segundo o provedor, terá que haver aqui um apoio do município.
5: Sim. O primeiro ponto, acho que é claro para toda a gente, o silêncio foi um bocado gritante, realmente. Terem-se passado tantos meses que ainda não há aqui um relatório final por parte da PJ, do Ministério Público e do Instituto, até aí tudo bem, nós não podemos falar sem termos aqui um relatório oficial e sem que realmente podemos saber a quem culpabilizar. Para todos os efeitos, dado que esta mesa entrou em outubro de 2025, já tiveram mais do que tempo para, pelo menos, ter aqui, como o Fernando estava a dizer, aqui esta parte humana, ter sido tida em conta, ter falado com as famílias, tentar fazer chegar aqui a algum tipo de entendimento, ou pelo menos dar aqui algum tipo de informação, uma palavra amiga. Portanto, nesse sentido, acho que falharam nesta parte humana. E é óbvio, porque realmente foi algo trágico. Não foram assim tão poucas pessoas que faleceram, mesmo que fosse só uma. Para todos os efeitos, faleceu, mas pronto, foi aos cuidados no lar, no espaço do lar, e já se passaram 7 meses. Portanto, houve aqui mais do que tempo para dar alguma justificação. Em relação à segunda parte que estávamos aqui a explorar... Folgo saber que o atual provedor já fez então esse levantamento dos equipamentos que supostamente precisam de reparações e que são a prioridade, é algo que já vem em atraso e, francamente, também tenho que concordar com o Jorge. Acho que também não tem que ser a Câmara Municipal a estar constantemente, ter aqui um ponto de contacto positivo, e nota-se perfeitamente que há aqui uma abertura, tudo certo. Dentro das medidas em que pode ajudar, principalmente na parte técnica, faz todo o sentido haver este envolvimento. Mas, simultaneamente, na nossa ótica, o que a Santa Casa Misericórdia também precisa de fazer aqui em Mirandela é também, de certa forma, perceber como é que o valor, este valor está a ser gerido. Que tipo de fundos, porque o provedor também referiu isso, que vão tentar aproveitar o máximo de fundos possíveis para fazer estas requalificações, e realmente falar com o Instituto de Segurança Social, porque, já estava a referir, e é verdade, são 350 funcionários, 11 milhões de euros. Se nós tivermos aqui a média aqui do Conselho, dá 1000 euros por mês, média. Se todos ganharem 1000 euros por mês, que possivelmente... Claro, haverá funcionários acima ou abaixo, nós estamos a falar em quase 5 milhões só em ordenados. Isto sem contar com tudo o que haja de custos, que haja de manutenção, que haja de investimento. Portanto, na verdade, 11 milhões não é assim tão pouco, mas também para a dimensão da assistência que a Santa Casa Misericórdia já dá aqui, que não é brincadeira, não é? Já são 4 lares, tem...
1: 5
5: lares, depois tem as creches, infantários, tem ainda tem a...
3: Há um pagamento da Segurança Social por cada cama ocupada, portanto, não é só custos.
5: Sim. Há uma em parte com participação.
3: E também sabemos que a maior parte dos medicamentos são os próprios familiares que entregam. Portanto, a Santa Casa, obviamente, terá custos, como é óbvio. Estamos a falar em 350 funcionários.
5: E,
3: obviamente, a alimentação, essas coisas todas, mas também, digamos, há um apoio atribuído à Santa Casa pela ocupação das camas, não é? Portanto, e esse valor também não é assim tão pouco como possa parecer. Agora, o que nós temos que perceber aqui é que, e aquilo, era aquilo que eu queria perceber, que provavelmente haverá mais etapas naquilo que foi a entrevista com o provedor.
1: Qual é a visão relacionada com a unidade de cuidados intensivos, a visão de futuro
3: que a Santa Casa tem.
5: Exatamente.
3: Não é? Porque estamos a falar também de uma população bastante carente.
5: Exatamente.
3: Em que os seus próprios familiares também não têm a capacidade de pagar uma mensalidade como é pedido na Santa Casa, não é? Portanto, nós temos que olhar para estas questões muito seriamente para que não...
5: Ninguém
3: para trás.
5: Exatamente. O ponto que estava a fazer é exatamente, ainda bem que o provedor já fez um levantamento do que é prioritário, acho que também tem de rever, perceber como é que estes fundos estão no fundo do orçamento, como é que ele está a ser gerido anualmente, porque também já é uma estrutura considerável, tem que também apelar a quem deve, e a Câmara, o apoio que tem que dar, passa muito por aquilo que tem nas suas mãos, principalmente na minha opinião, tudo o que seja ajuda técnica, desta questão dos fundos, poder pedir ajuda para tudo o que seja de inscrição, follow-ups, acho que a Câmara poderia ajudar nessas questões. Pronto, é uma questão agora, vamos acompanhar.
1: Muito bem. Só nos resta os mais e menos. Cecília Ferreira, o que é que traz? O Chega esta semana.
0: Só queria então concluir que acabou por dar razão que, de facto, a Santa Casa e o município podem, de facto, às vezes, haver uma parceria e uma entreajuda de...
5: Mas o problema é,
3: o problema é, essa parceria existe e acredito que haja e continuará a haver. Agora, nós temos é que ter a percepção de que não podemos estar a exigir à Câmara Municipal que faça o papel que tem que fazer a Segurança Social e o Instituto, de Recepção.
0: Às vezes uma pequena contribuição com o sistema elétrico, eles têm funcionários nessas áreas, às vezes são pequenas contribuições.
3: Mas essas são dadas.
0: Essas são dadas. Então vamos então aqui.
2: Estamos a falar de sinergias entre instituições.
5: Sim, é isso mesmo.
1: Mais e menos.
0: Pronto, mais e menos.
3: Fazem todo o sentido, não é?
1: Mais ou menos.
0: No mais e menos que eu trouxe, no mais foi então o campeonato de canoagem realizado aqui no nosso Rio Tua. Acho que é vantajoso este tipo de eventos para a nossa cidade, porque temos aqui uma taxa de ocupação nos alojamentos que também são vantajosos, no movimento que traz também ao comércio local e à restauração. Penso que a associação envolvida está de parabéns e os organizadores. Acho que mais eventos, eu apoio mais eventos como este para a nossa cidade, que nós temos muitas condições para receber mais eventos como este. Nos pontos negativos, eu trouxe um ponto negativo que é mais uma preocupação para mim, que é o problema das passadeiras na nossa cidade. Acho que as passadeiras estão mal localizadas, estão com falta de visibilidade e estamos constantemente a ter notícias de atropelamentos. Tivemos um recentemente, infelizmente, já tivemos atropelamentos fatais. Acho que estava na altura do município fazer alguma coisa por esta cidade e pelas passadeiras e pela segurança rodoviária. Pronto, esses são os meus pontos.
1: Ok. Paulo Pinto, mais e menos?
2: Olha, vou começar pelo meu mais, que é a atribuição destes 25 lotes aos empresários, a quem...
1: Mas não é ironia, pois não?
2: Não, a quem desejo os maiores sucessos, porque o sucesso deles é o sucesso de Mirandela. Portanto, estes 25 lotes, venham mais lotes e mais zona industrial, e melhor zona industrial, e melhores empresários, que é o que Mirandela precisa.
5: O meu
2: ponto negativo é para a CDU. Está sempre a dar queixas de 1 milhão de euros que a Câmara não retém ao nível do IRS.
1: 700 mil.
2: Porque está-se a esquecer mal de Mirandela no dia em que não tiver classe média. Porque é, certamente é esta classe média que certamente não é retida este IRS. E no dia em que Mirandela não tiver classe média, e depois vamos ver como é que ela fica.
3: E é por causa desse valor.
2: E este dinheiro que fica nas famílias é investido, porque sabemos que as famílias têm muitos custos, pôr os filhos a estudar e não só. Faz muito jeito à cidade.
3: Sabes qual é o valor que te é atribuído?
1: Bom, agora não. Jorge,
3: sabes
1: mais
3: qual é o valor?
1: Jorge, mais ou menos.
3: Mas não, deixa-me só. Ele fez. Sabes qual é o valor?
2: O debate já
3: acabou. Qual é o valor que te é atribuído?
2: Eu sei que são 700 mil euros.
3: Não é 700 mil. Tu sabes qual é o valor que te é atribuído a ti?
2: Eu sei mais ou menos.
3: A tua conta pessoal?
2: Mas não lhe vou dizer.
3: Eu sei que não vais dizer, mas sabes qual é o valor?
2: Eu sei mais ou menos.
3: É que eu acho que tu não
2: me queres dizer que não faz diferença na minha...
3: Não dás conta.
2: Mas pensa
3: não dás
2: nisso.
3: Conta.
2: Mas é um
1: Jorge,
2: sinal.
1: Jorge, mais ou menos.
3: Não dás conta.
1: Mais ou menos.
3: Não é sinal
1: nenhum.
2: Sabe porquê? Sabe porquê que lhe vou dizer? Sou pena da Câmara Municipal, depois pegar neste dinheiro e a 15 dias das eleições oferece a uma comissão fabriqueira 15 ou 20 mil euros de subsídio. Aí lá vai o IRS. A Câmara depois usa estes dinheiros para estas coisas. Isso o Jorge Humberto não diz aqui.
3: O dinheiro estava para fazer muitas obras em Mirandela. Aquelas
2: que depois não diz.
3: Aquela que vocês criticam.
1: Jorge.
2: 15 dias antes das eleições vai oferecer a uma comissão fabriqueira 12 ou 15 mil euros.
3: A culpa não é minha.
1: Vamos avançar. Mais ou menos.
3: A culpa não é minha.
1: Mais ou menos temos que avançar, por favor.
3: Ora, o meu mais vai para aquilo que já foi falado aqui da questão do campeonato de canoagem em Mirandela e obviamente que aquilo que fica claro é que tendo nós uma zona verde com aquela, digamos, com aquela exposição em que todos os visitantes que cá vieram falaram maravilhas daquele espaço natural, portanto fica ainda mais hoje claro que Mirandela e os mirandeleses têm que sentir orgulho daquela zona, daquela zona verde, e tem a obrigação de a preservar das melhores condições. Portanto, o meu menos vai para aquilo que tem sido a posição do governo português em relação àquilo que tem sido o aumento do preço do petróleo.
1: Dos
3: combustíveis. Ou seja, nós começamos a olhar para a Europa e começamos a ver países a terem uma intervenção muito maior, ao ponto de começar a pôr tetos máximos naquilo que são o preço do petróleo, da gasolina, do gás e do gasóleo. Portanto, era bom que o governo português deixasse desta atitude mercantilista, que está mais preocupado com o mercado e com aquilo que são os lucros da Galp. A Galp, no ano passado, teve 1.300 milhões de euros de lucro. Provavelmente, vamos ficar todos muito espantados quando forem feitos a demonstração de resultados dos 3 meses do início deste ano, dos valores brutais. Os acionistas da Galp encaixaram todos eles 11 milhões de euros. E o Governo pede a todos os portugueses que façam esforços naquilo que é o preço do combustível, o gasóleo, as pessoas precisam de ir trabalhar, seja gasóleo, seja gasolina, mas mais grave, não consegue acompanhar aquilo que é, digamos, uma necessidade imperativa, que é o apoio aos agricultores naquilo que é o subsídio do gasóleo verde.
1: Okay. É Angela Silva, mais ou menos.
5: Eu vou começar, pelo menos, para acabarmos o programa com um mais. O meu mais e menos estão referentes, hoje trouxe referentes à área da educação e da cultura. Começo menos pela análise técnica proposta pelo nosso Ministro da Educação, que tem dado muito a falar, que propõe retirar então José Saramago, porque diz, pronto, é um autor consagrado, mas também temos outros, portanto acho que isto realmente assusta um pouco o caminho para onde vai o Plano Nacional de Leitura e as decisões têm sido tomadas ao longo dos últimos anos. E o mais que trouxe aqui já em termos locais e pronto, no meio deste tipo de decisões é bom ver que há este espírito de iniciativa e de promoção cultural, apesar de tudo, houve num teatro municipal em Mirandela há 2 semanas, aliás, na semana passada, o dia da poesia, que foi promovido pelo Clube de Leitura, teve lá presente também a Companhia Teatro aqui local Trascena, o Grupo Pim Pam Pum, portanto estive lá presente e foi com muito orgulho e gosto, genuíno gosto, e depois este último fim de semana tivemos também a celebração do Dia Mundial do Teatro e também tivemos uma peça singular relacionada também com Trás-os-Montes, portanto é também um bem-haja a estas iniciativas locais. Relacionados com a cultura.
1: Finalizamos com um aspecto positivo. Nós voltamos daqui a 15 dias. Até lá e obrigado.
3: Olha, queria só desejar uma boa Páscoa a todos.
1: Ora, isso mesmo. Boa Páscoa para todos. Falta o S. Obrigado.

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0: bolas, nesta loja as coisas estão sempre a subir.
1: Perdão, minha senhora. Tem ali aquelas escadas que vão para o andar de baixo. É sempre... é sempre a descer. A descer.
2: Ai, ai. Enfim, sós.
3: Sós? Mas quais sós? Quais sós? Eu casei foi para estar acompanhado. A internet está quase em todo lado. Só falta chegar ao cimo da serra. Até lá, os pastores vão ter que arranjar alguma coisa para fazer enquanto a sua cabrita berra. Olá, bom dia, compadre Zé Cabrito.
4: Ora, bom dia, meu amigo Manel Borrego. Então, como é que vai a vida?
3: Olha, a mesma coisa de sempre. Passa-se os dias aqui na serra a tomar conta das cabras, não é?
4: Ah, pois é, mas o senhor sabe que esta vida de pastor é mesmo assim, ora.
3: É, pá, eu só acho que as coisas deviam de ser diferentes. Agora, com esta tecnologia toda, a gente...

0: Digo, compadre, faz-nos falta uma coisa moderna. Olha, eu sei lá. Olha, a internet!
1: Internet? Aqui na Serra? Olha, amigo, aqui em cima apanha-se telefonia e mal. E ora, quanto mais termos internet, ora bem essa, é?
0: Ah, mas isso é que você me se julga. Então eu não vi na televisão aquele rapaz que é pastor como nós a dizer que navega na internet e mais não sei o quê.
1: Ah, isso é tudo mentira, ó.
0: É verdade! Nós só não conseguimos porque aqui não há rede.
1: Oh, compadre, tenha certeza que o sol não anda a fazer-lhe mal à nabiça.
0: Ah, mas porquê?
1: Então está para aí a falar em navegar na rede, mas a gente está no meio dos montes. Lá longe, à beira-mar, e é que eles podem navegar e pescar com uma rede, ora essa.
0: Homem, esse mesmo que você me se passa os dias a dormir, não se moderniza, não lê?
1: Oh, compadre.
0: Sim, sim, então não sabe que a gente pode navegar em qualquer sítio. É só preciso um computador e uma ligação a essa internet.
1: Ora, agora bem, ora, rasparta. Mas como é que você me se quer o computador cá na Serra se a gente nem tem eletricidade?
0: Olhe, porque eles agora já inventaram uma coisa que lhe chamam... Olhe, que lhe chamam portáteis, que são computadores que podem trabalhar e sem eletricidade.
1: Puxa, que esses magandos agora inventam tudo e mais de alguma coisa.
0: Ah, pois é, olha, se eu tivesse uma coisa dessas, podia vir cá para cima e abrir um blog ou uma página minha para eu poder contar e como é que é a vida de pastor.
1: Ora, e olha que isso é que é uma bela ideia. E como é que se chamava a página?
0: Net Cabra!
1: Até nem ficava mal, e não, senhora, ora?
0: Pois, e se quisesse, até vosso mocê podia escrever lá no meu blog.
1: Eu? Oh, compadre, veja lá que a única vez que cheguei perto de um computador e que é aquilo foi daquela vez que os GNRs me levaram lá para o posto por... por conduta imoral e com... Olhe, imoral e com animais de pasto.
0: Já me estou a lembrar. Foi o dia em que vosso mocê andava correndo todo nu atrás das cabritas.
1: Já sabe como é. Estava a ver se conseguia produzir uma pura lã virgem.
0: Sim, sim, consegui.
1: Não, raio, das cabritas correu muito depressa e eu não consegui, foi apanhar nenhuma.
0: Mas fui apanhado pela GNR, olha essa.
1: E mal pago, compadre, mal pago.
2: Às vezes quem se abaixa colhe vantagens. Ora, ouçam esta cena que se passou na Sapataria.
3: Tenha a bondade de dizer.
4: Eu queria ver uns sapatos iguais àqueles vermelhos que estão na montra.
3: Olha, se são para si, não vale a pena, porque não temos a sua medida.
4: Essa agora, como é que o senhor sabe a minha medida se é a primeira vez que eu entro nesta sapataria?
3: Oh, minha menina, eu estou há quase 20 anos nesta profissão e mal entram ali à porta, eu reconheço imediatamente a medida e restantes pormenores de qualquer cliente. Pelo pôr do pé, pelo dobrar dos joelhos, pelo abrir das pernas, etc, etc. Portanto, a menina, além de ser menina, calça o 37, não é verdade? Pois naquele modelo de sapato já só temos até ao 36.
4: Olha, mesmo assim eu quero experimentar. É que às vezes...
3: Acha que sim, vê-se logo que ainda é menina.
4: Como é que disse?
3: Nada, nada. Aqui tem o 36 dos sapatos vermelhos que estão na montra. Queria sentar-se e experimentar, sim? Ora, como vê, não é... Olá, mas o que é que eu estou a ver?
4: Como é que disse?
3: Nada. O que eu estou a ver é que o 36 não lhe entra de modo nenhum, minha
4: menina. Vai, pronto, olha, desisto.
3: Não desisto nada. Temos variedíssimos modelos, de variedíssimas cores, mesmo à sua medida. Olha, tem aqui, por exemplo, estes e mais estes. Que tal? Ora, vamos lá calçar estes e se não gostar deles, eu tiro tudo das prateleiras até a menina encontrar o par que satisfaça.
4: Ah, mas olha, eu não queria incomodar.
3: Não incomoda nada. Ora, essa sapataria sempre a enfiar limitada nunca deixa de ser nenhuma cliente sem insatisfeita. Vamos lá experimentar esse então, está bem? O quê? Não, não gosta? Não faz mal, temos já aqui outros ao seu dispor.
5: Ainda bem que a encontrei. A menina esteve ali na loja ao lado a comprar umas peças de lingerie, não esteve?
4: Estive. Até comprei uns bodies e uns conjuntos que experimentei. Qual é o problema?
5: O problema é que eu tenho aqui as suas calcinhas. Esqueceu-se de as vestir.
3: Acontece, né?
4: Ah, seu malandro. Por isso tanta amabilidade.

0: deixar-me experimentar os sapatos todos da sapataria. Acha bonito?
1: Para ser sincero, acho lindo. Achei até que era uma prenda.
0: Uma prenda? Acha-me parecida com o Pai Natal, acha?
1: Pois é, as barbas do Pai Natal são brancas. Lá isso são.
2: Olá, queridinha. Vais pôr estes restos ali aos gatinhos?
3: Sim. Eles gostam disto, dona Xinha.
2: Mas o que é que tu julgas que é isto? Para os gatos poderem não gostar.
3: Sei lá. Eu só sei que ouvi a minha mãe dizer que a dona Xinha tinha ido tirar umas peles do pescoço.
4: Ai, que menino tão bonito. Então, vais apoiar a seleção nacional com entusiasmo, vais?
5: Não é com entusiasmo. É, mas é com uma bandeira nacional que eu encontrei ali pendurada no pau da junta de freguesia.
6: Promessas em papel, leis assinadas. 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Entre tantas palavras bem faladas, o tempo passa e a esperança se vai.
7: Oh, Chiquinho, meu netinho, olha, o médico disse hoje que devia fazer 30 minutos de exercício por dia para a circulação.
8: E tu, vó, então já começaste?
7: Já. Agora passo meia hora por dia a andar de um lado para o outro na casa a procurar os óculos que tenho postos na cabeça.
6: Sabes, Maria, a minha mulher diz que eu sou muito antiquado e que só sei reclamar dos preços de tudo.
7: E tu, o que é que lhe disseste?
8: Disse-lhe que a opinião dela até era boa, mas que no meu tempo as opiniões não custavam tanto dinheiro a ouvir.
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0: Patrão, não se arranja uma beleazinha aqui para o Zé Manel? Está bem, vá lá a tua vida, apressado. Epá, estou com sorte, isto parou para me dar beleia.
1: Então, vai para onde?
0: Olá, Mina, vou para sul.
1: Ah, calha bem, que eu também.
0: Ah, mas olha lá, posso perguntar-lhe uma coisa?
1: Sim, claro.
0: Então, uma menina assim tão jeitosa, não tem medo de dar boleia assim um homem zarrão grande como eu?
1: Ah, espera-te. Olha, fico sabendo que eu cá só dou boleia homens grandes e fortes.
0: Ai, sim? Gosta de matelões, é?
1: Não. O carro às vezes não pega e é preciso empurrar.
0: O quê?
1: De propósito, faça favor de arregaçar as mangas e deitar mãos à obra, senão não há boleia para ninguém.
2: Anda seca, pá. Estou aqui, vai para 3 horas e não passa nenhum carro, pá. Epá, queres ver que a minha sorte está a mudar? Vê lá um. Homem, dá-me uma boleia.
3: Com certeza. Mas olhe que eu aqui não tenho espaço.
2: Pois é, estou a ver.
3: Deite-se lá atrás.
2: Na mala?
3: Sim, aquilo tem lá espaço para se esticar. Se quiser, olhe, deite-se e tire uma soneca.
2: Ai, obrigadinho. Bem que estou a precisar. Estou aqui à boleia há tanto tempo que nem me aguento de pé. Tal é o cansaço.
3: Deite-se, deite-se. Que eu quando chegar acordo.
2: Obrigadão. Nem lhe perguntei. Vá para onde?
3: Para o cemitério.
2: Ah, está bem, pronto. É porque mora lá perto. Mas olha lá. Isto aqui é escuro. Não dá para ver nada. Você trabalha em quê? Vende colchões?
3: Eu? Não. Porquê?
2: É que isto aqui atrás é confortável. Parece uma cama.
3: É, não é? Ah, por isso é que esse é o caixão que eu vendo melhor.
2: Caixão?
3: Sim, eu sou cangalheiro. Isto é um carro funerário.
2: Socorro!
0: Oh, amigo! Amigo! Dê-me a belezita! É para a Palerma! Não vê aqui uma pessoa aqui aflita!
2: Então queres quê? Queres vir?
0: Ah, boleia de uma ambulância! Essa é nova!
2: Salta cá para dentro antes que eu me arrependa!
0: Espera lá! Para onde é que eu vou? Para a maca?
2: Não! Para a maca vou eu! Tu vais é para o lugar do condutor!
0: Obrigadinho! Nunca tinha conduzido uma ambulância!
2: Nem eu!
0: O quê? É o teu primeiro dia como bombeiro?
2: Não, é o meu primeiro dia em liberdade.
0: Como?
2: Não sabes ler? Aqui na porta diz que é a ambulância do manicômio. Acabo de fugir de lá.
0: Mas
2: quando eu me fartar de fazer de conta que sou doente, trocamos. Vais tu para a maca fazer ai ai e eu venho aqui para a frente fazer tinoni, tinoni, tinoni.
4: A nossa repórter da paródia foi a Paris falar com os imigrantes. 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

0: Olá, estamos aqui na maravilhosa cidade de Paris para conhecer mais uma história de vida verdadeiramente incrível.
1: Então, está lá? Oh, com caralho, não se ouve nova!
0: Viemos passear para o Ex Libris da Cidade da Luz, a magnífica Torre Eiffel, e encontramos uma portuguesa do Minho que veio trabalhar para cá há poucos meses.
1: Raiz parta, mais um telemóvel estragado, pá! Uma pessoa não ganha para isto!
0: Comigo tenho a jovem Vânia de Lamelas de Cima, que emigrou para a França, mas não tive sorte.
1: É verdade! Eu não tive sorte nenhuma! Nessa semana, olha, joguei no Euro Milhões e nem uma estrela eu ganhei!
0: Não é isso. Eu disse que você não teve sorte porque houve um problemazinho com o seu emprego.
1: Ai, não me diga nada, carago. Até hoje ainda estou com essa atravessada.
0: Mas então, o que é que aconteceu?
1: Olha, o que aconteceu foi que eu cheguei aqui já de contrato assinado e tudo.
0: E era para trabalhar onde?
1: Na Disneylândia de Paris.
0: Oh, que giro. Ia fazer o quê?
1: Mini.
0: Como?
1: Ia fazer de Mini.
0: Mini? Mas... qual Mini? Ah, aquela cerveja pequenina que os portugueses gostam muito.
1: Que cerveja qual que é? Era, mas era a Mini, aquela orelhuda, que é a namorada do rato Mickey.
0: Ah.
1: É verdade, como sou pequenina e tenho assim umas orelhas muito grandes, eles acharam que eu era perfeita para o papel.
0: E o que é que aconteceu?
1: Ah, não, o que aconteceu foi que cheguei lá e eles já tinham dado emprego a uma prima minha.
0: Mas porquê?
1: Uai, sei lá bem. Só se for por ela ter uns bigodes maiores que os meus. Porque fora isso, ela fica atrás de mim em tudo.
0: Ai, mas que chatice. Então é por isso que aqui anda assim pelas ruas? Não tem trabalho?
1: Nada disso, menina. Então eu tirei, foi uns diazitos de férias. Sim, que eu não sou mulher de estar muito tempo parada.
0: Ah, que bem. E trabalha onde?
1: Ah, no Museu de Cera, lá em Paris.
0: Ah, que giro. E como é que arranjou isso?
1: Ora bem, eu quando descobri que já não tinha emprego como rata, olha, fui para a porta da Disneylândia de Paris chorar.
0: Porque não tinha conseguido o emprego como Mini, certo?
1: Não, eu estava a chorar, mas era porque tinha frieiras nas orelhas. É que Paris é muito fria no inverno. Basta vir assim um ventinho mais forte para gelar tudo.
0: Ai, coitadinha.
1: Exato, minha menina. Portanto, eu estava lá a chorar. E nisto passa uma madame, toda muito bem arranjada. Vira-se para mim e diz: olá, lá, tu não queres vir trabalhar para mim?
0: E a Vânia?
1: Oh, eu disse, pode ser. E é para fazer o quê? E diz ela: ah, eu sou diretora do Museu de Cera e nós lá temos um problema muito grande.
0: E que problema é que era?
1: Falta de cera. E diz-me assim a madame: você com essas orelhas grandes deve ter cá uma fábrica de cera. E respondo eu: ai, nem me diga nada. São às 2 e 3 caixas de cotonetes por semana.
0: Livre?
1: E pronto, menina. Então, a madame já não me deixou sair dali. Agora, olha, ganha assim um belo ordenado sem fazer nada.
0: Nada não. Faz alguma coisa?
1: Mas, claro, então faço cera.
2: Bom, senhor Bonifácio. O senhor tem de parar de conversar sozinho na rua. As pessoas pensam que o senhor é doido.
3: Ah, deixe-se pensar, menina Ofélia. É a única maneira de ter certeza de que estou a falar com alguém inteligente e que concorda comigo em tudo. Ah, a vida hoje em dia está tão rápida que eu até para descansar fico com pressa.
2: Ah, pois é. Eu para meditar cedo fico acordada a noite toda a pensar a que horas me devia de ter deitado.
4: Olá, quem nos ouve com o rádio já ligado? Ao menos tem bom gosto. O resto está explicado.
5: Zé, eu te ouvi dizer que foste ao médico. Até o que é que ele te disse?
3: Ele disse que eu tenho que fazer exercício. Agora todos os dias eu vou até ao café buscar uns pastéis.
5: Emanuel, e tu és a favor da redução do consumo de energia?
6: Ah, pois sou. Já nem ligo às notícias. É poupa energia a mim e ao país.
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0: Senhor engenheiro, o senhor desculpe, mas já faz 6 meses que eu não recebo o meu salário.
1: Não faz mal, dona Gestrude, está desculpada.
2: Ah, mas o que é isso, homem? Tu vais com o pescoço cheio de marcas de batom e arranha delas. Diz-me o que é que se passou já.
3: Ai, minha filha, como sabes, eu sou ministro e por isso digo sempre a verdade. Aqui vai o que aconteceu. Eu dei um aumento à minha secretária e ela, em agradecimento, quis dar-me um aumento a mim. Só te digo que a rapariga é mesmo eficaz. Foi cá um aumento.
4: Então, a menina, que tal os sapatinhos?
2: Olha, são muito altos. Quero uns que sejam assim, mesmo rasos.
4: Rasos?
2: Sim.
4: Parece impossível. Uma menina com um ar tão modernaço e quer sapatos rasos.
2: Pois é, olha, pelo menos disseram que nós temos andado a viver acima das nossas possibilidades. Portanto, como eu não quero continuar a viver acima, vou passar a andar salto raso, está a perceber?
5: Está lá! É o canalizador!
4: Sim, sim, é o canalizador!
5: Olha, é para lhe dizer que já tem água por baixo do umbigo e quer saber o que posso fazer!
4: O que é que pode fazer? Olha, minha senhora, pode aproveitar para se lavando, topa!
6: Ai, que bom! Consegui nadar até esta ilha deserta.
1: E eu também me safei do naufrágio.
6: Pois é, estamos os dois aqui sozinhos e não se esqueceu de trazer os preservativos, pois não?
0: Não sabemos o que comer, pois anda tudo estragado. Eles só querem vender e o lucro é que é culpado.

0: Hoje, aqui no Estúdio Central dos Novos Parodiantes, com vista para o aeroporto, porque temos aqui umas mocinhas que são uns autênticos aviões, vamos tentar compreender um dos mais graves problemas da atualidade. As comidas da nossa alimentação nos alimentos que comemos.
1: Ou melhor ainda, o comemos e não devemos comer, porque os alimentos da nossa alimentação não são comida que se coma.
0: Obrigado, professora Abrelata. Pois é verdade. Quem aqui temos para nos ajudar a encontrar uma solução para a nossa alimentação é a professora Abrelata, com o curso tirado na Universidade de Mama Xuxa.
1: Mama e Xuxa.
0: Exatamente, Universidade de Mama e Xuxa. Afinal, o que é que se passa com a comida, professora Abrelata?
1: Ora bem, hoje, como quase em todo o resto, se dá mais importância ao carcanhole, ao money, ao lucro fácil, do que ao amor ao próximo e à sua barriguinha. Portanto, para fazer frangos à pressa e à pressão, se for preciso, até se lhe injeta gasolina de avião para eles se despacharem mais depressa, percebe?
0: Percebi perfeitamente. O que é verdade é que nós vamos aí a uma qualquer superfície de grande peso e volume e todos os alimentos estão ali lindamente apresentados e engraxados, que são uma tentação. Não é verdade, professora Abrelata?
1: Ah, pois é. É a velha teoria de que os olhos também comem. E por isso é tudo dirigido para o olho, pois, como se sabe, o ser humano tem mais olhos do que a barriga. Além disso, a barriga, quando fica cheia, já não leva mais e depois ainda perde tempo a fazer a digestão. O olho não. O olho come mais rapidamente tudo o que lhe aparece pela frente ou mesmo por trás.
0: Para terminar, diga-nos, professora Abrelata, afinal, o que é que se pode comer?
1: É simples, meu caro. A solução é só uma e mais nenhuma. Comemo-nos uns aos outros.
0: Comemo-nos?
1: Sim, sim. É melhor nos do que vestidos, porque a roupa só atrapalha e não há necessidade nenhuma de a gente se engasgar com um par de cuecas, não é?
2: Boa noite, bem-vindos ao nosso restaurante. O senhor tem alguma reserva?
3: Reserva? Reservas? Tenho algumas, sim. Mas estava com fome e vim na mesma.
2: Ora, o réu tem algo a dizer a sua defesa?
3: Ora, pensa, Manel. Pensa rápido, rápido. Uma resposta. Tenho, doutor Juiz. Se eu soubesse que isto ia chegar a tribunal, não me tinham apanhado.
2: Isso não é uma defesa. É uma confissão.
3: Pois é, senhor doutor Juiz. Eu nunca fui muito bom a falar em público.
4: Ora bem, estamos quase a acabar esta entrevista de emprego. E qual é que é o seu maior defeito, senhor Zé?
3: Ora, o maior defeito. Ora, o maior defeito. O meu maior defeito. Olha, sou demasiado honesto.
4: Oh, senhor Zé, mas isso não parece nenhum defeito, pelo contrário.
3: Pois, pois, olha. Mas não me importa nada o que a senhora pensa, está bem?
5: Muda o mundo, muda a sorte. 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
6: Ah, ouvi dizer que a inteligência artificial agora faz o trabalho todo pelos homens.
3: Ah, pois faz, Alzira. O problema é que a mim encalhou uma burrice natural. E essa eu tenho que trabalhar todos os dias. Ai, Georgina, hoje em dia o pessoal passa o tempo todo a olhar para o ecrã do telemóvel a ver se encontra a felicidade.
6: E encontraram, Hugo?
3: Qual quê? Encontram é a bateria a 2% e um ataque de nervos à procura do carregador, né?
7: O nosso soldado raso sabe bem que a sua função é defender as tradições e os valores morais da nação.
8: Entre os quais está a corrupção, pois então.

0: Soldado de Rosa!
1: Pronto, meu sargento!
0: Que raio de negócio foi aquele que fizeste com o novo recruta que não conseguia acertar o passo sempre que marchava?
2: Ensinei-lhe a meter uma pedra dentro de uma das botas para ele não se esquecer nunca de qual é que é a esquerda e qual é que é a direita, meu sargento.
0: E levaste-lhe 100 euros por isso, foi?
2: Foi. E foi barato, meu sargento. Sim, que a pedra que eu lhe dei para meter dentro da bota é uma pedra autografada.
0: Autografada? Mas autografada por quem?
2: Por ele. É que eu disse ao Palerma do recruta que ele tinha que assinar a pedra para nunca se esquecer que a pedra é dele. Tudo dentro da legalidade mais legal, meu sargento.
0: Soldado Rose.
2: Pronto, meu sargento.
0: Desapareceu um caixote de granadas do paiolo onde tu estiveste sentinela. O que se passou em Tancos não se pode repetir. O que é que tens a dizer, hein?
2: Eu? Olha, meu sargento, não tenho nada para dizer, porque quando lá cheguei para começar a sentinela, não contei os caixotes das granadas. E por isso, não sei quantos eram, nem quantos são, meu sargento.
0: Não sabes. Pois houve quem te visse sair do quartel com um caixote igual.
2: Pronto. Há sempre um bufo à nossa espera para denunciar qualquer ação humanitária.
0: Ação humanitária? Queres-me convencer que levaste uma caixa de granadas por razões humanitárias?
2: Mas é que foi mesmo, meu sargento. É que lá para as bandas da minha aldeia, as fábricas de foguetes estão constantemente a rebentar. E como vai haver agora a rumaria de Nossa Senhora da Boa Baiela, eu mandei-lhes o caixote das granadas para não precisarem de foguetes para a rumaria. Assim, em vez dos foguetes, atiram granadas uns aos outros e é uma festa, meu sargento.
0: Soldado Russo.
2: Pronto, meu sargento.
0: O que é que aconteceu ao bidão de gasolina que estava à saída da parada?
2: Oh, meu sargento, eu...
0: Mas tu pensas que isto é a parada da paródia ou quê?
2: Oh, meu sargento, sabe? Eu julguei que o bidão era para deitar para o lixo e aproveitei-o para mim. É que eu tenho um isqueiro à gasolina, meu sargento.
0: Ei, não achas demais 50 litros de gasolina para o isqueiro, não?
2: Por acaso até não, meu sargento. É que eu sempre que acendo um cigarro, tenho que acender o isqueiro 3 ou 4 vezes. Além disso, no outro dia, o Tony Carreira foi cantar à minha aldeia e a minha moça, sempre que ele cantava, punha-se com o isqueiro aceso durante a canção toda, meu sargento. E os outros imitaram o gesto. Acha que a minha moça os pode acusar de plágio, meu sargento?
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3: Ah, já viste que as combustíveis voltaram a subir e o governo diz que a culpa não é deles?
4: Ah, claro que não é. A culpa é nossa, que teimamos em andar de carro com as rodas a tocar no chão em vez de ir a voar. Olha, houve debate de moção de censura no Parlamento e privatização da TAP nas notícias.
3: Ah, o que é que isso quer dizer?
4: Quer dizer que no Parlamento voa a peixarada e na TAP voa o nosso dinheiro, mas nós continuamos em terra e a pagar viagem.
5: Andamos sempre com cara de bons amigos.

0: Ai, ai. Se continuo sem emprego, não sei onde é que isto vai parar.
1: Tem calma, homem. O primeiro-ministro quer baixar a taxa de desemprego.
0: Ai, quer. Não sei como.
2: Ele que venha ter comigo.
1: Contigo? Mas porquê, meu filho?
2: Porque a mãe costuma dizer que eu dou muito trabalho. Ora, se eu dou muito trabalho é porque estou a contribuir para baixar a taxa de desemprego, não é verdade?
1: Mãe, tenho uma coisa para te dizer.
3: Diz lá, minha filha.
1: Olha, sabes, já não sou virgem.
3: O quê? Ai, não me digas. Como é que foi isso?
1: Ai, não foi fácil, mas com a ajuda de três amigas conseguimos segurá-lo.
4: Aquele jovem vai partir para uma missão e a família está em ânsias, dissonâncias e repugnâncias.
1: Ai, meu filho, o que vai ser da teia?

0: Deixem-se lá dessas mariquices, que o rapaz sabe para o que vai e para onde vai.
1: Pois claro, meu pai. Hei de erguer bem alta a nossa bandeira e enfrentar com toda a coragem qualquer inimigo que me apareça à frente.
0: É assim mesmo, meu filho. Vê-se logo que o meu filho sai ao seu pai.
2: Ora, mas ele também é meu neto. E eu não concordo nada que ele parta assim para uma missão tão arriscada.
3: Diz bem, minha mãe. Andei eu a criá-lo com tanto arroz, feijão e batata para agora ele ir arriscar a vida às ordens de desconhecidos que ninguém conhece.
1: Oh, mãe, eu sei tomar conta de mim e hei de voltar coberto de glória.
2: Coberto por quem? Tu já lá conheces alguma glória. Tu vê lá as mulheres com que te metes. Tu tens juízo nessa cabeça e na outra também.
1: Oh, vó, esteja descansada. Bem, vou partir.
0: Vai, meu filho. Espero que nos enches a todos de orgulho pelas façanhas que faças e cometas.
3: O quê? Também lá cometas? Ai, filho, se calhar ainda apanhas com algum bloco de gelo na cabeça. Tu desbeta-te, tá bem? Tem cuidadinho, filho. Lembra-te sempre da tua mãezinha.
2: Oh, e da tua avó também. Não queiras ser herói, porque os heróis são os que se alejam primeiro. E tu não vais lá ter a avó para te tratar dos doidões.
0: Deixa-se de mariquices. Deixa lá o rapaz e se embora, caramba.
1: Ah, pois. Eu não posso chegar atrasado, porque senão o meu chefe zanga-se comigo.
3: Talvez fosse bom eu ir lá falar com ele, para lhe pedir para tomar conta de ti e nunca te mandar avançar bem lá para a frente. Porque tu até és um rapaz modesto que não gosta nada de dar nas vistas.
1: Oh, mãe, a mãe tem cada uma. Ponha-se mansa e acalme-se, porque eu não vou para nenhuma guerra.
0: Pois é, até parece que o rapaz vai para a Síria ou para o Iraque. Vocês até deviam sentir orgulho por eu pertencer à claque dos super-dragões.
1: Pronto, acaba eu para o derby. Oh pai, nota-se muito que eu levo aqui o taco de beisebol e um petardo.
0: Ora, ora, tu és um rapaz avantajado e ninguém se atreve a apalpar o material.
1: Adeus!
3: Ai, adeus, meu filho.
2: Adeus, meu neto!
4: A especialidade da nossa bruxa não é propriamente a orientação profissional, mas dá-lhe um jeito, porque quem não tem jeito para os jeitos não sobrevive de jeito nenhum.

0: Entrem, entrem. Eu sei muito bem quem vem lá. É um casal com seu filho pequeno para saber se o futuro do menino vai ser feliz e sereno depois da aprovação do Orçamento Geral do Estado.
1: Acertou, dona Bruxa. Porquê que não vai àqueles concursos de televisão?
0: Ora, porque não tenho pachorra para aturar conversas de chacha. Mas vamos ao que interessa. É este o menino cujo futuro vos preocupa.
2: Ele é o nosso rico filho, o Joãozinho.
3: Mas os meus pais é que são os culpados de nós estarmos aqui a chateá-la, senhora dona Bruxa. Eu cá por mim já sei tudo sobre o meu futuro.
0: Sabes? Então, e como é que sabes, meu rico menino?
3: Rico ainda não sou, mas hei de sê-lo, porque o futuro é risonho. Sim, que eu confio no senhor primeiro-ministro.
2: Não sejas par, filho, e deixa ouvir a dona Bruxa, está bem?
1: A dona Bruxa acha que o meu rapaz, se não conseguir ser doutor, pode ter futuro no futebol.
0: Bem, se ele tem talento e vocação para o futebol... Talvez, talvez.
3: Olha, dona Bruxa, deixa falar muito do assunto e enfica a cada barrito aos meus pais que eles acreditam em todas as histórias que eu lhes conto. O meu pai até acreditou quando eu lhe disse que o Sporting vai ganhar o campeonato.
0: Serás então um bom presidente num clube em que os sócios sejam parvos e votem em ti em todas as assembleias.
2: E na política? Será que ele tem algum futuro?
0: O que é que pensas da política, meu menino?
3: Bem... Não posso com a corrupção, porque a corrupção faz parte do estado em que o estado está e eu quero continuar a estar em bom estado.
0: Sendo assim, estou a ver que poderás ser um dia um bom conselheiro de estado.
1: Mas no fundo e realmente, qual será o melhor futuro para o nosso filho, dona Bruxa?
0: Deixa cá ver. Diz-me cá, meu menino, se eu tirasse uma perna a esse banco em que estás sentado, o que é que acontecia?
3: Eu ia buscar outro banco, juntava-o aqui a este para o equilibrar e cobrava-lhe um X por mês pela perna que a dona Bruxa tinha tirado enquanto a tivesse em seu poder.
0: Ai, não há dúvida! O vosso filho vai ser banqueiro!
3: Banqueiro? E é bestial, dona Bruxa! Vou já telefonar ao governador do Banco de Portugal para ele passar a contar comigo também! Yes!
1: Até que enfim que encontre alguma coisa cativante neste país.
2: Então, conta-me lá.
1: Olha, consegui obter um lugar cativo no Estádio da Luz.
4: Afinal, os portugueses são mais unidos do que muita gente julgava.
5: Ah, pois são, então. Os portugueses são tão unidos, que sempre que o Benfica joga, o estádio fica cheio só para os portugueses estarem uns em cima dos outros. Assim mesmo, bem unidos.
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Valha-nos, ao menos, a graça que têm daqueles que nos fazem rir, porque através do humor se podem descobrir aqueles que revelam maior inteligência.

0: Opinião Independente está de regresso depois de uma pausa e também com o nosso Alexandre Pacheco, como é habitual. Bem-vindo outra vez, não é?
1: Depois muito deste obrigado. Período. As pessoas não nos veem, mas estamos muito morenos,
0: é,
1: não é?
0: Morenos, exatamente, das festas. É uma espécie de rentré, não é?
1: Aqui do nosso programa. É a nossa rentré.
0: A nossa rentré. Bom, e também como tínhamos prometido quando regressássemos que um dos temas que iríamos abordar era a questão do relatório apresentado já há algum tempo, sobre a segurança social, portanto, sobre o que é necessário fazer para que as coisas mudem, e esse é o tema que vamos abrir hoje aqui na Opinião Independente. Professor, relativamente a esta matéria, ou seja, foi revelado, no fundo, o que é que está em causa, as contas é que, segundo alguns, não foram bem feitas, ou pelo menos o estudo estará ali algo manipulado. O que é que acha?
1: Acho isso mesmo. Acho que é um estudo que poderá ter segundas ou terceiras intenções e agrega dois sistemas que são completamente diferentes no que diz respeito aos fundos envolvidos e à análise económica dos mesmos. Este documento é um documento que ainda está em análise e em consulta pública até 18 de setembro, mas o Governo, de alguma forma, já anunciou o que é que ia fazer, não vai fazer nada.
0: Pelo menos foi a garantia dada pelo Primeiro-Ministro, não é?
1: Exatamente.
0: Nesta legislatura não irá avançar com
1: embora
0: com
1: as
0: nada.
1: Garantias valem o que
0: hoje
1: valem,
0: dia,
1: são de temporização muito curta, de validade muito curta. E também vimos que não ia haver aumento para os pensionistas e afinal vai haver, não ia haver redução do IRS, afinal vai haver. Mas pronto, mas as coisas valem o que valem e nós estamos aqui é para analisar. Este relatório é muito questionável no sentido em que agrega dois sistemas que são diferentes. Portanto, o Regime Geral da Segurança Social
0: e a Caixa Geral de Aposentações.
1: O Regime Geral da Segurança Social está robusto, tem sustentabilidade financeira ou económica. Estamos a falar de um fundo de garantia de cerca de 50 mil milhões de euros que está a rentabilizar, ou seja, está a ter dividendos anuais e juros, porque é dinheiro que está aplicado e o que garante à partida uma sustentabilidade das reformas, não tanto o que o diagnóstico relatório aponta, que é uma situação de precariedade, de dívida, confundindo a Segurança Social com a Caixa Geral de Aposentações. O problema é que, neste momento, na administração pública, ninguém entra para a Caixa Geral de Aposentações desde 2006. No entanto, havia muita gente que tinha pensões que eram pagas por aí. E aqui é que está a dívida, e aqui é que está a dificuldade, e aqui é que está o déficit anual. E porquê? Porque, ao contrário do regime da Segurança Social, em que a entidade empregadora, a empresa, paga 23%, para a Segurança Social, e o trabalhador paga cerca de 11%. Portanto, isto é suficiente. Na Caixa Geral de Aposentações, o trabalhador paga, mas o Estado não. E, portanto, aqui...
0: Completamente diferente.
1: Não? E completamente diferente. O que é que este relatório faz? Agrega os dois sistemas e diz que pode estar aqui em causa...
0: A sustentabilidade.
1: O que está aqui em causa é que o Estado, os diversos governos, desde 2006 para cá, não pagam nada e deviam pagar para sustentar este sistema enquanto houver pessoas a receber as suas reformas através dele. E ainda haverá durante alguns anos, desejavelmente, porque as pessoas cada vez têm uma esperança de vida maior e vivem mais tempo. Pronto, agora, o que está aqui em causa também é ir preparando as pessoas para sistemas complementares de reforma, para contas individuais virtuais e para outras situações, como quem diz, como isto não está muito seguro, é bom que o trabalhador comece a pensar em sistemas complementares, ou seja, em fundos de pensões privados, investindo as suas poupanças, para garantir que, eventualmente, quando chegar a sua altura, tenha uma reforma, ou uma reforma por inteiro.
0: Portanto, está de acordo com a maioria da oposição que diz que o caminho aqui é para tentar a privatização?
1: Sim. O caminho é ir preparando as consciências e os pensamentos das pessoas no sentido de que poderemos ter que chegar aí. E repare, o Bagão, o Félix, que foi um ministro, que tutelou esta área e que não é um insuspeito esquerdista, não é? Ou um suspeito esquerdista, dizia, considera que juntar o regime da Segurança Social e a Caixa Geral de Aposentações é inadequado, incorreto e ilusório. Eu nem vou buscar aqui o pessoal de esquerda, as concessões de esquerda para aqui. Cito um homem que esteve a tutelar este sistema. Por outro lado, não podemos esquecer que o relator do projeto é um auditor das seguradoras. O Jorge Bravo é um homem que trabalha com seguradoras. E, portanto, é alguém que pode estar com uma receita encomendada. Porque, como é evidente, o lobby das seguradoras, aqui como em qualquer país da Europa e do mundo, vê nas contas de poupança-reforma uma entrada de dinheiro massivo para as seguradoras.
0: No fundo, considera que é uma espécie de apalpar o terreno, é isso?
1: Seja, considero,
0: não avançar desde já, mas ficar a coisa em stand-by.
1: Considero,
0: não é?
1: Que é uma forma de ir preparando as pessoas para aceitar uma realidade no futuro. Embora o documento apresente alguns, faça referência a algumas situações que me parecem importantes. E aquela que me parece mais importante é a reforma parcial flexível. Ou seja, a pessoa não entra de todo e a 100% na reforma, mas vai tendo fases da sua vida em que a precariedade física e até mental vai aumentando, mas vai deixando gradualmente o trabalho. E o documento, o relatório, prevê três situações, ou três combinações. 75-25, ou seja, 75% dos rendimentos do trabalho, 25% da pensão, 50-50 e 25% do trabalho e 75% da reforma. Isto parece-me, porque há pessoas que têm uma grande validade profissional e cognitiva e intelectual e que é quase criminoso entrarem numa situação de reforma e depois, aparentemente, já não tem a ver com a realidade, percebe? E isto também cria nas pessoas, às vezes, um sentimento de que, afinal, eu já não sirvo para nada. Quando o meu conhecimento, a minha experiência, podia ser potenciada para ajudar outras pessoas que vão entrando no mercado de trabalho, envolvendo-as, acolhendo-as, ensinando-lhe, dando-lhe uma perspectiva mais realista, e tudo isto está a ser deitado ao lixo a partir dos 66, 67 anos, quando as pessoas muitas vezes vivem mais 20 anos com condições para poder...
0: Mas o Sr. Pacheco considera que terá que haver, esta solução que foi aqui, ou as soluções que foram aqui adiantadas, mas terá ou não que haver uma reforma, uma reestruturação nesta questão da segurança social?
1: É inevitável.
0: Mas não desta forma?
1: Não desta forma. É inevitável que todos os processos têm que ser revistos e têm que ser reestruturados, porque a realidade muda, não? Nós, a realidade demográfica e do mundo de trabalho não é a realidade de há 30 ou 40 anos. As coisas mudam, as economias mudam, as situações internacionais mudam, os cenários financeiros mudam também, é natural que tenha que haver. Agora, como dizia o Silva Peneda, que também foi um ministro da Segurança Social
0: da direita,
1: e eu só cito porque para perceber porque esta...
0: Em contraciclo com o que tem...
1: Sim, Nani, e por um lado porque este relatório surge num governo do PSD, não é? Portanto, o CDS. Diz que é uma matéria que exige muita prudência, não são apenas números, falam de expectativas construídas ao longo de uma vida de trabalho e de confiança nas instituições. Nós temos que ter confiança nos fundos de pensões, ou em qualquer instituição, porque elas é que nos balizam e nos dão consistência. Portanto, há que gerir isto com cuidado. Ele não, o Silva Peneda, por exemplo, não é defensor de reformas abruptas, mas sim de pequenas alterações incrementais, como ele refere, e eu acho que é assim que se faz. Nós tivemos agora um exemplo de uma alteração abrupta no Ministério da Educação e vimos no que deu. Ele poderia ter optado, e tinha indicadores para optar, por reformas graduais ou alterações graduais, incrementar pequenas alterações, não o quis fazer, e tolheu tudo e deu cabo de tudo, não é? deu cabo do sistema...
0: E estes exemplos poderiam servir também para a própria segurança?
1: Podiam ser, sim, exatamente. Por outro lado, dá-me a ideia que Luís Montenegro já percebeu que não há condições políticas para avançar com a reforma global. Portanto, e não vai mexer nesta legislatura, eu acredito, porque já há perturbação a mais no governo, do que estar aí a buscar outra.
0: Portanto, seria uma espécie de tiro no pé avançado.
1: Não, seria deitar gasolina para o fogo, não é? E, portanto, acho que não será isso que ele pretende.
0: O outro assunto de hoje, e mais uma vez para falarmos da extrema-direita, porque de facto surge aqui mais um exemplo de como o Alexandre Pacheco tem razão naquilo que tem vindo a dizer, não é? Ou seja, agora na Alemanha, as eleições regionais realizadas deram uma clara vitória aqui à extrema-direita. Isto, num país como a Alemanha, é assustador, não é?
1: É assustador porque eu acredito que há um trauma... um trauma não resolvido na Alemanha e esse trauma teve a ver com a experiência do nacionalsocialismo de Hitler na década de 30 e até 45, um trauma não resolvido porque a forma como se saiu disso foi com a desculpabilização de muitos culpados, de muitos elementos da sociedade alemã que nunca pagaram por aquilo que fizeram. E isto foi de propósito. Por outro lado, a divisão e a junção, divisão primeiro e junção depois das duas Alemanhas também é algo que não está solucionado definitivamente. Há problemas, houve problemas, houve dificuldades e há divisões. Agora, sendo um Estado pequeno no contexto da Alemanha, é um preâmbulo, é um precursor que pode, de facto, levar-nos a aumentar o grau de preocupação com o destino da Europa. Quer no que se está passando na Alemanha e que pode vir a passar-se nas eleições gerais, quer no que pode vir a passar-se na França, que são dois países charneira fundamentais da Europa, depois de que a Inglaterra...
0: Mas isto seria, de facto, virar do avesso a própria Alemanha, né?
1: Seria...
0: Tendo em conta os últimos anos... Claro. Estamos a falar, por exemplo, lembramos-nos da referência da Angela Merkel, que tem nada a ver, que é a CDU. Portanto, isto pode trazer aqui uma reviravolta grande.
1: Não, e repare, quando nós olhamos para aquele jovem, com facilidade o vemos vestido com uma farda da GSS, o corte de cabelo é exatamente igual ao que era usado pela GSS, e, portanto, não teremos dificuldade em ver ali um pequeno fascista embrionário. Mas também foi assim que Hitler começou com os seus devaneios mentais que depois foram gradualmente acolhidos por toda a sociedade prussiana e alemã, inclusivamente pela aristocracia terratenente, ou seja, pelos proprietários de terra. Agora, temos também de perceber que isto é o resultado já da chamada guerra híbrida, é que a Europa já está em guerra, de facto. Não é uma guerra declarada e travada em todos os países, mas é uma guerra de incidências e de pormenores e de pequenas intervenções híbridas. Os Estados europeus estão a ser atacados diariamente por drones e outros devaneios russos. A AFD é financiada pela Rússia. Repare que a Rússia expressou já o seu agrado pela vitória da extrema-direita neste Estado alemão. Portanto, a Rússia está a financiar isto. A Rússia está a financiar Le Pen. A Rússia está a financiar a destruição da Europa. Por um lado, temos um aliado que continuamos de forma inconsciente, no meu entender, a esperar qualquer coisa dos Estados Unidos, quando nós, neste momento, e com esta governação americana, não temos nada a esperar dos Estados Unidos. Temos, portanto, uns Estados Unidos que estão completamente indiferentes com a nossa existência e do Bloco Europeu, aliás, criticam-no e não ajudam.
0: Mas isso, no fundo, é aquilo que o próprio Alexandre Pacheco tem vindo a dizer ao longo dos tempos nos nossos programas, isto é, isto é resultante de uma falta de liderança forte na Europa, certo?
1: Sim, falta de liderança.
0: É que leva
1: estes
0: episódios, não é?
1: Exatamente. E dois países imperiais, crescentemente imperiais, que são os Estados Unidos e a Rússia, a querer destruir este bloco para cimentar a discórdia num primeiro momento em todo este território e depois gradualmente ir avançando. Portanto, isto é preocupante. A Europa não pode continuar, no meu entender, à espera dos Estados Unidos. A Europa tem que apostar na sua segurança, na sua integridade territorial e económica e relacionar-se com os outros, com o peso da sua economia. Nós não temos que continuar a tolerar as buçalidades dos americanos, nem achar com ingenuidade que os russos não nos querem invadir. Os russos, se não nos invadirem territorialmente, irão com certeza tentar dominá-los de outra forma, ou dominar-nos de outra forma do ponto de vista económico, crescendo a sua área de sustentabilidade financeira e económica. Portanto, nós temos que estar atentos para isso, e os europeus têm que perceber que a solução está em si e neles, e falar com voz grossa, com voz poderosa, quando os outros pretendem estabelecer relações connosco e atingir-nos de alguma forma. Portanto, temos que ter esta consciência. Agora, vamos ver o que é que vai acontecer em França. A frase que eu escolhi para esta semana é, mais uma vez, de um insuspeito PSD, portanto, apesar de crítico, do Pedro Marques Lopes, que diz na Visão o seguinte: o que a AfD, os Le Pen, os Vox e os seus aliados putins e os donos das empresas de redes sociais, com motivos mais ou menos ideológicos, mais ou menos venais, querem é destruir a democracia. Portanto, neste momento há uma aglutinação à volta deste objetivo. Destruir a democracia, destruir as instituições e colocar em todo o mundo autocracia, mas dominada por três grandes blocos: Estados Unidos, Rússia e China.
2: Mas esta questão, só uma última pincelada, na sua percepção, isto poderá mesmo levar à tal reviravolta na Alemanha, em termos de eleições gerais?
1: Isto
2: é um pronúncio, não é?
1: Claro. É um pronúncio. Isto já existe. Uhum. Existindo é preocupante. Agora vamos ver como é que os outros Estados, que são mais poderosos em termos demográficos e económico-financeiros e industriais, vão reagir a isto. Eu ouvi declarações de pessoas na Alemanha, a seguir à vitória, ninguém assume ter votado na AfD. Ninguém. Mas isso cá também é assim, não é? Ninguém.
2: Exatamente.
1: São poucos aqueles que dizem que votam, chega.
2: Mas o que é certo é que...
1: Mas votam. Curiosamente, ontem, em conversa num círculo de pessoas da direita, que enfim, nos encontramos, a propósito de uma ação de formação, as pessoas diziam-me que estará a ser atingido um pico de adesão às propostas da extrema-direita, mesmo em Portugal. Porque começa a ser cansativo este discurso contínuo, negativo, contra tudo. Os outros é que têm os defeitos todos. Nós somos virtuosos santos que descemos há poucos dias do céu e vimos cá salvar esta gente toda, não é? Portanto, este espírito revanchista, sempre de criticar, sempre de denunciar os outros, começa a cansar. Começa a cansar. Porque, repare, o Chega não propõe grande coisa, mas basicamente destrói. E quando propõe o 8 ou 80, propõe o sim e o não, propõe uma intervenção massiva ou apenas com pinças. Portanto, um partido que promete tudo e mais alguma coisa, as duas coisas às vezes... completamente contrárias, também cansa.
2: Bom, o livro, a sugestão literária desta semana, chama-se O Ouriço e a Raposa.
1: Tem,
2: que livro é este, afinal?
1: Tem tudo a ver com isto. Este é um famosíssimo ensaio que um judeu... que o Isaiah Berlin, um judeu, publicou em 1953 e que basicamente diz que há duas grandes formas de nós percebermos o mundo. Ou através dos olhos de uma raposa ou através dos olhos de um ouriço. O ouriço representa

0: vista a todos, acha que nos enriquecemos com ideias diferentes, não toma resoluções definitivas, mas vai sendo flexível e vai acolhendo as diversas propostas. E aqui podemos ver a Europa. E, portanto, tendo sido o ensaio escrito em 1953, veja como há pessoas que conseguem adivinhar muito antes o que pode acontecer no futuro. E nós estamos aqui, de facto, com uma forma de ouriço de ver as coisas, que consegue, dobrando-se, encolhendo-se sobre si próprio, consegue impedir que a raposa o mate, ou temos uma forma de a raposa ser esperta e conseguir enganar o ouriço. E através da sua diversidade,
1: está aqui uma visão totalmente realista das coisas, não é?
0: Do seu pensamento.
1: Utilizando estes dois animais.
0: Claro. É um ensaio que eu aconselho a ler. E eu cheguei a ele por uma forma muito simples. Mais uma vez, um grande artigo da revista Visão, assinado pelo jornalista Manuel Serrano, que diz Jean Monnet, portanto, um grande construtor da Europa, no mundo de Trump. E explica quais eram, de facto, os objetivos de Jean Monnet quando se construiu a Europa, acabar com as guerras, não é? E pôr as grandes potências a falar das matérias essenciais sem ser através das armas. E chega a este artigo, que eu acho que é delicioso, artigo não, ensaio, e que toda a gente devia ler.
1: Muito bem, fica essa sugestão, também com ela terminamos esta rentrée da Opinião Independente, que regressa na próxima quinta-feira.
0: É um prazer voltar a estar convosco.
1: Ok, igualmente, até lá.
0: Até lá.
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3: Mais uma vez estamos juntos, nós e Santo António. Já algumas vezes falei da distribuição de pão de Santo António. Ao longo dos anos, e para ser justa com o tema, várias opiniões sobre os objetivos e os motivos que levam à doação do pão. Li em documentos com centenas de anos que Frei Fernando, porque ainda era assim o nome dele no convento de Santa Cruz, havia muitas pessoas que se dirigiam lá a pedir alimentos. Conta-se que Frei Fernando, encarregado da cozinha, não deixava ninguém ir embora sem comer ou levar comida. Quem pedia tinha o direito de comer como os frades do convento. Diz-se mesmo que um dia houve tantos necessitados a pedir que ele esgotou todo o pão que tinha e quando um dos frades agostinhos deu pela falta de pão, advertiu. Frei Fernando, calmamente, dirigiu-se à despensa e mostrou ao frade que tinha chamado a atenção os cestos de pão completamente cheios. Em surdina, todos achavam que tinha sido feito um milagre. Numa revista italiana de 1890, li uma história que justificava dar pães em nome de Santo António. Dizia esta história que uma mãe se viu a braços com uma doença de um filho. Teria ido a médicos e nada sabiam da doença da criança. Os dias passavam, mas os medicamentos não surtiam efeito. Aquela mãe começou a perder a esperança de ver o filho melhorar. O desespero começou a invadi-la e um dia entrou numa igreja, dirigiu-se a Santo António e, olhando-o nos olhos, pede-lhe fervorosamente ajuda para curar. De seguida, prometeu-lhe que, caso o curasse, daria o peso do filho em pão aos pobres. E assim foi. O filho curou. A mãe distribuiu o peso do filho em pães aos mais necessitados. Há relativamente pouco tempo, ao ver uma exposição em Itália sobre arte sacra com incidência de presépios, estava lá uma imagem de Santo António, grande, 80 centímetros de altura, mais ou menos, com vestes, estilo napolitano puro mesmo. Segurava no braço direito o menino e na esquerda o pão. Nessa altura, procurei ao dono da galeria qual a história que tinha aquela imagem com o pão na mão. E aqui recebi a maior lição que algumas vezes recebi sobre o assunto. Foi-me dito, para nós, em Nápoles, Santo António é o santo que nos dá esperança. Pedimos-lhe e ficamos com a esperança que ele nos vai ouvir e que nos vai fazer o que nós pedimos. Dar pão não é pagar nada ao santo. Também não é o símbolo da abundância, mas é um símbolo de gratidão por uma graça recebida que se transforma em auxílio aos mais necessitados, os outros. Santo António lembra-nos algo simples. Os maiores milagres não terminam quando acontecem. Este gesto de amor e que se transforma também o porquê de se dar o pão. Manuela Gandara, despede. Até para a semana.
4: À mulher de César, não basta ser honesta. Graças.

0: graças, sobretudo, às vantagens que a agora designada União Europeia lhe conferem, a economia portuguesa está longe, felizmente, da de países ditos do Terceiro Mundo, ainda que indicadores essenciais, como o índice de pobreza, sistematicamente a afastem da média europeia pela negativa. Não é por aí, porém, que o atual governo e os que o antecederam têm sido penalizados, porquanto sempre conseguem, ainda que indiretamente, indicadores macroeconómicos com os quais alardeiam a sua boa governança. Os problemas marcadamente portugueses são muitos e mais sérios, de natureza essencialmente política e social, que se prendem com a corrupção da administração pública, a segurança interna, a justiça social, o funcionamento deficiente dos tribunais e do Serviço Nacional de Saúde, para citar apenas os mais importantes. Trata-se de deficiências regimentais, portanto, que apenas poderão ser obviados com reformas do regime político e do Estado, como tem sido exaustivamente reclamado. A controvérsia dramática em torno do atual ministro da Administração Interna, que declaradamente se sente suficientemente forte para não ter que se demitir, e que o primeiro-ministro e o próprio presidente da República demonstram não ter suficiente coragem para obviar a sua demissão, são prova mais que evidente de que o regime político está podre e não serve à democracia. Coragem que, pelos vistos, também falta aos partidos ditos de esquerda, com destaque para o Partido Socialista. Vem a talho de foice ou de martelo, como se queira, lembrar que várias dignas autoadmissões aconteceram à esquerda e à direita, com destaque para Miguel Macedo, por muito menos, e que os governos não caíram por isso. Como será sempre positivo lembrar que, em política, a percepção pública é tanto ou mais importante que a realidade dos factos. Há um provérbio que, de tão velho, já tem barbas que cobrem os pés e que diz: à mulher de César não basta ser honesta, deve parecer honesta. Henrique António Pedro.
1: Época de vindimas. É verdade que esta época de vindimas termina mais um dos grandes trabalhos na agricultura. Será quase o fim das colheitas, pouca fruta mais resta. Mas é a vindima manual aquela que continua a ocupar o agricultor e os seus amigos, já que no dia das vindimas 70 juntaram o maior número de pessoas das nossas relações pessoais para esse trabalho que acaba por ser de confraternização e amizade. Nestes termos, no sábado em que a Tenaz apresentava na Estação das Artes os seus atributos, recebi um convite para estar presente nas vindimas da Escola Prática de Agricultura em Carvalhais. A hora a que me disseram começar era demasiado cedo para mim, pois às 7 horas matinais seria um sacrifício, mas prometi que às 9 lá estaria para colaborar. Foi a primeira vez que estive nas vindimas desde o ano de 1964, que marcou o meu segundo ano na escola para frequentar o curso agrícola ali administrado. Como não podia deixar de ser, porque eu prezo as ferramentas, os livros e os materiais que me serviram e continuam a servir, ainda guardo o serrote então comprado, do mesmo modo a tesoura de poda, mais uma vez provou a sua capacidade. Estas tesouras marca R.O. tinham como característica o clique tipo corta-unhas, que se ouvia quando se cortava algo e o batente batia no ferro de uma das asas de pegamento. No momento em que me baixava entre as folhas, ramos, arames e outros entraves para cortar um cacho, foi de uma sensação indescritível. Tudo veio à minha memória. Professores, empregados, colegas, tempo de juventude, de esperança e de força. A vindima foi também uma reunião de gente, funcionários, professores, alunos atuais e eu como único convidado. mas a dinâmica e a alegria dos encontros não disfarçava a sensação de impotência que os responsáveis da gestão me manifestaram perante a forma como o governo trata a educação em geral, mas a formação profissional em particular. Uma escola agrícola que trabalha com muitos seres vivos, como gado bovino, ovino, caprino, equino, suíno, aves, não pode chegar às 5 da tarde e desligar o interruptor e tudo para até nova ligação no dia seguinte às 8 da manhã. Infelizmente, muitos dos responsáveis políticos não são capazes de diferenciar uma ovelha de uma cabra e uma vaca de um boi, que sempre se habituaram a ver que o leite chegava às suas casas em pacote ou em garrafa, o queijo já chegava embalado e, como muitos até nem são capazes de pegar numa faca e cortar umas fatias, levam-no logo do supermercado fatiado. E todos nós, que estamos na área, nos vemos constrangidos, pesarosos e revoltados com as tutelas governativas que gerem uma área que para eles é marginal e gastadora. Com o devido respeito, porque não tentam poupar também e deixam tomar o pequeno almoço com base em produtos vindos do campo e não comem erva que cresce espontaneamente nos terrenos que ficam a monte, ao almoço eu propunha que esses senhores decisores comessem umas raízes e tubérculos também espontâneos e ao jantar, chá com água do rio, com umas ervas aromáticas. Se conseguirem sobreviver desta forma, estão em boas razões para cortarem nos orçamentos das escolas agrícolas e podem destinar esses valores para obras de fachada com tabuletas na parede que perpetuem os nomes dos grandes obreiros. Mas como na agricultura, ao dia da manhã, esta crónica também ficaria incompleta se ficasse por aqui. Eduardo Botelho.
2: 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Sabe como avaliar a sua saúde financeira? Tal como fazemos exames para verificar a nossa saúde, também é importante, de vez em quando, fazer um check-up às nossas finanças. Saber quanto dinheiro entra, quanto sai, quais são as nossas dívidas, permite perceber se as contas estão equilibradas e, sobretudo, prevenir problemas no futuro. 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Comece por anotar todos os rendimentos e todas as suas despesas. Inclua não só contas maiores, como a renda ou a prestação da casa, água, luz, alimentação e transportes, mas também os pequenos gastos do dia-a-dia. Muitas despesas pequenas, quando somadas, podem representar uma parte importante do orçamento. Depois de fazer este levantamento, é a altura de perceber se o dinheiro que entra é suficiente para pagar todas as despesas. Se no final do mês não sobra nada ou é necessário recorrer frequentemente ao cartão de crédito ou empréstimos para fazer face às despesas, é sinal de que as contas precisam de ser revistas. É importante olhar com atenção para os créditos, pois as prestações mensais devem ser compatíveis com o rendimento disponível. Quanto maior for o peso das dívidas no orçamento, menor será a margem para enfrentar uma despesa inesperada. E uma boa saúde financeira não significa apenas conseguir pagar as contas. É também ter alguma capacidade para poupar, criando primeiro uma reserva para emergências que possa ser utilizada em situações inesperadas, como uma avaria, uma despesa urgente ou uma quebra de rendimento. Só depois de garantir alguma segurança financeira, deverá pensar em objetivos de poupança a longo prazo. No caso de o dinheiro não chegar para todas as despesas, o mais importante é não ignorar o problema. Comece por reorganizar o orçamento, reduzir despesas que não sejam essenciais e procurar alternativas mais económicas. Se existem dívidas ou prestações que já não consegue pagar, contacte as entidades credoras e procure saber se é possível renegociar as condições. A DECO disponibiliza informação e aconselhamento para quem precisa de ajuda na gestão do orçamento ou enfrenta dificuldades financeiras. O objetivo é agir antes que uma dificuldade financeira se transforme num problema de sobreendividamento. Para mais informações, pode consultar o nosso site em deco.pt. Obrigada por estar desse lado e até breve.
3: Olá, meu nome é César Joaquim Lisandro Cresce, já tenho idade para ter juízo e venho de Val da Fife, ali do Nordeste Transmontano.
4: Ora, muito bom dia, não tem ideia, João. Ando aqui a ver o televisor, agora colho mal outro mundo, baixa dos 30 graus, colho, fecham as escolas, cancelam as aulas, mandam as caralhas todas para casa. Ainda aparecem os especialistas a dizer:
5: evitem esforços entre as 11 e as 6.
4: Está boa. Antigamente, entre as 11 e as 6 já começava o turno. A campainha da escola tocava, a mocidade nem tempo tinha para tirar a mochila das costas. Ó. Chegavas a casa, a mãe dizia logo: olha, quando descansas, comes uma champanha depressa e bota-te para o feno, que vacas não comem comunicados da proteção. não se vive. E olha para os caboclos, calor, qual calor? Os fós corriam mais que a auga da fonte na aldeia, homem. A correr um chapazinho roto, o protetor solar como era. Chamava-se sombra de um castinheiro, de uma freixa ou de um negrilho, no meu caboclo. E era quando havia sombra. E atenção, não era calor de 8 dias de agora. Era calor de maio até setembro, homem. 4 meses ali a virar feno e a carregar molhos, a sechar batatas, a regar cubos, a dar atrás das amarelas e das canhonas. E o que era? Hoje aparecem 2 dias de calor.
6: Já há aplicações no telemóvel a dizer, por aí o extremo, mantenha-se hidratado.
4: Naquele tempo a hidratação era, que era? Era um garrafão de 5 litros. Preso à carroça e uma bota. E ninguém dizia, ai, estou exausto pelo calor. Dizia, olha, anda, mas é daí que ainda faltam 3 leiras para a vila. Hoje há ar-condicionado na escola, no carro, no supermercado, no tasco, no escritório. E mesmo assim, uma cidade de queixas, nós tínhamos era o vento que aparecia quando Deus se lembrava de nós. A diferença é que antigamente o calor fazia parte da vida, homem. Pois parece que o calor que tem advogado e relações públicas e dá conferências da imprensa e o caralho. Mas atenção, uma coisa é verdade. Se há condições para proteger as crianças e aos crianças e aos idosos e às idosas que trabalham em risco, que sejam protegidos. Isso, o progresso também serve para isso. Só não venho a dizer que antigamente fazia menos calor. Fazia tanto ou mais. A diferença é que naquela altura ninguém tinha tempo para fazer uma publicação no Facebook a dizer que estavam 30 e tal graus. Porque quando estavam ocupados, nós estávamos ocupados a ganhar o pão, não havia vagar para essa bodega. Bah, beijinhos às primas, e se estiver muito, muito calor, bebei auga. Mas se vir-se um transmontano a virar a feno às 3 da tarde, não lhe pergunte se está a calor. Perguntar-lhe se precisam de uma mão e ires buscar uma espalhadora à casa e ajudai-o. Ai, eles têm coisa na malucais que eu não tinha dito. Olha,
6: o Jesus que se quer.
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0: Dois bombeiros da Corporação de Mirandela confirmaram esta terça-feira perante o coletivo de juízes do Tribunal de Bragança que devolviam parte do montante que recebiam por integrarem nos meses de verão as equipas do dispositivo especial de combate a incêndios florestais. As declarações foram feitas durante a primeira sessão do julgamento, em que o ex-comandante dos bombeiros de Mirandela, Edgar Trigo, o seu antão adjunto e atual comandante Luís Soares, bem como a própria Associação dos Bombeiros, estão acusados dos crimes de peculato, abuso de poder e falsificação de documentos. Segundo avança ao Jornal de Notícias, os dois bombeiros ouvidos em tribunal afirmaram ainda que a devolução de 5 euros por dia era uma prática aceita pelos operacionais porque lhes era dito que esse dinheiro servia para fazer melhoramentos no quartel ou para pagar água e luz, acrescenta o Jornal de Notícias. Segundo um dos bombeiros, citado pelo JN, cada um dos 5 elementos das equipas recebia 45 euros por dia, mas no final do mês todos devolviam 5 euros desse montante, sendo-lhes passado um recibo de donativo. Explicou ainda que as devoluções eram feitas por transferência bancária das contas pessoais para a da associação. O JN adianta também que outro operacional confirmou que a indicação para devolver a verba lhe foi transmitida pelo então presidente da Associação Humanitária dos Bombeiros de Mirandela, Marcelo Lago, que faleceu em 2024. O atual comandante dos bombeiros, mirandelense, Luís Soares, negou qualquer crime. Ao juiz explicou que, à data dos factos que estão a ser julgados, era adjunto de comando e não tinha responsabilidades relacionadas com o funcionamento das equipas. Garantiu também que não tinha acesso às contas bancárias nem aos mapas de pagamento, frisando que as questões financeiras são tratadas pela direção da Associação Humanitária, refere ainda o JN. Ainda segundo o mesmo jornal, Luís Soares sublinhou que os mesmos mapas eram enviados para o Comando Operacional Distrital de Bragança, entretanto extinto, que depois transmitia os dados à Autoridade Nacional de Proteção Civil, responsável pelos pagamentos. O Ministério Público entende que entre 2014 e 2017, os dois comandantes, em conluio com Marcelo Lago, obtiveram em benefício da Associação verbas monetárias pagas pela Autoridade Nacional de Proteção Civil, a título de subsídio em montantes superiores àqueles que efetivamente eram devidos e que foram apropriados por aquela associação. Nos 4 anos em análise, a Associação de Bombeiros de Mirandela terá recebido indevidamente, segundo o Ministério Público, mais de 121.500 euros, refere à acusação. Pelo que pede a condenação solidária dos arguidos a pagar ao Estado esse montante para entender que corresponde ao valor da vantagem obtida. O essencial dos testemunhos avançados esta terça-feira durante a primeira sessão do julgamento, que promete ser moroso, dado o elevado número de testemunhas que estão arroladas, perto de uma centena, sendo que a maioria são bombeiros da Corporação de Mirandela. A próxima sessão está marcada para 15 de setembro. O mirandelense José António Ferreira, mestre em História Contemporânea na área da Política Institucional, voltou a ser convidado a participar numa edição especial comemorativa dos 50 anos da Constituição da República Portuguesa da revista O Referencial da Associação 25 de Abril, que vai ser lançada em dezembro deste ano. É o segundo convite endereçado pelo Coronel Aniceto Afonso, diretor daquela revista de referência, por indicação de Maria Inácia Rezola, a Comissária Executiva para as Comemorações dos 50 anos do 25 de Abril, depois de, no passado mês de junho, o ex-secretário da Mesa da Assembleia Municipal de Mirandela já ter participado numa outra edição com o artigo O Caminho da Democracia Portuguesa, Constituição de 1976, da eleição à sua aprovação. José António Ferreira não esconde o enorme orgulho pelo novo convite, que no seu entender reflete aquilo que é todo o esforço e o trabalho que tem dedicado à investigação sobre estas temáticas nos últimos anos.
1: Foi uma honra voltar a ser convidado após a minha participação recentemente no número saído em junho, relativamente à Constituição de 76, em que participei com um artigo, com um ensaio relativamente à Constituição desde a sua eleição até à sua aprovação, ver agora renovado o convite para a participação de novo na revista O Referencial, que pretende, de facto, assinalar os 50 anos da Constituição da República Portuguesa, mas, desta vez, assinalar os 50 anos das primeiras eleições para as autarquias locais em Portugal. De maneira que sinto, de novo, de facto, o orgulho na renovação do convite após a minha participação, que reflete que houve um acolhimento naquilo que foi a minha prestação nesse artigo anterior sobre a Constituição de 76.
0: José António Ferreira revela que nesta edição especial vai participar com um artigo sobre as autarquias locais, do eclodir do 25 de Abril até às primeiras eleições democráticas, a 12 de dezembro de 1976.
1: Vou percorrer todo esse espaço temporal, o que é que eram as nossas autarquias locais no eclodir do 25 de Abril, aquilo que foi o assalto ao poder local, o saneamento dos seus dirigentes e depois, mais tarde, aquilo que foi a ação dos partidos políticos e posteriormente, a construção da legislação para as eleições autárquicas que viriam a ter lugar em 12 de dezembro de 1976 e refira-se que foram as primeiras eleições democráticas em Portugal após tantos anos de Estado Novo. E fecho o artigo com aquilo que é o poder local consagrado no quadro da Constituição de 1976.
0: José António Ferreira volta a participar em edição especial da revista O Referencial, da Associação 25 de Abril, comemorativa dos 50 anos da Constituição, a lançar em dezembro deste ano. Já em 2016, o Miradelense tinha integrado o grupo restrito de autores do Dicionário de História de Portugal, 74-76, que visou contribuir para o conhecimento da história do período de transição para a democracia em Portugal, retratando o intervalo temporal ocorrido entre a ruptura com o Estado Novo, por via do golpe militar de 25 de Abril de 74, até o que se considera ser o encerramento do período revolucionário que se lhe seguiu com a promulgação da Constituição de 1976 em abril desse ano, assim como a realização de eleições legislativas e presidenciais e mais tarde para as autarquias locais.
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5: 7 horas.
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As decisões incertas são, por vezes, as que mais se tomam. Tomam-se rumos certamente impróprios a quando a consciência de alguns pesa no esforço de pensar naquilo que agrada às maiorias.

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15: 8 horas.
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3: Até ao final de 2026, o Instituto Politécnico de Bragança, que vai passar à Universidade de Bragança e do Norte Interior, após deliberação aprovada ontem na reunião do Conselho de Ministros, que decorreu precisamente nas instalações daquele estabelecimento de ensino superior em Bragança, vai ter concluídas 4 novas residências de estudantes distribuídas por Bragança, Mirandela e Chaves, onde tem escolas desconcentradas. Um investimento de mais de 25 milhões de euros, com financiamento do Plano Nacional para o Alojamento do Ensino Superior e do Plano de Recuperação e Resiliência, permitindo passar de 430 para mais de 900 camas disponíveis para os alunos bolseiros. As 4 novas residências de estudantes vão disponibilizar mais 500 camas até ao final deste ano. A residência Miratua, edificada no antigo hotel do Centro Urbano de Mirandela, onde está a Escola Superior de Comunicação, Administração e Turismo, terá capacidade para 60 camas. Em breve vai ficar pronta uma nova residência no campus da mesma escola, com 120 camas, um investimento superior a 9 milhões de euros. Em Chaves, já no distrito de Vila Real, onde funciona a Escola Superior de Hotelaria e Bem-Estar, a futura residência terá 120 camas, fruto de investimento de cerca de 7 milhões de euros. Em fase de conclusão está também a residência de estudantes em Bragança, a maior de todas, com capacidade para 200 camas, que vai custar 9,6 milhões de euros. As 4 novas residências vão permitir duplicar a oferta de alojamento estudantil, confirma o agora reitor da Universidade de Bragança e do Norte Interior, Orlando Rodrigues.
4: Com estas camas ficamos com à volta de 900 camas, um pouco mais, portanto, com as que tínhamos e com as que temos agora, mais do que duplicamos as camas que tínhamos disponíveis. E, portanto, ficamos à volta de 900 camas no total. Não cobre todos os alunos bolseiros que temos, fica longe disso ainda, não é? Mas já é uma ajuda substancial.
3: Orlando Rodrigues revela que tem havido um desajustamento entre a oferta e a procura, uma vez que houve um crescimento acentuado do número de alunos nos últimos anos, atingindo agora os 10 mil, admitindo que a escassa oferta levou mesmo à existência de alguns estudantes.
4: Havia alguma dificuldade, inclusivamente alguns estudantes que chegaram a desistir pela dificuldade em encontrar alojamento a preços que pudessem comprar. Né? Houve aí alguma dificuldade, os alunos cresceram muito, a oferta demorou algum tempo a ajustar e, portanto, houve aqui alguns anos em que se sentiu essa dificuldade. Então, a oferta destas residências vem também equilibrar aqui um pouco o mercado, aumentando um pouco a oferta.
3: Orlando Rodrigues considera que as novas infraestruturas vão estabilizar o mercado de arrendamento local e apoiar os estudantes bolseiros que enfrentam dificuldades com os preços dos quartos, acreditando ainda que vão contribuir para colocar um referencial de qualidade no alojamento estudantil.
4: Estas residências foram feitas com base numa portaria que especifica muito rigorosamente as exigências, em termos dos quartos propriamente ditos, mas também de infraestruturas de apoio, salas de estudo, salas para refeições. Portanto, infraestruturas de apoio, há aí condições ambientais do edifício, a climatização, etc. Portanto, aí é muito restritiva relativamente a isso. Portanto, estas residências vêm também introduzir este padrão de qualidade no alojamento estudantil, que é importante ter acordo.
3: Este pode também ser um trunfo importante para trazer sustentabilidade ao novo estatuto, agora adquirido de universidade, afirma Orlando Rodrigues.
4: Elas já eram necessárias antes da mudança, com a mudança continuam a ser necessárias, ou mais necessárias ainda, porque também se espera ampliar estudantes, em particular nas pós-graduações, e, portanto, ter boa oferta de alojamento é sempre também um trunfo importante, né, para captar estudantes, em particular. Mais avançadas das pós-graduações.
3: As 4 novas residências vão custar 25,6 milhões de euros, cerca de 18,8 milhões assegurados pelo Plano Nacional para Alojamento no Ensino Superior, IPRR, e os restantes 6,8 milhões assegurados pelo Orçamento da Instituição de Ensino Superior. A Presidente da Câmara Municipal de Bragança, Isabel Ferreira, aproveitou a recente passagem do Primeiro-Ministro Luís Montenegro por Bragança, no âmbito da reunião do Conselho de Ministros descentralizada, para reivindicar investimentos em projetos que considera estruturais para o desenvolvimento da cidade e da região. Maria João Canadas.
5: Isabel Ferreira considera que o processo de transformação da Universidade Politécnica de Bragança na Universidade de Bragança e Norte Interior tem de ser consolidado com outros projetos, como a ampliação do Parque de Ciência e Tecnologia Brigantia Ecopark, a ligação rodoviária entre Bragança e Puebla de Sanabria e o regresso da ferrovia à região.
6: Portanto, esta passagem do Politécnico à Universidade tem que ser alicerçada também na expansão do Parque de Ciência e Tecnologia, do Brigante Ecopark, projeto no qual estamos a trabalhar. Depois, tem que ser alicerçada no nosso posicionamento geoestratégico a nível da fronteira como porta de entrada na Espanha e na Europa e, por isso, precisamos ter a garantia de terminar, de começar a ligação rodoviária Bragança-Puebla de Sanabria e garantir também a ligação da ferrovia à Espanha e à Europa.
5: A autarca garantiu que a ligação a Puebla de Sanabria não avançará este ano, mas adiantou ter recebido uma salvaguarda de financiamento por parte do Governo através do Ministro da Economia e da Coesão Territorial. Outros pedidos da autarca passaram pela requalificação do parque escolar, nomeadamente das escolas Miguel Torga, Paulo Quintela e Augusto Moreno, que necessitam de melhores condições, uma vez que são edifícios com vários anos de existência. Outros dos projetos estruturantes para a região é a captação de financiamento para a barragem de Parada.
6: Falei também da necessidade absoluta de olhar para as nossas escolas que precisam de reabilitação e este é também um compromisso do Estado e do Governo em particular, mesmo quando se fez a descentralização de competências para as autarquias no domínio da educação. Portanto, foi com o compromisso das infraestruturas serem reabilitadas. Falei também da necessidade de garantir calendário e financiamento para a barragem que está prevista na estratégia que une, mas precisamos efetivamente de passar do papel à ação e termos calendários e financiamento adequado.
5: De acordo com Isabel Ferreira, em algumas destas reivindicações, o município já está a trabalhar, mas outras são da competência do Governo e necessitam do seu apoio. Isabel Ferreira garantiu que o município está a fazer a sua parte através da captação de investimento, da criação de condições para empresas e da aposta no conhecimento e da inovação, com o objetivo de atrair e fixar pessoas. Ainda assim, a autarca sublinhou que há decisões que pertencem ao Governo e desigualdades que só podem ser corrigidas através de políticas nacionais.
3: Isabel Ferreira a reivindicar financiamento e apoios do Governo para a ampliação do Brigante Ecopark, a ligação rodoviária entre Bragança e Puebla de Sanabria e o regresso da ferrovia à região, bem como a requalificação do parque escolar e ainda a barragem de Parada.

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0: bolas, nesta loja as coisas estão sempre a subir.
1: Perdão, minha senhora. Tem ali aquelas escadas que vão para o andar de baixo. É sempre... é sempre a descer. A descer.
2: Ai, ai. Enfim, sós.
3: Sós? Mas quais sós? Quais sós? Eu casei foi para estar acompanhado. A internet está quase em todo lado. Só falta chegar ao cimo da serra. Até lá, os pastores vão ter que arranjar alguma coisa para fazer enquanto a sua cabrita berra. Olá, bom dia, compadre Zé Cabrito.
4: Ora, bom dia, meu amigo Manel Borrego. Então, como é que vai a vida?
3: Olha, a mesma coisa de sempre. Passa-se os dias aqui na serra a tomar conta das cabras, não é?
4: Ah, pois é, mas o senhor sabe que esta vida de pastor é mesmo assim, ora.
3: É, pá, eu só acho que as coisas deviam ser diferentes. Agora, com esta tecnologia toda, a gente vier a tentar outras coisas para se entreter.
4: Então, o que é melhor que isto? Ora, passar o dia a contar carneirinhos é uma maravilha. Ora, a mim, olha, tira-me as insónias todas.
3: Ah, nota-se. Vá-se-me-se, passa os dias a dormir e depois, olha, queixa-se que os lobos lhe levam os bichos.
5: Oh, homem, vale baixo, pá. Se o patrão descobre, ainda me manda para a rua, pá.
3: Oh, mas é como lhe digo, compadre. Faz-nos falta uma coisa moderna, olha. Eu sei lá. Olha, a internet!
5: Internet? Aqui na serra? Ora, amigo, aqui em cima apanha-se telefonia e mal. E ora, quanto mais termos internet, ora bem essa, é?
3: Ah, mas isso é que você me se julga. Então eu não vi na televisão aquele rapaz que é pastor como nós a dizer que navega na internet e mais não sei o quê.
5: Ah, isso é tudo mentira.
3: É verdade. Nós só não conseguimos porque aqui não há rede.
5: Oh, compadre. Tenha certeza que o sol não anda a fazer-lhe mal à nabiça.
3: Ah, mas porquê?
5: Então está pai a falar em navegar na rede, mas a gente está no meio dos montes. Lá longe, à beira-mar, e é que eles podem navegar e pescar com uma rede, ora essa.
3: Ah, homem. Vê-se mesmo que você passa os dias a dormir, não se moderniza, não lê.
5: Oh, compadre.
3: Sim. Então não sabe que a gente pode navegar em qualquer sítio. É só preciso um computador e uma ligação a essa internet.
5: Ora, agora bem. Ora, rasparta. Mas como é que você quer o computador cá na serra se a gente nem tem eletricidade?
3: Olhe, porque eles agora já inventaram uma coisa que lhe chamam... Olhe, que lhe chamam portáteis. Que são computadores que podem trabalhar e sem eletricidade.
5: Puxa, que esses magandos agora inventam tudo e mais de alguma coisa.
3: Ah, pois é. Olhe, se eu tivesse uma coisa dessas, podia vir cá para cima e abrir um blog ou uma página minha para eu poder contar e como é que é a vida de pastor.
5: Ora, e olhe que isso é que é uma bela ideia. E como é que se chamava a página?
3: Net Cabra!
5: Até nem ficava mal, não, senhora, ora?
3: Pois, e se quisesse, até você podia escrever lá no meu blog.
5: Eu? Oh, compadre, veja lá que a única vez que cheguei perto de um computador e o que é aquilo foi daquela vez que os GNRs me levaram lá para o posto por... Por conduta imoral e com... Olhe, imoral e com animais de pasto.
3: Já me estou a lembrar. Foi o dia em que você andava correndo todo nu atrás das cabritas.
5: Já sabe como é. Estava a ver se conseguia produzir uma pura lã virgem.
3: Sim, consegui.
5: Não, raio, das cabritas correu muito depressa e eu não consegui foi apanhar nenhuma.
3: Mas fui apanhado pela GNR, olha essa.
5: E mal pago, compadre, mal pago.
6: Às vezes quem se abaixa colhe vantagens. Ora, ouçam esta cena que se passou na Sapataria.
7: Tenha a bondade de dizer.
8: Eu queria ver uns sapatos iguais àqueles vermelhos que estão na montra.
7: Se são para si, não vale a pena, porque não temos a sua medida.
8: Essa agora? Como é que o senhor sabe a minha medida? Se é a primeira vez que eu entro nesta sapataria.
7: Oh, minha menina, eu estou há quase 20 anos nesta profissão e mal entram ali à porta, eu reconheço imediatamente a medida e restantes pormenores de qualquer cliente. Pelo pôr do pé, pelo dobrar dos joelhos, pelo abrir das pernas, etc, etc. Portanto, a menina, além de ser menina, calça o 37, não é verdade? Pois naquele modelo de sapato já só temos até ao 36.
8: Olha, mesmo assim eu quero experimentar. É que às vezes...
7: Acha que sim, vê-se logo que ainda é menina.
8: Como é que disse?
7: Nada. os sapatos vermelhos que estão na montra. Queria sentar-se e experimentar, sim? Ora, como vê, não entro. Olá, mas o que é que eu estou a ver?
8: Como é que disse?
7: Nada. O que eu estou a ver é que o 36 não lhe entra de modo nenhum, minha
8: menina. Desisto.
7: Não desisto nada. Tens variedíssimos modelos, de variedíssimas cores, mesmo à sua medida. Olha, tem aqui, por exemplo, estes e mais estes. Que tal? Ora, vamos lá calçar estes e se não gostar deles, eu tiro tudo das prateleiras até a menina encontrar um par que satisfaça.
8: Ah, mas olha, eu não queria incomodar.
7: Não incomoda nada. Ora, essa sapataria sempre a enfiar limitada nunca deixa de sair nenhuma cliente sem insatisfeita. Vamos lá experimentar esse então, está bem? O quê? Não gosta? Não faz mal, temos já aqui outros ao seu dispor.
9: Ainda bem que a encontrei. A menina esteve ali na loja ao lado a comprar umas peças de lingerie, não esteve?
8: Estive. Até comprei uns bodies e uns conjuntos que experimentei. Qual é o problema?
9: O problema é que eu tenho aqui as suas calcinhas. Esqueceu-se de as vestir.
7: Acontece, né?
8: Seu malandro! Por isso tanta amabilidade a obrigar-me a experimentar os sapatos todos da sapataria. Acha bonito?
7: Para ser sincero, acho lindo. Achei até que era uma prenda.
8: Uma prenda? Acha-me parecida com o Pai Natal, acha?
7: Pois é, as barbas do Pai Natal são brancas. Lá isso são.
10: Olá, queridinha. Vais pôr estes restos ali aos gatinhos, sim?
11: Elas gostam disso, donacinha.
10: Mas o que é que tu julgas que é isto? Para os gatos poderem não gostar.
11: Sei lá. Eu só sei que ouvi a minha mãe dizer que a donacinha tinha ido tirar umas peles do pescoço.
12: Ai, que menino tão bonito. Então, vais apoiar a seleção nacional com entusiasmo, vais?
13: Não é com entusiasmo. Mas é com uma bandeira nacional que eu encontrei ali pendurada no pau da junta de freguesia.
6: Promessas em papel, leis assinadas. O povo espera a ver o que sai. Entre tantas palavras bem faladas, o tempo passa e a esperança se vai.
14: Oh, Chiquinho, meu netinho, olha, o médico disse hoje que eu devia fazer 30 minutos de exercício por dia para a circulação.
15: E então, vó, então já começaste?
14: Já. Agora passo meia hora por dia a andar de um lado para o outro na casa a procurar os óculos que tenho postos na cabeça.
6: Sabes, Maria, a minha mulher diz que eu sou muito antiquado e que só sei reclamar dos preços de tudo.
14: E tu, o que é que lhe disseste?
15: Disse-lhe que a opinião dela até era boa, mas que no meu tempo as opiniões não custavam tanto dinheiro a ouvir.
16: O orçamento é pequeno, faz-se de tudo para viajar de graça. 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

0: Não se arranja uma beleiazinha aqui para o Zé Manel? Está bem, vá lá a tua vida, apressado. Epá, estou com sorte, isto parou para me dar beleia.
1: Então, vai para onde?
0: Olá, Mina, vou para sul.
1: Calha bem, que eu também.
0: Ah, mas olha lá, posso perguntar-lhe uma coisa?
1: Sim, claro.
0: Então, uma menina assim tão jeitosa, não tem medo de dar boleia assim um homem zarrão grande como eu?
1: Ah, espera-te. Olha, fico sabendo que eu cá só dou boleia homens grandes e fortes.
0: Ai, sim? Gosta de matulões, é?
1: Não. O carro às vezes não pega e é preciso empurrar.
0: O quê?
1: Propósito. Faça favor de arregaçar as mangas e deitar mãos à obra, senão não há boleia para ninguém.
2: Anda seca, pá. Estou aqui, vai para 3 horas e não passa nenhum carro, pá. Epá, queres ver que a minha sorte está a mudar? Vê lá um. Homem, dá-me uma boleia.
3: Com certeza. Mas olhe que eu aqui não tenho espaço.
2: Pois é, estou a ver.
3: Deite-se lá atrás.
2: Na mala?
3: Sim, aquilo tem lá espaço para se esticar. Se quiser, olhe, deite-se e tire uma soneca.
2: Ai, obrigadinho. Bem que estou a precisar. Estou aqui à boleia há tanto tempo que nem me aguento de pé. Qual é o cansaço?
3: Deite-se, deite-se. Que eu quando chegar acordo.
2: Obrigadão. Nem lhe perguntei. Vá para onde?
3: Para o cemitério.
2: Ah, está bem pronto. É porque mora lá perto. Mas olhe lá. Isto aqui é escuro. Não dá para ver nada. Você trabalha em quê? Vende colchões?
3: Eu? Não. Porquê?
2: É que isto aqui atrás é confortável. Parece uma cama.
3: É, não é? Ah, por isso é que esse é o caixão que eu vendo melhor.
2: Caixão?
3: Sim, eu sou cangalheiro. Isto é um carro funerário.
2: Socorro!
0: Oh, amigo! Amigo! Dê-me uma belezita! É para a Palerma, não vê aqui uma pessoa aqui aflita?
2: Então queres quê? Queres vir?
0: Ah, a boleia de uma ambulância. Essa é nova.
2: Salta cá para dentro antes que eu me arrependa.
0: Espera lá, para onde é que eu vou? Para a maca?
2: Não, para a maca vou eu. Tu vais é para o lugar do condutor.
0: Obrigadinho, nunca tinha conduzido uma ambulância.
2: Nem eu.
0: O quê? É o teu primeiro dia como bombeiro?
2: Não, é o meu primeiro dia em liberdade.
0: Como?
2: Não sabes ler? Aqui na porta diz que é a ambulância do manicômio. Acabo de fugir de lá. Mas quando eu me fartar de fazer de conta que sou doente, trocamos. Vais tu para a maca fazer ai-ai e eu venho aqui para a frente fazer tinoni, tinoni, tinoni.
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0: Olá, estamos aqui na maravilhosa cidade de Paris para conhecer mais uma história de vida verdadeiramente incrível.
1: Eu? Está lá? Oh, com carago, não se ouve nova!
0: Viemos passear para o Ex Libris da Cidade da Luz, a magnífica Torre Eiffel, e encontramos uma portuguesa do Minho que veio trabalhar para cá há poucos meses.
1: Rai Esparta, mais um telemóvel estragado, pá! Uma pessoa não ganha para isto!
0: Comigo tenho a jovem Vânia de Lamelas de Cima, que emigrou para a França, mas não teve sorte.
1: É verdade! Eu não tive sorte nenhuma! Nessa semana, olha, joguei no Euro Milhões e nem uma estrela eu ganhei!
0: Não é isso. Eu disse que você não teve sorte porque houve um problemazinho com o seu emprego.
1: Ai, não me diga nada, carago. Até hoje ainda estou com essa atravessada.
0: Mas então o que é que aconteceu?
1: Olha, o que aconteceu foi que eu cheguei aqui já de contrato assinado e tudo.
0: E era para trabalhar onde?
1: Na Disneylândia de Paris.
0: Oh, que giro. Ia fazer o quê?
1: Mini.
0: Como?
1: Ia fazer de Mini.
0: Mini? Mas... qual Mini? Ah, aquela cerveja pequenina que os portugueses gostam muito.
1: Que cerveja qual que é? Era, mas era a Mini, aquela orelhuda, que é a namorada do rato Mickey.
0: Ah.
1: É verdade, como sou pequenina e tenho assim umas orelhas muito grandes, eles acharam que eu era perfeita para o papel.
0: E o que é que aconteceu?
1: Ah, não, o que aconteceu foi que cheguei lá e eles já tinham dado emprego a uma prima minha.
0: Mas porquê?
1: Ai, sei lá bem. Só se for por ela ter uns bigodes maiores que os meus. Porque fora isso, ela fica atrás de mim em tudo.
0: Ai, mas que chatice. Então é por isso que aqui anda assim pelas ruas? Não tem trabalho?
1: Nada disso, menina. Então eu tirei, foi uns diazitos de férias. Sim, que eu não sou mulher de estar muito tempo parada.
0: Ah, que bem. E trabalha onde?
1: Ah, no Museu de Cera, lá em Paris.
0: Ah, que giro. E como é que arranjou isso?
1: Ora bem, eu quando descobri que já não tinha emprego como rata, olha, fui para a porta da Disneylândia de Paris chorar.
0: Porque não tinha conseguido o emprego como Mini, certo?
1: Não, eu estava a chorar, mas era porque tinha frieiras nas orelhas. É que Paris é muito fria no inverno. Basta vir assim um ventinho mais forte para gelar tudo.
0: Ai, coitadinha.
1: Exato, minha menina. Portanto, eu estava lá a chorar. E nisto passa uma madame, toda muito bem arranjada. Vira-se para mim e diz: olá, lá, tu não queres vir trabalhar para mim?
0: E a Vânia?
1: Oh, eu disse, pode ser. E é para fazer o quê? E diz ela: ah, eu sou diretora do Museu de Cera e nós lá temos um problema muito grande.
0: E que problema é que era?
1: Falta de cera. E diz-me assim a madame: você com essas orelhas grandes deve ter cá uma fábrica de cera. E respondo eu: ai, nem me diga nada. São às 2 e 3 caixas de cotonetes por semana.
0: Livre?
1: E pronto, menina. Então, a madame já não me deixou sair dali. Agora, olha, ganha assim um belo ordenado sem fazer nada.
0: Nada não. Faz alguma coisa?
1: Mas, claro, então faço cera.
2: Bom, senhor Bonifácio, o senhor tem de parar de conversar sozinho na rua. As pessoas pensam que o senhor é doido.
3: Ah, deixe-se pensar, menina Ofélia. É a única maneira de ter certeza de que estou a falar com alguém inteligente e que concorda comigo em tudo. Ah, a vida hoje em dia está tão rápida que eu até para descansar fico com pressa.
2: Ah, oh, pois é. Eu para meditar cedo fico acordada a noite toda a pensar a que horas me devia de ter deitado.
4: Olá, quem nos ouve com o rádio já ligado? Ao menos tem bom gosto. O resto está explicado.
5: Oh, Zé, eu te ouvi dizer que foste ao médico. Então o que é que ele te disse?
3: Ele disse que eu tenho que fazer exercício. Agora todos os dias eu vou até ao café buscar os pastéis.
5: Emanuel, e tu és a favor da redução do consumo de energia?
6: Ah, pois sou. Já nem ligo às notícias. É poupa energia a mim e ao país.
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0: Senhor engenheiro, o senhor desculpe, mas já faz 6 meses que eu não recebo o meu salário.
1: Não faz mal, dona Gestrude, está desculpada.
2: Ah, mas que é isso, homem? Tu vais com o pescoço cheio de marcas de batom e a rainha delas. Diz-me o que é que se passou, já,
3: ai, já. Minha filha, como sabes, eu sou ministro e por isso digo sempre a verdade. Aqui vai o que aconteceu. Eu dei um aumento à minha secretária e ela, em agradecimento, quis dar-me um aumento a mim. Só te digo que a rapariga é mesmo eficaz. Foi cá um aumento.
4: Então, a menina, que tal os sapatinhos?
2: Olha, são muito altos. Quero uns que sejam, assim, mesmo rasos.
4: Rasos?
2: Sim.
4: Parece impossível. Uma menina com um ar tão modernaço e quer sapatos rasos.
2: Pois é, olha, pelo menos disseram que nós temos andado a viver acima das nossas possibilidades. Portanto, como eu não quero continuar a viver acima, vou passar a andar de salto raso, está a perceber?
5: Está lá! É o canalizador!
4: Sim, sim, é o canalizador!
5: Olha, é para lhe dizer que já tenho água por baixo do umbigo e quero saber o que posso fazer!
4: O que é que pode fazer? Oi, minha senhora, pode aproveitar para se ir lavando, topa!
6: Ai, que bom! Consegui nadar até esta ilha deserta.
1: E eu também me safei do naufrágio.
6: Pois é, estamos os dois aqui sozinhos e não se esqueceu de trazer os preservativos, pois não?
7: Não sabemos o que comer, pois anda tudo estragado. Eles só querem vender e o lucro é que é culpado.

Hoje, aqui no Estúdio Central dos Novos Parodiantes, com vista para o aeroporto, porque temos aqui umas mocinhas que são uns autênticos aviões, vamos tentar compreender um dos mais graves problemas da atualidade: as comidas da nossa alimentação nos alimentos que comemos.

0: Comida, professora, abre lata.
1: Ora bem, hoje, como quase em tudo o resto, se dá mais importância ao carcanhole, ao money, ao lucro fácil, do que ao amor ao próximo e à sua barriguinha. Portanto, para fazer frangos à pressa e à pressão, se for preciso, até se lhe injeta gasolina de avião para eles se despacharem mais depressa, percebe?
0: Percebi perfeitamente. O que é verdade é que nós vamos aí a uma qualquer superfície de grande peso e volume e todos os alimentos estão ali lindamente apresentados e engraxados, que são uma tentação. Não é verdade, professora Abrelata?
1: Ah, pois é. É a velha teoria de que os olhos também comem. E por isso é tudo dirigido para o olho, pois, como se sabe, o ser humano tem mais olhos do que a barriga. Além disso, a barriga, quando fica cheia, já não leva mais e depois ainda perde tempo a fazer a digestão. O olho não. O olho come mais rapidamente tudo o que lhe aparece pela frente ou mesmo por trás.
0: Para terminar, diga-nos, professora Abrelata, afinal, o que é que se pode comer?
1: É simples, meu caro. A solução é só uma e mais nenhuma. Comemo-nos uns aos outros.
0: Comemo-nos?
1: Sim, sim. É melhor nos do que vestidos, porque a roupa só atrapalha e não há necessidade nenhuma de a gente se engasgar com um par de cuecas, não é?
2: Boa noite, bem-vindos ao nosso restaurante. O senhor tem alguma reserva?
3: Reserva? Reservas? Tenho algumas, sim. Mas estava com fome e vim na mesma.
2: Ora, o réu tem algo a dizer a sua defesa?
3: Ora, pensa, Daniel. Pensa rápido, uma resposta. Tenho, doutor Juiz. Se eu soubesse que isto ia chegar a tribunal, não me tinham apanhado.
2: Isso não é uma defesa. É uma confissão.
3: Pois é, senhor doutor Juiz. Eu nunca fui muito bom a falar em público.
4: Ora bem, estamos quase a acabar esta entrevista de emprego. E qual é que é o seu maior defeito, senhor Zé?
3: Ora, o maior defeito... Ora, o maior defeito, o meu maior defeito... Olhe-se demasiado honesto.
4: Oh, senhor Zé, mas isso não parece nenhum defeito, pelo contrário.
3: Pois, pois, olhe, mas não me importa nada o que a senhora pensa, está bem?
5: Muda o mundo, muda a sorte, e o tempo não anda para trás. 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
6: Ouvi dizer que a inteligência artificial agora faz o trabalho todo pelos homens.
3: Ah, pois faz, Alzira. O problema é que a mim encalhou uma burrice natural. E essa eu tenho que trabalhar todos os dias. Ai, Georgina, hoje em dia o pessoal passa o tempo todo a olhar para o ecrã do telemóvel a ver se encontra a felicidade.
6: E encontraram, Hugo?
3: Qual quê? Encontram é a bateria a 2% e um ataque de nervos à procura do carregador, né?
7: O nosso soldado raso sabe bem que a sua função é defender as tradições e os valores morais da nação.
8: Entre os quais está a corrupção, pois então...

0: Soldado Rose!
1: Pronto, meu sargento!
0: Que raio de negócio foi aquele que fizeste com o novo recruta que não conseguia acertar o passo sempre que marchava?
2: Ensinei-lhe a meter uma pedra dentro de uma das botas para ele não se esquecer nunca de qual é que é a esquerda e qual é que é a direita, meu sargento.
0: E levaste-lhe 100 euros por isso, foi?
2: Foi. E foi barato, meu sargento. Sim, que a pedra que eu lhe dei para meter dentro da bota é uma pedra autografada.
0: Autografada? Mas autografada por quem?
2: Por ele. É que eu disse ao Palermo do recruta que ele tinha que assinar a pedra para nunca se esquecer que a pedra é dele. Tudo dentro da legalidade mais legal, meu sargento.
0: Soldado Rose.
2: Pronto, meu sargento.
0: Desapareceu um caixote de granadas do paiol onde tu estiveste sentinela. O que se passou em Tancos não se pode repetir. O que é que tens a dizer, hein?
2: Eu? Olha, meu sargento, não tenho nada para dizer, porque quando lá cheguei para começar a sentinela, não contei os caixotes das granadas e...

0: Por isso, não sei quantos eram, nem quantos são, meu sargento.
1: Ah, não sabes? Pois houve quem te visse sair do quartel com um caixote igual.
0: Pronto. Há sempre um bufo à nossa espera para denunciar qualquer ação humanitária.
1: Ação humanitária? Queres-me convencer que levaste uma caixa de granadas por razões humanitárias?
0: Mas é que foi mesmo, meu sargento. É que lá para as bandas da minha aldeia, as fábricas de foguetes estão constantemente a rebentar. E como vai haver agora a rumaria de Nossa Senhora da Boa Baiela, eu mandei-lhes o caixote das granadas para não precisarem de foguetes para a rumaria. Assim, em vez dos foguetes, atiram granadas uns aos outros e é uma festa, meu sargento.
1: Soldado Russo.
0: Pronto, meu sargento.
1: O que é que aconteceu ao bidão de gasolina que estava à saída da parada?
0: Oh, meu sargento, eu...
1: Mas tu pensas que isto é a parada da paródia ou quê?
0: Oh, meu sargento, sabe? Eu julguei que o bidão era para deitar para o lixo e aproveitei-o para mim. É que eu tenho um isqueiro à gasolina, meu sargento.
1: Ei, não achas demais 50 litros de gasolina para o isqueiro, não?
0: Por acaso até não, meu sargento. É que eu sempre que acendo um cigarro, tenho que acender o isqueiro 3 ou 4 vezes. Além disso, no outro dia, o Tony Carreira foi cantar à minha aldeia e a minha moça, sempre que ele cantava, punha-se com o isqueiro aceso durante a canção toda, meu sargento. E os outros imitaram o gesto. Acha que a minha moça os pode acusar de plágio, meu sargento?
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3: Ah, já viste que os combustíveis voltaram a subir e o governo diz que a culpa não é deles?
4: Claro que não é. A culpa é nossa, que teimamos em andar de carro com as rodas a tocar no chão em vez de ir a voar. Olha, houve debate de moção de censura no Parlamento e privatização da TAP nas notícias.
3: Ah, o que é que isso quer dizer?
4: Quer dizer que no Parlamento voa a peixarada e na TAP voa o nosso dinheiro, mas nós continuamos em terra e a pagar viagem.
5: Andamos sempre com cara de bons amigos.

0: Ai, ai. Se continuo sem emprego, não sei onde é que isto vai parar.
1: Tem calma, homem. O primeiro-ministro quer baixar a taxa de desemprego.
0: Ai, quer. Não sei como.
2: Ele que venha ter comigo.
1: Contigo? Mas porquê, meu filho?
2: Porque a mãe costuma dizer que eu dou muito trabalho. Ora, se eu dou muito trabalho é porque estou a contribuir para baixar a taxa de desemprego, não é verdade?
1: Mãe, tenho uma coisa para te dizer.
2: Diz lá, minha filha.
1: Olha, sabes, já não sou virgem.
2: O quê? Ai, não me digas. Como é que foi isso?
1: Ai, não foi fácil, mas com a ajuda de três amigas conseguimos segurá-lo.
3: Aquele jovem vai partir para uma missão e a família está em ânsias, dissonâncias e repugnâncias.
1: Ai, meu filho, o que vai ser do teu?

0: deixem-se lá dessas mariquices, que o rapaz sabe para o que vai e para onde vai.
1: Pois claro, meu pai. Hei de erguer bem alta a nossa bandeira e enfrentar com toda a coragem qualquer inimigo que me apareça à frente.
0: É assim mesmo, meu filho. Vê-se logo que o meu filho sai ao seu pai.
2: Ora, mas ele também é meu neto. E eu não concordo nada que ele parta assim para uma missão tão arriscada.
3: Diz bem, minha mãe. Andei eu a criá-lo com tanto arroz, feijão e batata para agora ele ir arriscar a vida às ordens de desconhecidos que ninguém conhece.
1: Oh, mãe, eu sei tomar conta de mim e hei de voltar coberto de glória.
2: Coberto por quem? Tu já lá conheces alguma glória. Tu vê lá as mulheres com que te metes. Tu tens juízo nessa cabeça e na outra também.
1: Oh, vó, esteja descansada. Bem, vou partir.
0: Vai, meu filho. Espero que nos enches a todos de orgulho pelas façanhas que faças e cometas.
3: O quê? Também lá cometas? Ai, filho, se calhar ainda apanhas com algum bloco de gelo na cabeça. Tu desbeta, está bem? Tem cuidadinho, filho. Lembra-te sempre da tua mãezinha.
2: Oh, e da tua avó também. Não queiras ser herói, porque os heróis são os que se aleijam primeiro. E tu não vais lá ter a avó para tratar dos dois.
0: Deixa-se de mariquices. Deixe lá o rapaz e se embora, caramba.
1: Ah, pois. Eu não posso chegar atrasado, porque senão o meu chefe zanga-se comigo.
3: Talvez fosse bom eu ir lá falar com ele, para lhe pedir para tomar conta de ti e nunca te mandar avançar bem lá para a frente. Porque tu até és um rapaz modesto que não gosta nada de dar nas vistas.
1: Oh, mãe. A mãe tem cada uma. Ponha-se mansa e acalme-se, porque eu não vou para nenhuma guerra.
0: Pois é, até parece que o rapaz vai para a Síria ou para o Iraque. Vocês até deviam sentir orgulho por eu pertencer à Clark dos Super Dragões.
1: Pronto, acaba eu para o derby. Oh pai, nota-se muito que eu levo aqui o taco de beisebol e um petardo.
0: Ora, ora, tu és um rapaz avantajado e ninguém se atreve a apalpar-te o material.
1: Adeus!
3: Ai, adeus, meu filho.
2: Adeus, meu neto!
4: A especialidade da nossa bruxa não é propriamente a orientação profissional, mas dá-lhe um jeito, porque quem não tem jeito para os jeitos não sobrevive de jeito nenhum.

0: Entrem, entrem. Eu sei muito bem quem vem lá. É um casal com seu filho pequeno para saber se o futuro do menino vai ser feliz e sereno depois da aprovação do Orçamento Geral do Estado.
1: Acertou, dona Bruxa. Porquê que não vai àqueles concursos de televisão?
0: Ora, porque não tenho pachorra para aturar conversas de chacha. Mas vamos ao que interessa. É este o menino cujo futuro vos preocupa.
2: Ele é o nosso rico filho, o Joãozinho.
3: Mas os meus pais é que são os culpados de nós estarmos aqui a chateá-la, senhora dona Bruxa. Eu cá por mim já sei tudo sobre o meu futuro.
0: Sabes? Então, e como é que sabes, meu rico menino?
3: Rico ainda não sou, mas hei de ser, porque o futuro é risonho. Sim, que eu confio no senhor primeiro-ministro.
2: Não sejas parvo, filho, e deixa ouvir a dona Bruxa, está bem?
1: A dona Bruxa acha que o meu rapaz, se não conseguir ser doutor, pode ter futuro no futebol.
0: Bem, se ele tem talento e vocação para o futebol... Talvez, talvez.
3: Olha, dona Bruxa, deixa falar muito do assunto e fica a cada barrito aos meus pais que eles acreditam em todas as histórias que eu lhes conto. O meu pai até acreditou quando eu lhe disse que o Sporting vai ganhar o campeonato.
0: Serás então um bom presidente num clube em que os sócios sejam parvos e votem em ti em todas as assembleias.
2: E na política? Será que ele tem algum futuro?
0: O que é que pensas da política, meu menino?
3: Bem... Não posso com a corrupção, porque a corrupção faz parte do estado em que o estado está e eu quero continuar a estar em bom estado.
0: Sendo assim, estou a ver que poderás ser um dia um bom conselheiro de estado.
1: Mas no fundo e realmente, qual será o melhor futuro para o nosso filho, dona Bruxa?
0: Deixa cá ver. Diz-me cá, meu menino, se eu tirasse uma perna a esse banco em que estás sentado, o que é que acontecia?
3: Eu ia buscar outro banco, juntava-o aqui a este para o equilibrar e cobrava-lhe um X por mês pela perna que a dona Bruxa tinha tirado enquanto a tivesse em seu poder.
0: Ai, não há dúvida! O vosso filho vai ser banqueiro!
3: Banqueiro? E é bestial, dona Bruxa! Vou já telefonar ao governador do Banco de Portugal para ele passar a contar comigo também! Yes!
1: Até que enfim que encontre alguma coisa cativante neste país.
2: Então, conta-me lá.
1: Olha, consegui obter um lugar cativo no Estádio da Luz.
4: Afinal, os portugueses são mais unidos do que muita gente julgava.
5: Pois são, então. Os portugueses são tão unidos, que sempre que o Benfica joga, o estádio fica cheio só para os portugueses estarem uns em cima dos outros. Assim mesmo, bem unidos.
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0: 10 horas.

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1: Bom dia, está no ar o Seminário Informativo da CIR, cadeia de informação regional, relativo ao dia 12 de setembro de 2026. Nesta edição vamos dar destaque ao Conselho de Ministros Descentralizado, que decorreu na passada quarta-feira em Bragança, que marcou também o arranque do processo de transformação da Universidade Politécnica de Bragança na Universidade de Bragança e Norte Interior. Ainda os 50 anos do poder local democrático, à altura em que aconteceram as primeiras eleições autárquicas em democracia, é no contexto desta efeméride que no seminário de hoje vamos também perceber o que mudou no Conselho de Vimioso, no distrito de Bragança, onde o Presidente da Câmara considera que tem sido fulcral o papel do poder local no desenvolvimento dos territórios de baixa densidade nos últimos 50 anos. No entanto, António Santos admite que o grande problema continua a ser o despovoamento, responsabilizando em grande parte o poder central. É um assunto para desenvolvermos também mais à frente neste seminário. Para já, a atualidade informativa na região transmontana. O futuro do matador industrial do Caixão continua a ser uma preocupação para o Sindicato dos Trabalhadores da Agricultura e das Indústrias de Alimentação, Bebidas e Tabacos de Portugal. O Sintab critica a ausência de medidas concretas por parte do Governo para garantir a continuidade daquela unidade de abate. Isto numa altura em que Bragança recebeu, do Recortes, esta semana, uma reunião desconcentrada do Conselho de Ministros, Jody Pinto.
2: A posição surge depois do Governo ter respondido na Assembleia da República a uma pergunta do grupo parlamentar do PCP sobre o processo de insolvência e o futuro da infraestrutura. Segundo o sindicato, o Governo reconhece a importância territorial do matadouro e os possíveis impactos de um eventual encerramento, mas não apresenta soluções concretas para garantir a sua continuidade. José Eduardo Andrade, dirigente do Sintab, considera insuficiente a resposta do Governo.
3: A verdade é que nós, quando lemos aquela resposta, vemos que o Governo diz de forma muito declarada que, muito bem, percebemos o problema, percebemos o assunto, percebemos a dificuldade, mas aquilo que temos para apresentar é nada.
2: O dirigente sindical considera existir uma contradição entre o discurso de valorização do interior e a resposta dada pelo Governo relativamente ao futuro do matadouro.
3: Nós não podemos estar a deslocar um Conselho de Ministros para Bragança para proclamar a importância do interior e depois, perante a necessidade de dar resposta a uma estrutura fundamental para a região como é o matador industrial do Caixão, uma estrutura fundamental para a pecuária, para o emprego, para a economia transmontana, responder apenas que acompanhará a situação se a infraestrutura encerrar. Aliás, isto até parece-me uma falta de jeito na comunicação. Podiam ter dito que estão a acompanhar, não dizer mais do que isso, né? Mas não, há aqui um abuso de linguagem no sentido de dizer que acompanharemos se ela encerrar.
2: A principal preocupação dos trabalhadores, segundo José Eduardo Andrade, é a manutenção dos postos de trabalho. O dirigente sindical considera que não é fácil encontrar emprego na região fora dos setores do comércio e dos serviços.
3: Estamos a falar de uma zona, de um complexo industrial que já teve milhares de empregos, milhares de postos de trabalho, e neste momento reduz-se a umas dezenas, poucas, não é? Temos ali o Matadouro, temos a Biosonega da Castanha e temos ali o Lagar e a das Lãs, a empresa das Lãs da Ovelha. São umas poucas dezenas de postos de trabalho e não é fácil arranjar emprego ali na região, não é? Não é fácil arranjar emprego ali na zona, a não ser nos serviços, na cidade, não é? Não ser no comércio e serviços.
2: O Sintab defende uma intervenção conjunta do Governo e das autarquias para assegurar a continuidade da infraestrutura e considera que o matadouro do Caixão deve ser valorizado enquanto estrutura de apoio ao setor agropecuário regional.
3: Era importante que o Governo e as autarquias se reunissem no sentido de perceber que infraestruturas é que estão neste momento a operar e com capacidade para operar na região, sem que cada uma das autarquias andasse a ver se constrói o seu matadouro, porque existe neste momento, em termos de discussão política ali em Mogadouro, uma discussão muito acesa à volta do matadouro que está a ser construído, se ele é excedentário ou se não é para as necessidades da região. Era importante que fossem aproveitadas as infraestruturas atuais, valorizadas, porque o matadouro do Caixão neste momento é aquele que tem maior capacidade de produção, de transformação de carne, de abate e transformação na região.
2: O Sintab exige que o governo e as autarquias de Mirandela e Vila Flor apresentem soluções para garantir o futuro do matadouro industrial do Caixão e salvaguardar os postos de trabalho e a atividade económica associada à infraestrutura.
1: O sindicato considera por isso urgente uma intervenção das entidades públicas para encontrar uma solução para o futuro do matadouro do Caixão. Em causa está não só a continuidade da infraestrutura, mas também a manutenção dos postos de trabalho e o impacto da atividade na economia da região. O projeto Moderno Escondido, apresentado pela Junta de Freguesia de Picote, passou à final nacional das Sete Maravilhas de Portugal, que se realiza este sábado à noite no Palácio Nacional de Sintra, com transmissão na TVI. Maria João Canadas.
4: O presidente da Junta de Freguesia de Picote, Jorge Lourenço, afirma que é um orgulho ter chegado até aqui, salientando que o estilo arquitetónico moderno escondido é o único representante do distrito e de várias regiões do país na categoria do século XX.
5: É, efetivamente, um grande orgulho para todos e aquilo que pretendemos, efetivamente, é continuarmos a trabalhar, continuarmos a divulgar esse património e para isso precisamos do apoio de todos. Somos o único representante, não só do distrito, mas de toda a Zona Norte e até do centro e de Lisboa e do Alentejo, naquilo que é esta categoria onde estamos inseridos, que é o século XX. Portanto, apelamos a todos que votem em Picote Moderno Escondido. O telefone é o 761-207-015.
4: O próximo passo passa por criar mecanismos de visitação no Barrocal de Douro, de forma a potenciar e valorizar este património.
5: É, efetivamente, um grande orgulho para todos e aquilo que pretendemos, efetivamente, é continuarmos a trabalhar, continuarmos a divulgar este património e para isso precisamos do apoio de todos. Somos o único representante, não só do distrito, mas de toda a Zona Norte e até do centro e de Lisboa e do Alentejo, naquilo que é esta categoria onde estamos inseridos, que é o século XX. Portanto, apelamos a todos que votem em Picote Moderno Escondido. O telefone é o 761-207-015.
4: Neste momento já existem algumas estruturas de apoio a quem visita o Barrocal do Douro, mas o objetivo é criar novas ferramentas, recorrendo também às novas tecnologias.
5: É bom que se refira que a Junta de Freguesia ao longo dos anos tem vindo a fazer um trabalho de divulgação com as instituições locais. Nós neste momento temos já alguns painéis de leitura urbana que permitem dar uma interpretação daquele património que está localizado no Barrocal do Douro e que necessariamente hoje os tempos são outros. Vivemos no tempo das novas tecnologias e necessariamente teremos que encontrar outras formas de comunicação que sejam mais interativas, mais apelativas para quem nos visita, e é isso que temos que pensar e trabalhar juntamente com o município e com outras instituições. Estamos a falar de um património que também é privado e, portanto, temos que, entre todos, encontrar a melhor forma de trabalharmos para o divulgarmos e o tornarmos à fruição de toda a população.
4: O estilo arquitetónico moderno escondido surgiu a par da construção da barragem de Picote, onde foi projetada uma cidade ideal, no local do Barrocal do Douro. Em 1953, a Hidroelétrica do Douro convidou três arquitetos da Escola de Belas Artes do Porto, João Archer Carvalho, Manuel Nunes de Almeida e Rogério Ramos, que projetaram uma cidade ideal num estilo arquitetónico modernista, conhecido como Moderno Escondido. Neste conjunto, mantém-se preservados vários espaços e equipamentos, como a Casa dos Engenheiros, a Pousada, o Campo de Ténis, o Bairro Habitacional, a Capela, o Centro de Comando e o Centro Comercial, um posto de correios, a piscina e ainda a escola primária. Em 2026, e pela primeira vez, o Instituto Português do Património Arquitetónico, IPAR, classificou esta barragem como Património Nacional, assim como o bairro do Barrocal do Douro. Trata-se de um conjunto de interesse público reconhecido como uma infraestrutura que constitui um paradigma da arquitetura moderna.
1: Este estilo arquitetónico é da autoria de João Archer Carvalho, Manuel Nunes de Almeida e Rogério Ramos, através da experiência brasileira e das obras do racionalismo italiano. Vila Real prepara-se para receber mais uma edição do Encontro Literário Entre Quem Lê. O evento regressa de 18 a 26 de setembro para 9 dias dedicados à literatura, com dezenas de atividades e convidados de diferentes áreas, como destaca Alexandre Favaios, presidente da Câmara de Vila Real.
6: Serão apresentadas 53 atividades em 9 dias. Teremos 30 autores na área da ficção, da poesia, do ensaio, da banda desenhada e também 15 moderadores, em personalidades locais, principalmente ligadas ao ensino, e também nomes cimeiros nacionais ligados à divulgação literária em jornais, rádio ou televisão, ou ainda nas plataformas digitais. De uma forma menos simples, portanto, temos meia centena de propostas.
1: Este ano o evento reforça também a dimensão internacional, com a presença de autores da Galiza e de Granada.
6: O Entre Quem Ler reforçará este ano também a sua faceta ibérica, precisamente por dois motivos. Por um lado, com a participação da escritora galega Maria Canossa, nas conversas Nortear, em parceria com a CCDR Norte, e também do escritor Jesus Ortega, que foi o coordenador de Granada, Cidade Criativa da Literatura pela Unesco. Dizer-vos também de forma muito simples que este programa para 9 dias, portanto com 53 atividades e toda esta dinâmica, terá um orçamento previsional de cerca de 45 mil euros, portanto de investimento na cultura, na educação, na promoção da literacia.
1: A programação inclui 20 atividades dirigidas a crianças e jovens. Segundo Mara Minhava, vereadora da Cultura da Câmara Municipal de Vila Real, 5 das atividades são realizadas diretamente nas escolas, em articulação com professores e bibliotecas.
7: O Serviço Educativo tem um total de 20 atividades infanto-juvenis. São bastantes. 5 destas atividades decorrem nas escolas, incluem leituras e conversas com os escritores, aquilo que eu vos disse há pouco, nós articulamos com as escolas para irmos ao encontro das expectativas dos professores, sobretudo dos alunos, das suas necessidades, mesmo em termos até de horários, foi tudo articulado com as escolas e, por seu presente, isso com a rede de bibliotecas escolares também.
1: Ainda espaço para oficinas, recitais, apresentações de livros e atividades em família. Entre as propostas está um piquenique literário e um recital com música, numa tentativa de aproximar a literatura das novas gerações. Segundo Rui Araújo, um dos curadores da iniciativa, a programação inclui ainda nomes como Rui Reininho, que vai apresentar o livro Sonetos, uma coletânea das letras do músico.
8: E temos o Rui Reininho, uma figura que pode parecer um bocadinho deslocada, mas não o é de todo. É porquê? Porque toda a gente sabe que as letras do Rui Reininho são algo de surpreendente, são talvez das melhores letras que se fizeram para a música em Portugal. E o Rui Reininho, o ano passado, lançou, através da imprensa nacional Casa da Moeda, uma coletânea das suas letras, quer no GNR, quer em outros projetos, letras que são elas poemas. E o livro chama-se Sonetos, ou seja, já aí o trocadilho habitual, e a ironia e o humor. O Rui Reininho vem então nessa faceta de homem das letras.
1: No total, vão ser 9 dias de literatura com propostas para diferentes idades e interesses em Vila Real. A semana ficou marcada pela reunião do Conselho de Ministros Descentralizada, que decorreu na passada quarta-feira em Bragança. Marcou também o arranque do processo de transformação da Universidade Politécnica de Bragança na Universidade de Bragança e Norte Interior. Ora, a reconversão da instituição foi um dos principais pontos dessa reunião. Na conferência de imprensa final, o Primeiro-Ministro Luís Montenegro sublinhou que esta passagem resulta do reconhecimento do trabalho desenvolvido pela instituição, bem como da avaliação da sua capacidade científica e de investigação.
9: Por um lado, de reconhecimento do trabalho. É verdade, nós não é por capricho que escolhemos Bragança, embora todos pudessem até perceber que, no meu caso, podia haver uma afinidade da decisão a um contexto mais, enfim, mais próprio, mais próximo, mais afetivo. Não é por isso. É por razões objetivas, técnicas, de avaliação material daquilo que foi a capacidade que esta instituição demonstrou de aprofundar a sua capacidade científica, de investigação, de formação de um corpo docente adequado, de integração com toda a atmosfera institucional, empresarial da região, com o caminho percorrido em termos de internacionalização, em termos de atração de talento.
1: Para o reitor da Universidade Politécnica de Bragança, Rondo Rodrigues, a transformação significa que a instituição poderá ser uma alavanca ainda mais importante para o desenvolvimento do território.
10: Essa passagem baseou-se na identificação, no conhecimento da importância que a instituição tem para a região, mas também, e isso era uma condição essencial para isto ocorrer, na capacidade científica que equipara às outras universidades. Portanto, essa capacidade científica já existia. Entende-se que essa capacidade ajuda a alavancar o desenvolvimento da região e esta transformação dá mais ferramentas, dá mais capacidade para desenvolvermos essa missão. Portanto, é uma boa notícia para nós, naturalmente, que nos dá outros instrumentos, outras ferramentas, mas entendemos que é uma boa notícia para toda a região.
1: O novo estatuto deverá permitir também maior reconhecimento no âmbito da cooperação internacional, mais capacidade de oferta formativa e reforço do acesso a financiamento.
10: vamos ter uma ferramenta que é essencial, que deixa de haver dúvidas quanto ao estatuto da instituição, uma universidade plena e assim é reconhecida internacionalmente. Somos uma instituição muito baseada na cooperação internacional. Esse, portanto, a questão do estatuto e não levantar dúvidas qual é o estatuto da instituição, isso é tanto em termos de cooperação internacional, de projetos em parceria, etc. Essa é uma dimensão, o reconhecimento do estatuto institucional da instituição em termos nacionais e internacionais. Outra dimensão importante é termos mais graus de liberdade, mais capacidade de definir a oferta formativa. Portanto, não temos agora limitações legais e podemos oferecer oferta formativa em todas as áreas, desde que isso seja útil à região. Para já não faremos grandes alterações, mas temos a possibilidade de ajustar a nossa oferta formativa com maior amplitude de escolhas. Depois, naturalmente, outra alteração importante é relativamente ao financiamento, porque as universidades têm, pela lei do financiamento, um financiamento superior e, portanto, isso também nos vai aqui dar outras ferramentas, não é?
1: Para a Presidente da Câmara de Bragança, Isabel Ferreira, a reconversão em Universidade de Bragança e Norte Interior assenta em dois fatores fundamentais: a competitividade científica e a capacidade de internacionalização da instituição.
11: Portanto, o que este governo faz, e bem, é reconhecer o mérito desta instituição e, portanto, o facto de passar agora à universidade é, sem dúvida, muito importante para o desenvolvimento não só de Bragança, como de toda a região. E, portanto, é não só pensar localmente, mas pensar no país, porque o país precisa de ter as suas instituições capacitadas ao mais alto nível para poderem também elas próprias captar financiamento e fixar recursos humanos.
1: No seu discurso agora como autarca, mas também enquanto antiga secretária de Estado da Valorização do Interior, cientista e professora da Universidade Politécnica de Bragança, Isabel Ferreira reconheceu que a instituição é também a sua casa e onde pretende regressar um dia.
11: E onde eu estive durante 20 anos a fazer também uma carreira completa e por isso estou no topo dessa carreira e, portanto, sei bem aquilo que trabalhámos em prol da investigação científica para termos um centro de investigação, hoje são dois, com classificação máxima, classificação de excelente, fixar jovens, lutar pelo estatuto da carreira de investigação científica, que acabou por ser aprovado ainda na legislatura em que eu estive no Parlamento e, portanto, um diploma no qual eu também trabalhei na primeira pessoa. Por isso, é um momento também, do ponto de vista pessoal, muito importante e eu tive a oportunidade de dizer isso, é até com emoção que estou a viver todo este dia, porque, de facto, foi uma luta durante muitos anos.
1: Recordo que o antigo IPB passou de 1 de agosto a designar-se Universidade Politécnica de Bragança. Agora, desde quarta-feira, depois do Conselho de Ministros descentralizado, foi dado início ao processo de transformação daquela instituição em Universidade de Bragança e Norte Interior. A formalização será feita através de publicação de um decreto-lei, processo que deverá demorar cerca de 3 meses e que implica pareceres de várias entidades. Entretanto, ficou também a saber-se que até ao final de 2026, a UPB, Universidade Politécnica de Bragança, vai ter prontas 4 novas residências de estudantes distribuídas por Bragança, Mirandela e Chaves, onde tem escolas desconcentradas. Um investimento superior a 25 milhões de euros, permitindo passar de 430 para mais de 900 camas disponíveis para os alunos bolseiros. Fernando Sérgio.
12: As 4 novas residências de estudantes vão disponibilizar mais 500 camas até ao final deste ano. A residência Miratua, edificada num antigo hotel no centro urbano de Mirandela, onde está a Escola Superior de Comunicação, Administração e Turismo, terá capacidade para 60 camas e brevemente vai ficar pronta uma nova residência no campus da mesma escola com 120 camas, com um investimento superior a 9 milhões de euros. Em Chaves, onde funciona a Escola Superior de Hotelaria e Bem-Estar, a futura a residência terá 120 camas, fruto de um investimento de cerca de 7 milhões de euros. Em fase de conclusão está também a residência de estudantes em Bragança, a maior de todas, com capacidade para 200 camas, que vai custar 9,6 milhões de euros. As 4 novas residências vão permitir duplicar a oferta de alojamento estudantil, confirma o reitor da Universidade Politécnica de Bragança, Orlando Rodrigues.
13: Com estas camas ficamos com à volta de 900 camas, um pouco mais, portanto, com as que tínhamos e com as que temos agora, mais do que duplicamos as camas que tínhamos disponíveis, e portanto ficamos à volta de 900 camas no total. Não cobre todos os alunos bolseiros que temos, fica longe disso ainda, não é?
10: mas é uma ajuda substancial.
12: Orlando Rodrigues revela que tem havido um desajustamento entre a oferta e a procura, uma vez que houve um crescimento acentuado do número de alunos nos últimos anos, atingindo já os 10 mil, admitindo que a escassa oferta levou mesmo à desistência de alguns estudantes.
10: Havia alguma dificuldade, inclusivamente alguns estudantes que chegaram a desistir pela dificuldade em encontrar alojamento a preços que pudessem comprar. Né? Houve aí alguma dificuldade, os alunos cresceram muito, a oferta demorou algum tempo a ajustar e, portanto, houve aqui alguns anos em que se sentiu essa dificuldade. Então, a oferta destas residências vem também equilibrar aqui um pouco o mercado, aumentando um pouco a oferta.
12: Orlando Rodrigues considera que as novas infraestruturas vão estabilizar o mercado de arrendamento local e apoiar os estudantes bolseiros que enfrentam dificuldades com os preços dos quartos e acredita ainda que vão contribuir para colocar um referencial de qualidade no alojamento estudantil.
10: Estas residências foram feitas com base numa portaria que especifica muito rigorosamente as exigências, em termos os quartos propriamente ditos, mas também de infraestruturas de apoio, salas de estudo, salas para refeições. Portanto, infraestruturas de apoio, há aí condições ambientais do edifício, a climatização, etc. Portanto, seria muito restritiva relativamente a isso. Portanto, estas residências vêm também introduzir este padrão de qualidade no alojamento estudantil, que é importante ter acordo.
12: Este pode ser um trunfo importante para trazer sustentabilidade ao novo estatuto, agora adquirido, de universidades, afirma Orlando Rodrigues.
10: Elas já eram necessárias antes da mudança, com a mudança continuam a ser necessárias, ou mais necessárias ainda, porque também se espera ampliar estudantes, em particular nas pós-graduações, e portanto ter boa oferta de alojamento é sempre também um grupo importante, né? Para captar estudantes, em particular nas fases mais avançadas das pós-graduações.
12: As quatro novas residências vão custar 25,6 milhões de euros, cerca de 18,8 milhões assegurados pelo Plano Nacional para o Alojamento no Ensino Superior e o Plano de Recuperação e Resiliência, e os restantes 6,8 milhões assegurados pelo Orçamento da Instituição de Ensino Superior.
1: Agora, a Universidade de Bragança e do Norte Interior vai duplicar a capacidade de número de camas a disponibilizar aos alunos bolseiros. Este ano assinalam-se 50 anos do poder local democrático, a altura em que aconteceram as primeiras eleições autárquicas em democracia. É no contexto desta efeméride que, no semanário de hoje, vamos perceber o que mudou no Conselho de Vimioso, no Distrito de Bragança. O Presidente da Câmara Local considera que tem sido fulcral o papel do poder local no desenvolvimento dos territórios de baixa densidade nos últimos 50 anos. No entanto, António Santos admite que o grande problema continua a ser o despovoamento, responsabilizando em grande parte o poder central. O Conselho de Vimioso perdeu mais de metade dos habitantes nos últimos 50 anos, passou de mais de 9 mil para apenas 4 mil. António Santos lamenta que será o seu município a substituir-se ao Estado em várias matérias. Mas já lá vamos. Ainda assim, Vimioso também é conhecido pelo espírito resiliente dos seus agentes e pela afirmação no setor da agropecuária, onde se destaca a famosa carne de bovino mirandesa, um produto DOP, denominação de origem protegida, mas também a carne de ovino de raça churra galega bragançana preta. Nuno Paulo, administrador da cooperativa agropecuária mirandesa com sede em Vimioso, tem uma faturação a rondar os 4 milhões de euros por ano, dá emprego a 30 pessoas. Entende que este é um setor vital para a economia de Vimioso?
14: Efetivamente, sim. O município de Vimioso prisma por isso. Obviamente está aqui trabalho também dos produtores, em colaboração com o município, e é um concelho que tem muita potencialidade, tem crescido e tem condições para crescer mais. E nós, enquanto cooperativa, continuamos aqui instalados, continuamos também aqui com investimento. E todo o processo comercial e de valorização da carne e da denominação de origem e da raça em si parte a partir deste município, desde o ano 2010. Portanto, os produtores têm aqui um circuito de acompanhamento desde os nascimentos dos animais, todo um processo que é feito de controlo, cumprem um conjunto de requisitos que a certificação das denominações de origem assim o obrigam.
15: Estamos a falar de uma raça autóctone, com um DOP.
14: Raça autóctone, denominação de origem protegida, perante os esses que, após cumprimento, permitem usufruir da marca e comercializar a nível nacional e internacional um produto que sai daqui destas terras. Não só, portanto, é importante referir que isto, o Solar da Raça é composto por 6 concelhos. Temos 2 concelhos com maior diferenciação a nível de efetivos, onde se enquadra o Concelho de Miranda de Douro e Vimioso.
15: Portanto, são, digamos, é este o setor de atividade que, enfim, em termos de economia...
14: Sim, a nível local, sim, julgo que sim. Portanto, temos aqui, criámos aqui 29 postos de trabalho no concelho, como Vimioso é importante. Se tirarmos a Câmara, os bombeiros e as Santa Casas, não tenho dúvidas que somos a entidade mais importante, mas há aqui um aspecto que é importante não menosprezar, que tem a ver com os impostos diretos, que são os próprios criadores e explorações, que são muito importantes. Muitas explorações é casal e que ainda hoje ficam nas aldeias porque têm esta atividade, senão teriam que procurar outros desafios. Os indiretos que acontecem, obviamente que esse estudo nunca é feito, é algo que nós muitas vezes falamos com os autarcas para perceber a importância dos empregos diretos e indiretos, e depois temos a atividade, que neste momento o Conselho temos na Associação 3 pessoas a trabalhar a tempo inteiro aqui no Conselho, mais 29 na cooperativa.
15: Há números em termos do que é que isto, na economia do Conselho de Vimioso, o que é que isto importa em termos de números? Quantos milhões de euros é que passam por aqui?
14: A cooperativa nós faturamos 4 milhões e pouco. Mas para mim o grande desafio e o que a cooperativa tem impacto nesta região e em particular em Vimioso, porque toda a matéria-prima é produzida aqui. Ou seja, o dinheiro que pagamos pelos vitelos ou pela produção aos nossos produtores nasce e fica aqui. Portanto, muitas vezes falamos e referimos, vem uma empresa, abrimos aqui uma fábrica. É muito fácil, as matérias-primas vêm do exterior, portanto fica aqui a mão de obra, porque a mão de obra não é qualificada, etc. E isto é algo que é importante, porque se cria emprego, cria-se. Agora, nós fazemos um circuito completamente diferente, ou seja, a matéria-prima é produzida aqui, o emprego é criado aqui, cria-se a riqueza e é toda aqui e vamos buscar dinheiro. Eu costumo dizer, se a gente avaliasse o PIB, isolasse os concelhos ou o distrito, não tenho dúvidas que a

0: É esse processo e é toda ela produzida e transformada aqui no
1: Tal como
0: Conselho de
1: quando
0: Vimioso.
1: vamos a um restaurante e pedimos carne mirandesa, se dissermos que é DOP, tem que ser essa.
0: Se tiver o certificado, é toda produzida aqui no Conselho.
1: Há pouco, quando falávamos da questão dos jovens eventualmente poderem apostar nesta e outras atividades, a dificuldade aqui no interior é bem mais evidente do que, por exemplo, no Alentejo?
0: São mundos completamente distintos. Eu posso lhe dizer que, para já, é a dimensão das propriedades. É muito simples, nós temos muitos jovens agricultores que eu não tenho dúvidas que é uma área que lhe interessa, mas temos aqui dois aspectos que são importantes. Se uma exploração tiver, digamos, uma herança, se estivermos a falar de uma transição geracional onde os pais eram agricultores, onde já existe capacidade técnica instalada, propriedade, animais, condições de trabalho. É muito simples um jovem agricultor, porque é assim, existem apoios, o Estado dá 55 mil euros neste momento para uma instalação do jovem agricultor e pode ser uma ajuda para o arranque. O problema é quando se quer criar um criador de base. É impossível. Ninguém tem capacidade para ter 300, 400 ou 500 mil euros para ser agricultor. Enquanto que no Alentejo as coisas são diferentes. Para já a propriedade, estamos a falar de latifúndio, e os grandes projetos, as grandes dimensões de quem são? Poucas são de produtores individuais, estamos a falar de fundos, de investimento, estamos a falar de multinacionais que não investem no interior, porque a propriedade aqui, estamos a falar que provavelmente com 30, 40 hectares tem 50 ou 60 parcelas. Portanto, esta é que é a grande diferença para o investidor institucional, digamos assim, para o criador. Agora, repare, mesmo quem se forme no setor e que adora o setor e queira contribuir para ele, quer como empreendedor, empresário ou como um funcionário, tem a grande limitação. Imagine um advogado, um economista, acaba o curso com um computador, arrenda um estúdio ou arrenda uma sala e começa a trabalhar, a fazer os seus serviços externos. Connosco, na agricultura, não é assim. O agricultor, o jovem empresário, empreendedor, engenheiro zootécnico, tem que ter uma capacidade financeira de 300, 400 mil euros para ser.
1: Uma
0: Esse
1: luta desigual.
0: é uma luta desigual. Portanto, e este, muitas vezes, embora possa haver, e há, e tem-se feito muito, mas ainda não chega para nós cativarmos os jovens. É preciso ir mais além.
1: António Padrão, é produtor de vinhos então desta raça, que também é autóctone, presumo eu, galego garbanzana
2: Sim.
1: preta, bragançana preta, é isso? São essas dificuldades que também tem, que também sente?
2: Sim, exatamente. Nós podemos formar gente nova, só que falta o essencial, são os terrenos. Sem terrenos não há produção animal. Podemos montar uma escola de formar jovens agricultores, só que depois falta o melhor, que é o terreno. São valores muito altos para montar uma exploração agrícola, se não for de herança, quem é que consiga montar uma exploração agrícola? Então, esse aí é um dos problemas maiores que aqui temos. Pronto, formar jovens, tudo bem. Tentar, como no Alentejo, fazer parcelas de terreno, há tanto terreno por aí abandonado que ninguém o cultiva. E juntaram as parcelas e os jovens agricultores começarem a trabalhar nisso. Porque os únicos jovens que podem trabalhar na agricultura se receberem de herança, não é?
1: Apesar de haver muito sucesso nestas raças autóctones, acredita que não tem grande futuro? Porquê?
2: Sim, não tem grande futuro porque a malta jovem não quer andar com ovelhas nem com vacas. Prefere outro tipo de emprego. Toda a gente sabe que infelizmente, a agricultura é um bocado, pronto, descriminalizada, entende? Ninguém quer andar atrás de umas ovelhas, porque não tem férias, não tem um fim de semana, não tem um dia para ir a um casamento, para ir a um batizado. Aquilo é praticamente ter dia e de noite a cuidar
1: Ou
2: dos
1: seja,
2: animais.
1: neste momento só os resistentes, é isso?
2: Sim. Sim, e eu talvez até seja dos mais novos, porque a maior parte está acima dos 70 anos.
1: Já agora, porque é que decidiu avançar nesta área?
2: Olhe, por
1: Tinha
2: gosto.
1: condições para tal, como há pouco estava a dizer.
2: Sim, não tinha. Fui-as criando ao longo do tempo. Pronto, ao longo do tempo, que a minha atividade era outra, eu era comerciante, produtos alimentares, comércio, e pronto, eu sempre tive uma paixão por a agricultura. Então, meu pai tinha ali um terrenozinho, e eu àquele terreno fui juntando outros. Pronto, e criei a minha exploração agrícola. E hoje tenho uma exploração agrícola, não muito grande, mas razoável.
1: E dá para viver?
2: Dá, graças. Dá para viver, atenção, com um bocado de dificuldades.
1: Mas
2: Pronto,
1: dá.
2: que eu também sou comerciante.
1: Claro,
2: Também
1: tem
2: estou.
1: várias atividades. Já...
2: Não, sou comerciante de gado também.
1: Muito bem. Connosco já temos também o Sr. Presidente da Câmara Municipal de Vimioso, António Santos, obrigado pela sua presença também. Estamos a falar, de facto, de um produto de Ex Libris

0: do seu conselho e que gera então esta e faz mexer um bocadinho esta economia aqui de Vimioso?
1: Eu vou um pouco mais longe. De facto, a raça mirandesa, mas também as raças autóctones, são de facto um motor muito forte, pá, porque representa uma mais-valia financeira para todas as pessoas que se dedicam a esta atividade. E nós, da parte do município, temos feito algum trabalho, é a minha opinião, meritório, outros pensarão que não, no que respeita ao apoio à mirandesa e também no que respeita às raças autóctones, à churra mirandesa, à churra bragançana, isto, o vinos e à cabra serrana, que permitem manter, digamos, manter a atividade, embora não de todo em todo, porque não é só com os apoios do município, porque são sempre muito escassos e reduzidos, mas totalizando, quer dizer, somando estes apoios que podem acontecer da Administração Central, nomeadamente através das diligências legais que o Sr. Ministro da Agricultura tem feito, pode eventualmente ser uma mais-valia. Não há dúvida que a Mirandesa respondendo diretamente à sua pergunta, é um ex libris em matéria de produção, em matéria de comercialização, em matéria de proximidade. E a Agropecuária, a cooperativa Agropecuária Mirandesa tem desenvolvido aqui um trabalho, pá, extremamente importante de proximidade com os criadores, de comercialização, de ensinamentos, porque eu atrevo-me a dizer, se não fosse a cooperativa Agropecuária Mirandesa, nomeadamente através dos conhecimentos que os seus dirigentes e os profissionais, nomeadamente o Nuno, foram granjeando ao longo da sua atividade, ele trabalha nisto há cerca de 30 anos, penso eu, e foi granjeando conhecimentos que lhe permite proteger, digamos, abrir, rasgar horizontes, rasgar outras oportunidades para os produtores, para os criadores de gado. Espero bem que a Mirandesa se mantenha, isto falando em termos políticos e em termos estratégicos, espero bem que a Mirandesa, a cooperativa, se mantenha com a sua sala de desmanche no município, num apoio, porque agora cada vez mais se justifica, porque parece-me que quer o município de Miranda, quer o município de Mogadouro preparam-se para construir matadouros, e nada melhor do que ter uma sala destes por perto para poder complementar o trabalho que eles vão fazendo.
0: Estamos a falar de 50 anos em que houve muita movimentação, no que diz respeito até ao próprio investimento, enfim, em escolas e saneamento básico, está tudo muito diferente. Se calhar há melhor qualidade de vida, mas há cada vez menos gente. Vimioso tinha cerca de 9 mil habitantes em 1981. Neste momento tem cerca de 4 mil, ou seja, menos de metade. O que é que, para que é que este, o que é que está a acontecer? É o poder local ou eventualmente as culpas são todas do poder central?
1: Não, a Cuba morre sempre solteira, meu caro. Vimioso depara-se com um problema enorme, que é um quadro pintado a cores cinzento escuro, por causa da idade e por causa de jovens que abandonam o concelho. E como disse o engenheiro, e aqui também o António, o criador, isto deve-se ao facto de não haver condições, porque talvez a atividade exclusiva de criar gado, raças autóctones, muitas vezes não são, diga assim a bom da verdade, só se dedicam à criação de raças autóctones porque, de facto, existe a Mirandesa, a cooperativa, por perto, mas muitas vezes não são tão produtivas como outras raças. Eles debatem-se com um grave problema, que é, sobretudo, o desequilíbrio que existe entre o preço da carne mirandesa e o preço de outras carnes. Não tenho dúvidas que a qualidade tem preço. A qualidade e o preço é sempre muito mais elevado. Ora bem, e nós debatemos com um processo de desertificação humana que não sei se teremos, forças temos, não sei se teremos inteligente e capacidade para conseguir, vamos falar humildemente, com humildade, não sei se teremos capacidade para estancar este problema. Porque veja, acabámos de falar no ensino secundário, não existe. Até relativamente pouco tempo, em Vimioso havia dois médicos. E a consulta aberta, praticamente, havia dias que não existia em regime de consulta aberta. Ora bem, isto tem custos elevadíssimos.
0: Tal como a questão dos alunos, não é? Se não
1: Sim,
0: tem ensino secundário,
1: evidentemente.
0: tem que se deslocar aonde?
1: O que vale, ouça,
0: Tem que ir
1: o
0: para Bragança,
1: município,
0: por exemplo?
1: Bragança, Mogadouro e Miranda, a mesma coisa. São as três cidades. Eu costumo dizer que Vimioso está enclausurado entre quatro cidades: Mogadouro, Macedo de Cavaleiros, Bragança e Miranda do Douro. E bem, espernejamos para todo lado. Não sei se teremos capacidade para continuar ou se o cansaço será tão grande que a gente possa desistir. Não é
0: Sendo
1: fácil.
0: esquecidos pelo Governo Central, é isso?
1: Também não é só isso. O Poder Central tem tem feito promessas e vãs de discriminação positiva, coisa que nunca sentimos. Neste momento há alguns dados que nos permitem encarar com algum otimismo determinadas situações, nomeadamente, posso dizer, como estava a dizer, relativamente à saúde, havia 2 médicos em consulta aberta, hoje há 7 médicos que trabalharam no Centro de Saúde de Vimioso. O serviço que se presta é outro, porque há sempre possibilidade das pessoas se socorrerem de consulta em caso de doença. Mas o que é certo é que se não fosse o município a substituir-se à administração central, no que respeita ao apoio aos alunos que frequentam o ensino fora do concelho, pagando alojamento ou subsidiando, não é na sua totalidade, porque também não temos recursos para tudo, subsidiando o alojamento, a alimentação e o transporte, ao mesmo tempo que pagamos as propinas no ensino superior a todos os alunos, se não fosse o município a substituir-se à administração central, nesse sentido, garantindo aquilo que está consagrado na Constituição, que é o direito ao ensino gratuito e à saúde gratuita, não sei o que seria desta gente, porque e aí nós substituímos-nos nessas crianças. Mas
0: quando
1: condições.
0: Diz que está a substituir-se ao Estado neste aspecto, também há aí outras situações. Vocês foram pioneiros, por exemplo, na questão de incentivo à natalidade, têm até preços simbólicos para quem eventualmente queira comprar terrenos na vossa zona industrial, mas isso não tem sido... Não tem sido importante para estancar, não consegue estancar mesmo
1: assim? Não é fácil, não sei se tem... Não é tudo. Ouça, nós pagamos transportes para os hospitais centrais, nós pagamos transportes para os hospitais regionais, nós pagamos consultas, nós pagamos alimentação a quem se desloca, nós pagamos ensino, nós pagamos a natalidade, nós criamos incentivo ao apoio, criamos incentivos para as raças autóctones que nenhum outro concelho pensa sequer em se aproximar. Nós vamos criar um subsídio de natalidade para as raças autóctones, que é impensável, por forma a motivar, a estimular os criadores a continuarem a apostar nessa criação. A nossa imaginação tem sido colocada em prática. Não sei até onde podemos chegar, como lhe digo, em termos financeiros, porque Vimioso é um concelho com fracos recursos financeiros, porque não temos população, o IMI, as receitas dos impostos são muito reduzidas, temos cerca de 700, 800 mil euros do Fundo de Equilíbrio Financeiro, nós temos feito milagres.
0: Mesmo a questão da descentralização, quase sempre a vossa reivindicação é que nunca vem com o envelope financeiro necessário, é isso?
1: Também é verdade, é por isso que eu defendo a regionalização, percebe? Também é verdade. A regionalização está em cima da mesa, está na ordem do dia, mas tem que finalmente passar das palavras aos atos.
0: Só para finalizarmos, eu queria falar aqui de uma questão da acessibilidade. Tem-se falado muito na Nova Ponte sobre o Rio Maçãs, já esteve em concurso público por 30 milhões de euros, orçamentado, ficou deserto esse concurso, há agora a promessa de um novo lançamento já de 45 milhões. É de facto extremamente importante, quer para o concelho, quer para a região, esta via estruturante ou não? Em termos de acessibilidade?
1: Olha, há quem diga que as pontes levam e trazem. Eu acho que as pontes só aproximam as populações. Aliás, ao longo... É uma imagem bíblica. Uma ponte é um sinal de proximidade. Eu estou convencido, e dada a garantia que o Sr. Ministro me deu há dias numa reunião que tive com ele no seu gabinete, estou convencido que a ponte vai ser construída. O orçamento foi atualizado para 45 milhões de euros, vai a concurso por 45 milhões, mais a possibilidade de 10%, quer dizer, vai a concurso por 49 milhões e meio. Portanto, acho que o processo é irreversível, acho que finalmente, Deus me ouça, porque de facto vai ser uma mais-valia e é uma grande aspiração para toda esta gente. Espero bem que finalmente a ponte seja construída.
0: O Presidente da Câmara de Vimioso, António Santos, o Administrador da Cooperativa Agropecuária Mirandesa, Nuno Paulo, e António Padrão, produtor da raça churra galega Bragançana Preta, em destaque neste especial de hoje do Seminário Informativo sobre os 50 anos do poder local democrático, com uma visão centralizada no Conselho de Vimioso. É mesmo o ponto final nesta edição do Seminário da CIRCA, da Informação Regional. Os seus blocos diários informativos às 12h30 e às 18h30 regressam a partir da próxima segunda-feira. Continuação de bom fim de semana.
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As decisões incertas são, por vezes, as que mais se tomam. Tomam-se rumos certamente impróprios a quando a consciência de alguns pesa no esforço de pensar naquilo que agrada às maiorias.

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10: Meio-dia.
12: Estão oficialmente confirmadas as renomeações dos 4 dirigentes dos centros de emprego do Distrito de Bragança. Maria João Ramos mantém o cargo de diretora, enquanto Vítor Bebiano em Macedo Cavaleiros, Manuel Rodrigues em Mirandela e Fernanda Silva em Torre de Moncorvo são os subdiretores. Recorde-se que mais de 300 de dirigentes do Instituto de Emprego e Formação Profissional de todo o país cessaram automaticamente as comissões de serviço dia 16 de fevereiro deste ano. Foi a consequência da reestruturação de vários organismos do Estado. No entanto, ficou salvaguardado que os dirigentes mantinham-se em funções até à conclusão do processo de reestruturação. No caso do Distrito de Bragança, cessaram automaticamente as comissões de serviço Maria João Ramos, diretora do Centro de Emprego e Formação Profissional, que, tal como dos 2 diretores adjuntos, Manuel Rodrigues, no Centro de Emprego de Mirandela, e ainda Vítor Bebiano no Centro de Emprego de Macedo Cavaleiros. Desde então, o Governo publicou em Diário da República uma série de diplomas de reestruturação, culminando na passada sexta-feira, dia 4 de setembro, com a publicação do despacho de designação de dirigentes de cargos de direção intermédia de 1º e 2º graus da Delegação Regional do Norte, em regime de substituição até à conclusão do respectivo procedimento concursal para recrutamento e provimento. Refere o despacho que tem efeitos a 10 de agosto. Entre os vários nomeados da Região Norte figuram os 4 dirigentes do IFP do Distrito de Bragança, cargos de direção intermédia de 1º grau, que são precisamente os mesmos que já tinham sido nomeados no dia 19 de fevereiro de 2025. Maria João Carvalho Ramos, no cargo de diretora do Centro de Emprego e Formação Profissional de Bragança, Vítor Bebiano, no cargo de subdiretor do Centro de Emprego de Macedo Cavaleiros, Manuel Carlos Pereira Rodrigues, no cargo de subdiretor do Centro de Emprego de Mirandela e Fernanda Maria Lourenço Trigo Silva, no cargo de subdiretora do Centro de Emprego de Torre de Moncorvo. O Conselho de Ministros Descentralizado, que decorreu esta quarta-feira em Bragança, marca o arranque do processo de transformação da Universidade Politécnica de Bragança na Universidade de Bragança e Norte Interior. A reconversão da instituição foi um dos principais pontos desta reunião e deverá agora seguir os trâmites necessários até à publicação do respectivo decreto-lei. Para o reitor da Universidade Politécnica de Bragança, Rolando Rodrigues, a transformação significa que a instituição poderá ser uma alavanca ainda mais importante para o desenvolvimento do território.
13: Essa passagem baseou-se na identificação, no conhecimento da importância que a instituição tem para a região, mas também, e isso era uma condição essencial para isto ocorrer, na capacidade científica que equipara às outras universidades. Portanto, essa capacidade científica já existia. Entende-se que essa capacidade ajuda a alavancar o desenvolvimento da região e esta transformação dá mais ferramentas, dá mais capacidade para desenvolvermos essa missão. Portanto, é uma boa notícia para nós, naturalmente, que nos dá outros instrumentos, outras ferramentas, mas entendemos que é uma boa notícia para toda a região.
12: O novo estatuto deverá permitir também maior reconhecimento no âmbito da cooperação internacional, mais capacidade de oferta formativa e reforço do acesso a financiamento.
13: Vamos ter uma ferramenta que é essencial, que deixa de haver dúvidas quanto ao estatuto da instituição, uma universidade plena e assim é reconhecida internacionalmente. Somos uma instituição muito baseada na cooperação internacional. Esse, portanto, a questão do estatuto e não levantar dúvidas qual é o estatuto da instituição, isso é tanto em termos de cooperação internacional, de projetos em parceria, etc. Essa é uma dimensão, o reconhecimento do estatuto institucional da instituição em termos nacionais e internacionais. Outra dimensão importante é termos mais graus de liberdade, mais capacidade de definir a oferta formativa. Portanto, não temos agora limitações legais e poderemos oferecer oferta formativa em todas as áreas, desde que isso seja útil à região. Para já não faremos grandes alterações, mas temos a possibilidade de ajustar a nossa oferta formativa com maior amplitude de escolhas. Depois, naturalmente, outra alteração importante é relativamente ao financiamento, porque as universidades têm, pela lei do financiamento, um financiamento superior e, portanto, isso também nos vai aqui dar outras ferramentas, não é?
12: Para a Presidente da Câmara de Bragança, Isabel Ferreira, a reconversão em Universidade de Bragança e Norte Interior assenta em dois fatores fundamentais, a competitividade científica e a capacidade de internacionalização da instituição.
5: Portanto, o que este governo faz, e bem, é reconhecer o mérito desta instituição e, portanto, o facto de passar agora à universidade é, sem dúvida, muito importante para o desenvolvimento não só de Bragança, como de toda a região. E, portanto, é não só pensar localmente, mas pensar no país, porque o país precisa de ter as suas instituições capacitadas ao mais alto nível para poderem também elas próprias captar financiamento e fixar recursos humanos.
12: No seu discurso agora como autarca, mas também enquanto antiga secretária de Estado da Valorização do Interior, cientista e professora da Universidade Politécnica de Bragança, Isabel Ferreira reconheceu que a instituição é também a sua casa e onde pretende regressar um dia.
5: Onde eu estive durante 20 anos a fazer também uma carreira completa e por isso estou no topo dessa carreira e, portanto, sei bem aquilo que trabalhámos em prol da investigação científica para termos um centro de investigação, hoje são dois, com classificação máxima, classificação de excelente, fixar jovens, lutar pelo estatuto da carreira de investigação científica, que acabou por ser aprovado ainda na legislatura em que eu estive no Parlamento e, portanto, um diploma no qual eu também trabalhei na primeira pessoa. Por isso, é um momento também, do ponto de vista pessoal, muito importante e eu tive a oportunidade de dizer isso, é até com emoção que estou a viver todo este dia, porque, de facto, foi uma luta durante muitos anos.
12: O antigo Instituto Politécnico de Bragança passou de 1 de agosto a designar-se a Universidade Politécnica de Bragança. Esta quarta-feira, depois do Conselho de Ministros descentralizado, foi dado início ao processo de transformação da instituição na Universidade de Bragança e Norte Interior. A formalização será feita através da publicação de um decreto-lei, processo que vai demorar cerca de 3 meses e que implica pareceres de várias entidades, entre as quais a Agência de Avaliação e Acreditação do Ensino Superior, a Direção-Geral do Ensino Superior e órgãos de consulta do Governo, como o Conselho Estratégico do Ensino Superior.

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4: Uma hora.

0: Nova emissão de Ritmos Latinos, sempre neste horário e nesta rádio. Esta hora de emissão começa com três temas para Buena Fé: Pi 3,14, Catalejo e Dame Guerra. Três temas para Buena Fé. Depois, Prince Royce, Invisible, Manuel Alejandro, Pienso en Ti, 70, Yo Llegué, Los Teenagers, Goza Mi Tamborera, Ismael Santiago y Sus Pleneros, Pacharo, Septeto Santiaguero con José Alberto, Hay un Run Run, and Chucky and His Trabuco Guarimba, Así Soy Yo, y para finalizar ahora, La Sonora Libre, con el tema La Pareja Dispareja. Temas propostos para ouvir nesta hora de emissão de Ritmos Latinos, que começa, como é habitual, com o Dicionário da Salsa. O termo em destaque esta semana é Cubo.
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0: Cubo. Estilo de música instrumental desenvolvido por Dizzy Gillespie e Mário Bauzá, combinando ritmos latinos com harmonias e melodias do bebop. Cubo.
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Buena Fé faz parte do movimento dos cantautores focados na tradição de canção de autor. O disco de 2015 chama-se Soy, mas o primeiro com difusão internacional que nos permite descobrir a variedade das inspirações musicais, poéticas e satíricas que conquistaram o público cubano e que valeram ao grupo prémios em Cuba. Criado em 1999, Buena Fé começou como duo composto por Israel Rojas, um advogado amante da composição e do canto, e Ioel Martínez, um guitarrista com uma sólida formação musical. Ambos viviam em Guantánamo, pátria do Xangui, do Son e da trova tradicional, na qual se inspiraram no seu início de carreira. Tiveram êxito na sua região desde que começaram, tanto pela qualidade da sua música como por todos os textos que falam sem nenhum problema da realidade quotidiana. Em 2001, a editora cubana Egren propôs-lhes gravar o seu primeiro disco, um sonho que eles tinham desde que se constituíram e que não era muito fácil de efetivar, perante as dificuldades que tinham os músicos de zonas mais afastadas da capital em darem-se a conhecer. O duo estabelece-se então em Havana e procurou músicos para formar uma orquestra incluindo guitarra elétrica, teclado, baixo e bateria. Começaram a experimentar, incorporando nas melodias e nos ritmos cubanos sonoridades atuais como o eletro, o pop e o rock. O ano de 2015 marca uma nova etapa decisiva. Buena Fé assinou um contrato com a editora discográfica Metamorfoses do cantautor guatemalteco Ricardo Arjona. Soy é o primeiro volume de uma série prevista de 4. Recompila, remodelando, devido à nova composição da orquestra, alguns êxitos dos álbuns anteriores e apresenta algumas novas composições. O tema Pi, 14, extraído do disco de 2011, incorpora algumas breves sequências eletrónicas à base musical em ritmo Xangui, que toca a guitarra. O texto espreita a vida pitoresca dos cubanos, uma infância entre vacinas e escola, com o habitual quebra-cabeças da matemática e a transição para a idade adulta, os perigos do dia-a-dia e a vida quotidiana alternando entre tempos bons e tempos maus. Mas por que o título 3,14? Ou 3,14? Talvez porque, na matemática, este é o número irracional e transcendente, com o qual se demonstrou a impossibilidade de resolver o problema da quadratura do círculo, espécie de metáfora do que seria Cuba. O segundo tema, Catalejo, ou Telescópio, do álbum de 2008, é uma crítica feroz ao desfasamento entre os discursos oficiais e a realidade da ilha, plasmada no refrão irónico. Tengo un catalejo, con él la luna se ve, Marte se ve, hasta Plutón se ve, pero el meñique del pie no se me ve. O terceiro tema, Dame Guerra, é um tema novo, uma fusão dançável baseada no dancehall jamaicano. Buena Fé recorda-nos assim que a parte oriental de Cuba recebeu e continua a arrecadar influências musicais de todas as ilhas próximas de língua oficial inglesa. Paradoxalmente, é uma canção de amor, expressando com palavras sensíveis o temor à indiferença entre os parceiros de um casal. Três temas para Buena Fé: Pi 3,14, Catalejo e Dame Guerra.

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Geoffrey Royce Rojas é um jovem dominicano que nasceu no Bronx, nos Estados Unidos da América, cujos discos ocupam com regularidade os primeiros lugares das listas das rádios desde 2010. Compõe ele próprio os seus temas em ritmo bachata, com influências R&B e pop. Uma vez que compôs o seu último álbum de 2015 inteiramente em inglês, o tema proposto para ouvir é retirado do disco anterior, Soy El Mismo. O tema chama-se Invisible e não faz parte dos super êxitos das rádios, mas o texto cheio de sensibilidade, junto com a melodia, demonstram que a bachata pode se libertar dos chavões habituais. Prince Royce recorda de uma forma simples e emocionante a ferida indelével que fica numa criança perante a ausência de um pai. Prince Royce e Invisible.

Oriundo de Camagüey, em Cuba, Manuel Alejandro Carro estabeleceu-se em Nova Iorque, onde se deu a conhecer como percussionista, sendo muito requisitado por músicos latinos do pop e do jazz. O seu primeiro álbum chama-se Ser Grande por Dentro e mostra agora o seu talento como compositor e cantor, sendo a balada e o funk as suas expressões musicais. Pienso em Ti é uma canção de amor em ritmo funky, com orquestração de piano, baixo, teclados, guitarra elétrica e bateria. Manuel Alejandro, Pienso em Ti.

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1: Criada em 2006, a Orquestra 70 é composta por 7 músicos parisienses reunidos à volta de um projeto de fusão musical entre a música latina, soul e funk. Tal como no seu primeiro disco de 2010, Funky Tumbao, incorporam à base latina os ritmos norte-americanos ouvidos na sua juventude. No disco Latin Piece of Soul, dão continuidade à decisão inicial da sua sonoridade. As composições elaboradas em coletivo pelo grupo evidenciam que ganharam experiência, adquirida através dos anos em que têm vindo a procurar um som próprio. O tema Yo Llegué é um bom exemplo do conceito musical da orquestra. É interpretado por Chobin Colin, o timbalero do grupo. Inspira-se na sua história pessoal, afirma ter o direito de escolher ficar em França, tal como todos os outros que, como ele, tiveram que partir dos seus países latinos. 70 com o tema Yo Llegué.

Los Teenagers são um grupo formado em 1957 em Medellín, na Colômbia, por jovens músicos cujo repertório eclético abrangia do rock à música popular colombiana. A sua peculiaridade residia no facto de usarem, ao contrário de outros grupos, sintetizadores e guitarra elétrica, enquanto tocavam a música típica do seu país. Em 1967, o álbum Nuevo Ambiente, editado pela editora discográfica

Ismael Santiago é um gênio do acordeão diatónico chamado Sinfonia em Borinquén, ou seja, Puerto Rico, o seu país natal. Depois de ter tocado vários instrumentos em grupos locais, emigrou para Nova Iorque em 1942. Nos Estados Unidos da América, começou como um trompetista, mas tocando plena. Com o seu grupo, conseguiu impor o acordeão ao lado das pandeiretas, o que não acontecia até aí. O tema Pacharo é uma antiga plena dedicada à memória de um músico pioneiro da plena nos anos 20. Está interpretada por Ángel Luis Torruellas, compositor e cantor do género, nascido em 1938 e que continua a atuar. Tinha 8 anos e era engraxador de sapatos na sua ilha quando chegou Miguel Matamoros, que, impressionado pela voz do miúdo e pela sua agilidade com as pandeiretas, levou-o a Cuba, onde o menino atuou ao vivo em programas de rádio. De regresso a Porto Rico, continuou a engraxar sapatos, até que um produtor, que o tinha ouvido na rádio cubana, o levou para Nova Iorque. Ismael Santiago e seus pleneros, Pacharo.

0: José Alberto El Canario é proveniente do bairro popular Villa Consuelo, de Santo Domingo, na República Dominicana, um bairro onde a tradição do sono se manteve vigente até agora. El Canario produziu, em parceria com o Septeto Santiaguero, um álbum de homenagem ao duo Los Compadres, com o título No Quiero Llanto, prestando assim tributo à música que o acompanhou durante a infância e influenciou o seu estilo como cantor. Aqui interpreta Hay un Rum Rum, uma guaracha famosa, gravada inicialmente em 1960 pelos irmãos Reinaldo e Lorenzo Irrizuelo, Los Compadres da altura. Na parte final do tema, os músicos do Septeto Santiaguero deixam de tocar, imitando com a voz o som dos seus instrumentos, enquanto El Canario nos brinda com a sua peculiar forma de assobiar, como se estivesse a tocar flauta. O Septeto Santiaguero, com a presença de José Alberto El Canario, Hay un Rum Rum.
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Nascido em 1978 no estado venezuelano de Aragua, Oscar Cordero, ou Chucky, é um trompetista que possui uma sólida formação clássica. Com 14 anos era solista na Orquestra Sinfónica do seu estado. Com 17 anos era ajudante de solista na Fundación Filarmónica Nacional de Venezuela. Desde essa altura, compartilhou o seu talento com muitas orquestras clássicas de jazz ou de música latina. O nome do primeiro álbum com o seu nome chama-se Así Soy Yo. Foi gravado com o grupo que criou na Holanda, com importantes músicos venezuelanos e outros companheiros exilados. Neste tema, consegue expressar a sua alma de compositor num tipo de música que adora, a salsa. Cantado por Elvin Castillo, Así Soy Yo mostra a forma de ser Chucky, sublinhando os seus constantes esforços em se superar. Chucky and his Trabuco Guarimba, Así Soy Yo.

Mas que Salsa é o nome do segundo disco de La Sonora Libre, uma orquestra que reflete a mistura de nacionalidades que constitui Barcelona. O tema La Pareja Dispara conta uma situação que acontece frequentemente quando, durante uma saída noturna, um casal entra em ruptura, após uma qualquer divergência. Composto pelo pianista colombiano Rafa Madagascar, está interpretado pelo talentoso sonero venezuelano Freddy Ramos. Destaca-se ainda o som dos metais, a precisão do timbal e o solo de congas do diretor equatoriano do grupo, Mauricio Ochoa. La Sonora Libre, La Pareja Dispara.

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0: emissão 990 de Ritmos Latinos, sempre neste horário e nesta rádio. Esta hora de emissão começa com dois temas para a banda municipal de Santiago de Cuba, Se Secó el Arroyito e El Machete de Oro. Depois, Jim López e La Nueva Edición, Almas Libres, Charlie Aponte, Gracias Salsero, Herencia de Timbiqui, Fin de Semana, Omar Sosa e Cuarteto Afrocubano, Dame la Luz, La Sonora Libre, Casa Cometa e ainda duas grandes vozes femininas para terminar agora, Celina Gonzalez, A La Caridad del Cobre e Célia Cruz, La Sopa en Botella. Temas propostos para ouvir nesta hora de emissão de Ritmos Latinos, que começa como habitual com o termo em destaque. Esta semana o termo em destaque é Cubo.
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0: Cubo, estilo de música instrumental desenvolvido por Dizzy Gillespie e Mario Bauzá, combinando ritmos latinos com harmonias e melodias do bebop. Cubo.
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Em 1898, no fim da Guerra da Independência, um pequeno grupo de músicos reúne-se e forma o que se vai tornar em breve La Banda Municipal de Santiago de Cuba. O seu primeiro concerto oficial ocorre em 19 de setembro de 1900, sob a direção do maestro Calixto Varona. Ela toca um repertório de composições espanholas, valsas, polcas e, é claro, o hino nacional cubano. Trata-se da segunda fanfarra criada em Cuba, depois da de Havana, onde obtém, aliás, em 1908, o primeiro prémio do Concurso Nacional de Bandas. Prémio esse que também ganhará em 1929, ano em que o lendário cantor Compay II iniciará a sua carreira como clarinetista. Santiago, capital da província do Oriente, é o berço do son e da trova. A sua fanfarra deve tocar todos os ritmos ao sabor da evolução da música e das modas. Desde o início do século, danzón, músicas de salão, habanera, romance, bolero, son, o repertório desta banda é um autêntico livro sobre a história da música popular cubana. Dirigida por Castillo Peñalbar desde 1974, a banda participa nos festivais de trova, de son e das popularíssimas congas de carnaval, além dos concertos dados em Santiago, no Parque Céspedes, outrora Praça das Armas. Nestes concertos não é raro que a banda toque não só o repertório cubano, mas também o de Porto Rico, de Espanha ou do Brasil. Primeiro tema proposto para ouvir, Se Secó el Arroyito, é interpretado por Francisco Repilado, mais conhecido por Compay II. O segundo tema intitula-se El Machete de Oro, La Banda Municipal de Santiago de Cuba.

Canto a Mi Tierra é o nome do segundo álbum do percussionista e compositor Jim López, com a sua orquestra La Nueva Edición. Oriundo de Buenaventura, na Colômbia, Jim López estabeleceu-se em Paris em 1999, sendo desde 1997 até 2002 o timbaleiro da orquestra de Yuri Buenaventura. Canto a Mi Tierra retoma alguns temas do primeiro disco, Abriendo Fronteras, que lamentavelmente não teve uma adequada difusão. Mas o disco também inclui composições novas, como Almas Libres, uma salsa cheia de esperança. Jim López engrandece a força do caráter da sua gente do Pacífico, que luta dia após dia numa região pobre e continua a sorrir à vida com sinceridade e espontaneidade. A música e a dança são, para estas pessoas, formas de lutar contra a adversidade sem ceder à intimidação. Jim López e La Nueva Edición, Almas Libres.

Quando saiu a notícia que Charlie Aponte se retirava do Gran Combo de Puerto Rico, depois de 40 anos passados nesta orquestra, não faltaram rumores nem comentários. Segundo a versão oficial, o cantor pretendia dedicar mais tempo à família e não podia, ou não queria, mais aguentar o ritmo acelerado das atuações um pouco por todo o mundo. Em 2015, saiu Una Nueva Historia, a sua primeira gravação a sós, produzida pelo pianista e homem de negócios Sergio George, que há alguns anos declarou que a salsa tinha acabado. O disco resulta num compromisso entre a salsa pop, ao estilo de Sergio George, e a salsa dura, na qual Charlie Aponte se destaca como verdadeiro sonero. O tema Gracias, Salsero, é uma homenagem ao público que continua fiel à salsa original, demonstrando uma vez mais que El Gran Combo foi e continua a ser la Universidad de la Salsa. Charlie Aponte, Gracias, Salsero.

Herencia de Timbiqui é um grupo oriundo de Cauca, no sudoeste da Colômbia, que conseguiu chamar a atenção internacional para os ritmos do Pacífico colombiano e a arte da marimba, graças ao seu quarto disco, This Is Gozar. Eles orgulham-se de terem conseguido mudar favoravelmente a imagem de Timbiqui, uma localidade até aqui apenas conhecida pela pobreza, pelas suas minas de ouro ilegais e pelos assaltos da guerrilha. A orquestra desenvolveu-se em Cali, mas continua a fazer trabalho em Timbiqui. Através da fundação criada pelos integrantes do grupo, têm um programa de capacitação de crianças e jovens a partir da educação musical. O tema Fim de Semana moderniza o formato típico da chirimia, um conjunto popular formado por metais, tambores tradicionais e pratos, celebrando o fim de semana durante o qual os trabalhadores dançam e festejam. Herência de Timbiqui, Fim de Semana.

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1: África e o jazz sempre foram o centro da obra musical de Omar Sosa. Oriundo de Tamagui, Omar estudou percussão ao mais alto nível na sua Cuba natal, antes de se dedicar ao piano. A sua carreira internacional desenvolveu-se através de três discos publicados entre 97 e 2000, Free Roots, Spirit of the Roots e Bem Bom. Desde essa altura que tem explorado sem cessar fusões com as tradições Gnoa, Yoruba, afro-cubanas, afro-americanas, ocidentais, procurando sempre a voz que as une, experimentando com as sonoridades mais diversas, desde o acústico ao eletro. Já publicou mais de 20 discos, dos quais 7 foram nomeados para os Grammy Awards, o que prova a importância da sua investigação musical. Ilhé, que significa terra natal ou lugar em Yoruba, é o nome de um novo disco que marca o regresso do pianista às raízes cubanas com a colaboração de 3 dos seus companheiros, o baterista Ernesto Simpson, o saxofonista Leandro Sandhill, ambos também oriundos de Camagüey, e o baixista moçambicano Childo Thomas. O tema Dame la Luz é um tema alegre, mas sereno, que combina a potência do groove com a melodia suave e a agilidade da flauta, uma composição na qual os efeitos eletrónicos se integram de uma forma quase natural. Omar Sosa e Quarteto Afro-Cubano com o tema Dame la Luz.

La Sonora Libre, fundada em 2011 pelo percussionista equatoriano Maurício Ochoa e constituída por 12 músicos de 8 nacionalidades diferentes, é um brilhante exemplo da diáspora latina que dá sabor à cidade de Barcelona. Más que Salsa é o nome do segundo disco, afirmando que a salsa não é um mero produto comercial. Para eles, é uma música forte que expressa realidades da vida quotidiana, uma música livre que tem que soar bem. O tema proposto para escutar é o único tema instrumental do disco, composto por Maurício Ochoa, com arranjos do pianista Rafa Madagascar, uma descarga que realça o talento dos músicos, o saxofone de Piero Cozzi, italiano, o baixo de Tito Bonacera, argentino, o piano de Rafa Madagascar, da Colômbia, o trombone de Alberto Costa, espanhol, o bongo de Eric Ibars, também espanhol, as congas de Maurício Ochoa, do Equador, o timbal de Sebastián Cabra, colombiano, e as trompetes de Sérgio Contreras, chileno, e Alberto Pérez, espanhol. La Sonora Libre, Casa Cometa.

Celina González foi durante mais de 50 anos a grande expoente da música rural em Cuba, mas em janeiro de 2000 um derrame cerebral privou-a de grande parte das suas faculdades. Nasceu em 1928 no seio de uma família rural na província de Matanzas e iniciou-se muito pequena a improvisar versos cantados, típicos das zonas rurais do ocidente cubano. Quando a família se deslocou para Santiago de Cuba, na província oriental, começou a experimentar o son e a guaracha. Em 1943, formou um duo com Reutílio Domingues, compositor, guitarrista e segunda voz, que foi também seu marido. Em 1948, apresentaram-se num programa de rádio com o tema A Santa Bárbara. O êxito foi espetacular e fez furor por ser uma mistura entre a cultura rural e urbana e a religiosidade afro-cubana. Quando o duo se separou em 1963, Celina continuou a cantar com pequenos grupos e em 1980 voltou a formar um duo, agora com o seu filho Lázaro Reutílio Júnior, realizando digressões pela América Latina, África e Europa. A La Caridad del Cobre é uma composição do duo original. A versão foi gravada nos anos 50 com a orquestra do pianista Obdúlio Morales, sendo este compositor de obras de inspiração afro-cubana. La Caridad del Cobre é a protetora de Cuba e no panteão Yoruba da Santeria encarna-se na divindade de Oxum. Celina González com o tema A La Caridad del Cobre.

Célia Cruz não precisa de apresentações. A sua carreira começou em programas radiofónicos e fez parte, em 1948, das Mulatas de Fuego, pela sua qualidade de cantora. Gravou discos na Venezuela antes de entrar em 1950 para a Sonora Matancera, a orquestra com a qual seguiu para exílio nos Estados Unidos da América. Nos anos 70, no auge da salsa nova-iorquina, através da editora Fania, uniu-se ao movimento. Esta versão de La Sopa en Botella, incluída no álbum Tremendo Cache, de 75, foi um grande sucesso. Estreado em Cuba com a Sonora Matancera, conta com Johnny Pacheco e o melhor dos músicos da época, com Charlie Rodrigues no tré e Papo Luca no piano. Célia Cruz, La Sopa en Botella.

As decisões incertas são, por vezes, as que mais se tomam. Tomam-se rumos certamente impróprios, a quando a consciência de alguns pesa no esforço de pensar naquilo que agrada às maiorias.

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6: 3 horas.
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12: 6 horas.
13: Dois bombeiros da Corporação de Mirandela confirmaram esta terça-feira perante o coletivo de juízes do Tribunal de Bragança que devolviam parte do montante que recebiam por integrarem nos meses de verão as equipas do dispositivo especial de combate a incêndios florestais. As declarações foram feitas durante a primeira sessão do julgamento em que o ex-comandante dos bombeiros de Mirandela, Edgar Trigo, o seu antão adjunto e atual comandante Luís Soares, bem como a própria Associação dos Bombeiros, estão acusados dos crimes de peculato, abuso de poder e falsificação de documentos. Segundo avança ao Jornal de Notícias, os dois bombeiros ouvidos em tribunal afirmaram ainda que a devolução de 5 euros por dia era uma prática aceita pelos operacionais porque lhes era dito que esse dinheiro servia para fazer melhoramentos no quartel ou para pagar água e luz, acrescenta o Jornal de Notícias. Segundo um dos bombeiros, citado pelo JN, cada um dos 5 elementos das equipas recebia 45 euros por dia, mas no final do mês todos devolviam 5 euros desse montante, sendo-lhes passado um recibo de donativo. Explicou ainda que as devoluções eram feitas por transferência bancária das contas pessoais para a da associação. O JN adianta também que outro operacional confirmou que a indicação para devolver a verba lhe foi transmitida pelo então presidente da Associação Humanitária dos Bombeiros de Mirandela, Marcelo Lago, que faleceu em 2024. O atual comandante dos bombeiros, mirandelenses, Luís Soares, negou qualquer crime. Ao juiz explicou que, à data dos factos que estão a ser julgados, era adjunto de comando e não tinha responsabilidades relacionadas com o funcionamento das equipas. Garantiu também que não tinha acesso às contas bancárias nem aos mapas de pagamento, frisando que as questões financeiras são tratadas pela direção da Associação Humanitária, refere ainda o JN. Ainda segundo o mesmo jornal, Luís Soares sublinhou que os mesmos mapas eram enviados para o Comando Operacional Distrital de Bragança, entretanto extinto, que depois transmitia os dados à Autoridade Nacional de Proteção Civil, responsável pelos pagamentos. O Ministério Público entende que entre 2014 e 2017, os dois comandantes, em conluio com Marcelo Lago, obtiveram em benefício da Associação verbas monetárias pagas pela Autoridade Nacional de Proteção Civil, a título de subsídios em montantes superiores àqueles que efetivamente eram devidos e que foram apropriados por aquela associação. Nos 4 anos em análise, a Associação de Bombeiros de Mirandela terá recebido indevidamente, segundo o Ministério Público, mais de 121.500 euros, refere à acusação. Pelo que pede a condenação solidária dos arguidos a pagar ao Estado esse montante para entender que corresponde ao valor da vantagem obtida. O essencial dos testemunhos avançados esta terça-feira durante a primeira sessão do julgamento, que promete ser moroso, dado o elevado número de testemunhas que estão arroladas, perto de uma centena, sendo que a maioria são bombeiros da Corporação de Mirandela. A próxima sessão está marcada para 15 de setembro. O mirandelense José António Ferreira, mestre em História Contemporânea, na área da política institucional, voltou a ser convidado a participar numa edição especial comemorativa dos 50 anos da Constituição da República Portuguesa da revista O Referencial, da Associação 25 de Abril, que vai ser lançada em dezembro deste ano. É o segundo convite endereçado pelo coronel Aniceto Afonso, diretor daquela revista de referência, por indicação de Maria Inácia Rezola, a comissária executiva para as comemorações dos 50 anos do 25 de Abril, depois de, no passado mês de junho, o ex-secretário da Mesa da Assembleia Municipal de Mirandela já ter participado numa outra edição com o artigo O Caminho da Democracia Portuguesa, Constituição de 1976, da eleição à sua aprovação. José António Ferreira não esconde o enorme orgulho pelo novo convite, que no seu entender reflete aquilo que é todo o esforço e o trabalho que tem dedicado à investigação sobre estas temáticas nos últimos anos.
14: Foi uma honra voltar a ser convidado após a minha participação recentemente no número saído especial, saído em junho, relativamente à Constituição de 76, em que participei com um artigo, com um ensaio relativamente à Constituição desde a sua eleição até à sua aprovação, ver agora renovado o convite para a participação de novo na revista O Referencial, que pretende, de facto, assinalar os 50 anos da Constituição da República Portuguesa, mas, desta vez, assinalar os 50 anos das primeiras eleições para as autarquias locais em Portugal. De maneira que sinto, de novo, de facto, o orgulho na renovação do convite após a minha participação, que reflete que houve um acolhimento naquilo que foi a minha prestação nesse artigo anterior sobre a Constituição de 76.
13: José António Ferreira revela que nesta edição especial vai participar com um artigo sobre as autarquias locais, do eclodir do 25 de Abril até às primeiras eleições democráticas, a 12 de dezembro de 1976.
14: Vou percorrer todo esse espaço temporal, o que é que eram as nossas autarquias locais no eclodir do 25 de Abril, aquilo que foi o assalto ao poder local, o saneamento dos seus dirigentes e depois, mais tarde, aquilo que foi a ação dos partidos políticos e posteriormente, a construção da legislação para as eleições autárquicas que viriam a ter lugar em 12 de dezembro de 1976 e refira-se que foram as primeiras eleições democráticas em Portugal após tantos anos de Estado Novo. E fecho o artigo com aquilo que é o poder local consagrado no quadro da Constituição de 1976.
13: José António Ferreira volta a participar em edição especial da revista O Referencial, da Associação 25 de Abril, comemorativa dos 50 anos da Constituição, a lançar em dezembro deste ano. Já em 2016, o mirandelense tinha integrado o grupo restrito de autores do Dicionário de História de Portugal, 74-76, que visou contribuir para o conhecimento da história do período de transição para a democracia em Portugal, retratando o intervalo temporal ocorrido entre a ruptura com o Estado Novo, por via do golpe militar de 25 de Abril de 74, até o que se considera ser o encerramento do período revolucionário que se lhe seguiu com a promulgação da Constituição de 1976 em abril desse ano, assim como a realização de eleições legislativas e presidenciais e mais tarde para as autarquias locais.

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V. Letra V. Verbo. Nome masculino. Em linguística, o verbo indica processos, ações, estados ou passagens de um estado a outro numa perspectiva dinâmica da realidade. Em teologia, verbo designa a segunda pessoa da Santíssima Trindade, isto é, o Filho. A palavra é tirada da psicologia, onde significa o termo do conhecimento, intelectivo, a ideia do conceito, e aplica-se ao Filho para designar a sua processão do Pai por via da geração espiritual. O Pai, ao conhecer-se, gera o Filho com a ideia ou imagem subsistente de si mesmo. O Verbo, feito homem, é Jesus Cristo.

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H. Letra H. Hieroglífica. Na história, é a escrita primitiva que consiste num grande número de desenhos representando animais, vegetais, pessoas ou diversas posições e atitudes e objetos de toda a espécie. Dos ideogramas, passou-se depois para os fonogramas, isto é, para a representação dos sons, correspondendo aos sinais gráficos, não à evocação visual, mas ao seu valor fonético. A hieroglífica cultivou-se no Oriente e, sobretudo, no Egito, onde vigorou desde cerca de 3000 a.C. até cerca de 400 a.C. Hieróglifo, nome masculino, escrita ilegível, incompreensível, tudo o que é difícil de decifrar é uma coisa enigmática.

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Z, letra Z, Zen. Em filosofia e região, é o movimento budista japonês. A palavra é a abreviatura de Zena, que provém do chinês Zan, e que traduz o sânscrito Dhyana, meditação sem objeto intelectual. O Zen apresenta aspectos paradoxais. Tradição não admite textos sagrados, não admite religião, nem contém dogmas. É o método de libertação. Não possui regras fixas, é um meio de salvação, nem anuncia nenhum salvador ou intermediário divino. O Zen é o concreto. Nas artes, em cada coisa está presente a unidade dos contrários, a perfeição em tudo e em cada coisa. No teatro, arquitetura, na meditação.

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T. Letra T. Tabernáculo. Nome masculino. Na religião, pequeno armário, colocado ao centro das igrejas católicas, onde se guarda o cimbório com hóstias consagradas. Os hebreus, depois de terem recebido as tábuas da lei, no Monte Sinai, construíram no deserto o tabernáculo do Senhor, vedação sagrada, em torno da Arca da Aliança e do altar dos holocaustos. Este conjunto era montado e desmontado em cada etapa da travessia do

0: deserto a caminho da Terra Santa. Todos os hebreus contribuíram para a consagração do tabernáculo, que foi o centro principal do culto israelita até à edificação do Templo de Jerusalém.
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0: 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V. Letra V. Viriato. Guerreiro lusitano, morto no ano de 1139 a.C. Considerado pela tradição como pastor dos Hermínios, toma a direção da luta contra os romanos quando estes pretendem subjugar a Lusitânia. As suas razias implacáveis prolongam-se por cerca de 14 anos. Os atacantes, comandados por cônsul Serviliano, cansados da luta, propõem paz e o reconhecimento da independência da região. O sucessor deste magistrado, Servílio Cipião, não se conforma com o desprestígio que este acordo representa para Roma e renova a campanha sem grande êxito. Perdida a esperança da vitória, compra 3 companheiros de Viriato que o assassinam.
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Mais uma vez estamos juntos, nós e Santo António. Já algumas vezes falei da distribuição de pão de Santo António. Ao longo dos anos, e para ser justa com o tema, várias opiniões sobre os objetivos e os motivos que levam à doação do pão. Li em documentos com centenas de anos que Frei Fernando, porque ainda era assim o nome dele no convento de Santa Cruz, havia muitas pessoas que se dirigiam lá a pedir alimentos. Conta-se que Frei Fernando, encarregado da cozinha, não deixava ninguém ir embora sem comer ou levar comida. Quem pedia tinha o direito de comer como os frades do convento. Diz-se mesmo que um dia houve tantos necessitados a pedir que ele esgotou todo o pão que tinha e quando um dos frades agostinhos deu pela falta de pão, advertiu. Frei Fernando, calmamente, dirigiu-se à despensa e mostrou ao frade que tinha chamado a atenção os cestos de pão completamente cheios. Em surdina, todos achavam que tinha sido feito um milagre. Numa revista italiana de 1890, li uma história que justificava dar pães em nome de Santo António. Dizia esta história que uma mãe se viu a braços com uma doença de um filho. Teria ido a médicos e nada sabiam da doença da criança. Os dias passavam, mas os medicamentos não surtiam efeito. Aquela mãe começou a perder a esperança de ver o filho melhorar. O desespero começou a invadi-la e um dia entrou numa igreja, dirigiu-se a Santo António e, olhando-o nos olhos, pede-lhe fervorosamente ajuda para curar. De seguida, prometeu-lhe que, caso o curasse, daria o peso do filho em pão aos pobres. E assim foi. O filho curou. A mãe distribuiu o peso do filho em pães aos mais necessitados. Há relativamente pouco tempo, ao ver uma exposição em Itália sobre arte sacra com incidência de presépios, estava lá uma imagem de Santo António, grande, 80 centímetros de altura, mais ou menos, com vestes, estilo napolitano puro mesmo. Segurava no braço direito o menino e na esquerda o pão. Nessa altura, procurei ao dono da galeria qual a história que tinha aquela imagem com o pão na mão. E aqui recebi a maior lição que algumas vezes recebi sobre o assunto. Foi-me dito, para nós, em Nápoles, Santo António é o santo que nos dá esperança. Pedimos-lhe e ficamos com a esperança que ele nos vai ouvir e que nos vai fazer o que nós pedimos. Dar pão não é pagar nada ao santo. Também não é o símbolo da abundância, mas é um símbolo de gratidão por uma graça recebida que se transforma em auxílio aos mais necessitados, os outros. Santo António lembra-nos algo simples. Os maiores milagres não terminam quando acontecem. Este gesto de amor e que se transforma também o porquê de se dar o pão. Manuela Gandra, despede-se. Até para a semana.

À mulher de César não basta ser honesta, graças, sobretudo, às vantagens que a agora designada União Europeia lhe conferem, a economia portuguesa está longe, felizmente, da de países ditos do Terceiro Mundo, ainda que indicadores essenciais como o índice de pobreza sistematicamente a afastem da média europeia pela negativa. Não é por aí, porém, que o atual governo e os que o antecederam têm sido penalizados porquanto sempre conseguem, ainda que indiretamente, indicadores macroeconómicos com os quais alardeiam a sua boa governança. Os problemas marcadamente portugueses são muitos e mais sérios, de natureza essencialmente política e social, que se prendem com a corrupção da administração pública, a segurança interna, a justiça social, o funcionamento deficiente dos tribunais e do Serviço Nacional de Saúde, para citar apenas os mais importantes. Trata-se de deficiências regimentais, portanto, que apenas poderão ser obviados com reformas do regime político e do Estado, como tem sido exaustivamente reclamado. A controvérsia dramática em torno do atual ministro da Administração Interna, que declaradamente se sente suficientemente forte para não ter que se demitir, e que o primeiro-ministro e o próprio presidente da República demonstram não ter suficiente coragem para obviar a sua demissão, são prova mais que evidente de que o regime político está podre e não serve à democracia. Coragem que, pelos vistos, também falta aos partidos ditos de esquerda, com destaque para o Partido Socialista. Vem a talho de foice ou de martelo, como se queira, lembrar que várias dignas autoadmissões aconteceram à esquerda e à direita, com destaque para Miguel Macedo, por muito menos, e que os governos não caíram por isso. Como será sempre positivo lembrar que, em política, a percepção pública é tanto ou mais importante que a realidade dos factos. Há um provérbio que, de tão velho, já tem barbas que cobrem os pés e que diz: à mulher de César não basta ser honesta, deve parecer honesta. Henrique António Pedro.

Época de vindimas. É verdade que esta época de vindimas termina mais um dos grandes trabalhos na agricultura. Será quase o fim das colheitas, pouca fruta mais resta. Mas é a vindima manual aquela que continua a ocupar o agricultor e os seus amigos, já que no dia das vindimas se tenta juntar o maior número de pessoas das nossas relações pessoais para esse trabalho que acaba por ser de confraternização e amizade. Nestes termos, no sábado em que a Tenaz apresentava na Estação das Artes os seus atributos, recebi um convite para estar presente nas vindimas da Escola Prática de Agricultura em Carvalhais. A hora a que me disseram começar era demasiado cedo para mim, pois às 7 horas matinais seria um sacrifício, mas prometi que às 9 lá estaria para colaborar. Foi a primeira vez que estive nas vindimas desde o ano de 1964, que marcou o meu segundo ano na escola para frequentar o curso agrícola ali administrado. Como não podia deixar de ser, porque eu prezo as ferramentas, os livros e os materiais que me serviram e continuam a servir, ainda guardo o serrote então comprado, do mesmo modo a tesoura de poda, mais uma vez provou a sua capacidade. Estas tesouras marca R.O. tinham como característica o clique tipo corta-unhas que se ouvia quando se cortava algo e o batente batia no ferro de uma das asas de pegamento. No momento em que me baixava entre as folhas, ramos, arames e outros entraves para cortar um cacho, foi de uma sensação indescritível. Tudo veio à minha memória. Professores, empregados, colegas, tempo de juventude, de esperança e de força. A vindima foi também uma reunião de gente. Funcionários, professores, alunos atuais e eu como único convidado. Mas a dinâmica e a alegria dos encontros não disfarçava a sensação de impotência que os responsáveis da gestão me manifestaram perante a forma como o governo trata a educação em geral, mas a formação profissional em particular. Uma escola agrícola que trabalha com muitos seres vivos, como gado bovino, ovino, caprino, equino, suíno, aves, não pode chegar às 5 da tarde e desligar o interruptor e tudo para até nova ligação no dia seguinte às 8 da manhã. Infelizmente, muitos dos responsáveis políticos não são capazes de diferenciar uma ovelha de uma cabra e uma vaca de um boi, que sempre se habituaram a ver que o leite chegava às suas casas em pacote ou em garrafa, o queijo já chegava embalado e, como muitos até nem são capazes de pegar numa faca e cortar umas fatias, levam-no logo do supermercado fatiado. E todos nós, que estamos na área, nos vemos constrangidos, pesarosos e revoltados com as tutelas governativas que gerem uma área que para eles é marginal e gastadora. Com o devido respeito, porque não tentam poupar também e deixam tomar o pequeno almoço com base em produtos vindos do campo e não comem erva que cresce espontaneamente nos terrenos que ficam a monte, ao almoço eu propunha que esses senhores decisores comessem umas raízes e tubérculos também espontâneos e ao jantar, chá com água do rio com umas ervas aromáticas. Se conseguirem sobreviver desta forma, estão em boas razões para cortarem nos orçamentos das escolas agrícolas e podem destinar esses valores para obras de fachada com tabuletas na parede que perpetuem os nomes dos grandes obreiros. Mas como na agricultura, ao dia da manhã, esta crónica também ficaria incompleta se ficasse por aqui. Eduardo Botelho.

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Sabe como avaliar a sua saúde financeira? Tal como fazemos exames para verificar a nossa saúde, também é importante, de vez em quando, fazer um check-up às nossas finanças. Saber quanto dinheiro entra, quanto sai, quais são as nossas dívidas, permite perceber se as contas estão equilibradas e, sobretudo, prevenir problemas no futuro. 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Inclua não só contas maiores, como a renda ou a prestação da casa, água, luz, alimentação e transportes, mas também os pequenos gastos do dia-a-dia. Muitas despesas pequenas, quando somadas, podem representar uma parte importante do orçamento. Depois de fazer este levantamento, é a altura de perceber se o dinheiro que entra é suficiente para pagar todas as despesas. Se no final do mês não sobra nada ou é necessário recorrer frequentemente ao cartão de crédito ou empréstimos para fazer face às despesas, é sinal de que as contas precisam de ser revistas. É importante olhar com atenção para os créditos, pois as prestações mensais devem ser compatíveis com o rendimento disponível. Quanto maior for o peso das dívidas no orçamento, menor será a margem para enfrentar uma despesa inesperada. E uma boa saúde financeira não significa apenas conseguir pagar as contas, é também ter alguma capacidade para poupar, criando primeiro uma reserva para emergências que possa ser utilizada em situações inesperadas, como uma avaria, uma despesa urgente ou uma quebra de rendimento. Só depois de garantir alguma segurança financeira, deverá pensar em objetivos de poupança a longo prazo. No caso de o dinheiro não chegar para todas as despesas, o mais importante é não ignorar o problema. Comece por reorganizar o orçamento, reduzir despesas que não sejam essenciais e procurar alternativas mais económicas. Se existe

0: Tendo dívidas ou prestações que já não consegue pagar, contacte as entidades credoras e procure saber se é possível renegociar as condições. A DECO disponibiliza informação e aconselhamento para quem precisa de ajuda na gestão do orçamento ou enfrenta dificuldades financeiras. O objetivo é agir antes que uma dificuldade financeira se transforme num problema de sobreendividamento. Para mais informações, pode consultar o nosso site em deco.pt. Obrigada por estar desse lado e até breve!
1: Às vezes perdemos tempo com coisas tão fúteis. Temos a brisa do mar e o pôr do sol às 20. Não quero dizer que discussões são inúteis, mas ser feliz é tão simples, é tão simples. Vivemos tão depressa e o tempo não para, que cai no esquecimento olharmos uns para os outros. A dinâmica da vida é que nos deixa assim.

0: já tem idade para ter juízo e venho de balda FIFA, ali do Nordeste Transmontano.
1: Ora, muito bom dia, não tem ideia, João. Ando aqui a ver o televisor, agora colho mal outro mundo, baixa dos 30, colho, fecham as escolas, cancelam as aulas, mandam as caralhas toda para casa. Ainda aparecem os especialistas a dizer:
2: evitem esforços entre as 11 e as 6.
1: Está boa. Antigamente, entre as 11 e as 6 já começava o turno. A campainha da escola tocava, a mocidade nem tempo tinha para tirar a mochila das costas. Ó. Chegavas a casa, a mãe dizia logo: olha, quando descansas, comes uma champanha depressa e bota-te para o feno, que vacas num comigo comunicados da proteção civil. E ala para os caboclos, calor. Qual calor? Os fós corriam mais que a auga da fonte na aldeia, homem. A correr um chapazinho roto. O protetor solar, como era? Chamava-se sombra de um castinheiro, de uma freixa ou de um negrilho, no meu caboclo. E era quando havia sombra. E atenção, não era calor de 8 dias como agora. Era calor de maio até setembro, homem. 4 meses ali a virar feno e a carregar molhos, a sachar batatas, a regar cubos, a dar atrás das amarelas e das canhonas e o que era. Hoje aparecem 2 dias de calor.
3: Já há aplicações no telemóvel a dizer: frio extremo, mantenha-se hidratado, vá para a chumbo.
1: Naquele tempo a hidratação era, que era? Era um garrafão de 5 litros. Preso à carroça e uma bota. E ninguém dizia: ai, estou exausto pelo calor. Dizia: olha, anda, mas é daí que ainda faltam 3 leiras para a vila. Hoje há ar-condicionado na escola, no carro, no supermercado, no tasco, no escritório. E mesmo assim, a mocidade queixas. Nós tínhamos era o vento que aparecia quando Deus se lembrava de nós. A diferença é que antigamente o calor fazia parte da vida, homem. Pois parece que o calor que tem advogado e relações públicas e dá conferências da imprensa e o caralho. Mas atenção, uma coisa é verdade. Se há condições para proteger as crianças e aos crianças e aos idosos e às idosas que trabalham em risco, que sejam protegidos. Isso, o progresso também serve para isso. Só não venham a dizer que antigamente fazia menos calor. Fazia tanto ou mais. A diferença é que naquela altura ninguém tinha tempo para fazer uma publicação no Facebook a dizer que estavam 30 e tal graus. Porque quando estavam ocupados, nós estávamos ocupados a ganhar o pão, havia de pagar para essa bodega. Bah, beijinhos às primas, e se tiver muito, muito calor, bebei auga. Mas se vires um transmontano a virar feno às 3 da tarde, não lhe perguntes se está a calor. Perguntais se precisam de uma mão e ires buscar uma espalhadora à casa e ajudai-o. Ai, eu tenho coisa na manicais que eu não tinha dito. Olha,
3: meu Deus, Jesus, que assim é.
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Emissão de feedback na Terra Quente FM. Iniciamos com o som dos suecos O Hiroshima, do álbum And the Dead Tree Gives No Shelter. Retiramos o tema Meridian. Fiquem por aí até às 9.

Este é o som do Chet Pyle no novo álbum de originais, O Loves the Sun. Ouvimos o tema Creature, atrás os Make com Forking Paths. O início da sequência a cargo do Sleep. É o primeiro álbum de originais depois da saída de Matt Pike, o tema que dá título a este novo Amphispheres.

Estreado a semana passada aqui nestas emissões de feedback, o novo álbum dos Fan é a primeira parte de Elemental, chama-se Morning Earth. Ouvimos o tema Barrow. Atrás ainda os Ulthan no álbum A Light So Dim, com o tema Sister Faith and Sister Chance.

Entramos assim na reta final de mais uma emissão de Feedback, esta última a rodar a pertencer aos Inferno, no último álbum de originais de Anthropic Sophism on the Heights of Despair. Feedback fica então por aqui, marcamos encontro na próxima semana, sábados 8-9 aqui na Terra Quente FM. A terminar deixo-vos com o projeto nacional Grievance, com o tema Castelo de Árvores. Até para a semana.

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8: Até ao final de 2026, o Instituto Politécnico de Bragança, que vai passar à Universidade de Bragança e do Norte Interior, após deliberação aprovada ontem na reunião do Conselho de Ministros, que decorreu precisamente nas instalações daquele estabelecimento de ensino superior em Bragança, vai ter concluídas 4 novas residências de estudantes distribuídas por Bragança, Mirandela e Chaves, onde tem escolas desconcentradas. Um investimento de mais de 25 milhões de euros, com financiamento do Plano Nacional para o Alojamento do Ensino Superior e do Plano de Recuperação e Resiliência, permitindo passar de 400 e 30 para mais de 900 camas disponíveis para os alunos bolseiros. As 4 novas residências de estudantes vão disponibilizar mais 500 camas até ao final deste ano. A residência Miratua, edificada no antigo hotel do Centro Urbano de Mirandela, onde está a Escola Superior de Comunicação, Administração e Turismo, terá capacidade para 60 camas. Em breve vai ficar pronta uma nova residência no campus da mesma escola, com 120 camas, um investimento superior a 9 milhões de euros. Em Chaves, já no distrito de Vila Real, onde funciona a Escola Superior de Hotelaria e Bem-Estar, a futura residência terá 120 camas, fruto de investimento de cerca de 7 milhões de euros. Em passo de conclusão está também a residência de estudantes em Bragança, a maior de todas, com capacidade para 200 camas, que vai custar 9,6 milhões de euros. As 4 novas residências vão permitir duplicar a oferta de alojamento estudantil, confirma o agora reitor da Universidade de Bragança e do Norte Interior, Orlando Rodrigues.
9: Com estas camas ficamos com à volta de 900 camas, um pouco mais, portanto, com as que tínhamos e com as que temos agora, mais do que duplicamos as camas que tínhamos disponíveis. E, portanto, ficamos à volta de 900 camas no total. Não cobre todos os alunos bolseiros que temos, fica longe disso ainda, não é? Mas já é uma ajuda substancial. Sim.
8: Orlando Rodrigues revela que tem havido um desajustamento entre a oferta e a procura, uma vez que houve um crescimento acentuado do número de alunos nos últimos anos, atingindo agora os 10 mil, admitindo que a escassa oferta levou mesmo à existência de alguns estudantes.
9: Havia alguma dificuldade, inclusivamente alguns estudantes que chegaram a desistir pela dificuldade em encontrar alojamento a preços que pudessem comprar. Né? Houve aí alguma dificuldade, os alunos cresceram muito, a oferta demorou algum tempo a ajustar e, portanto, houve aqui alguns anos em que se sentiu essa dificuldade. A oferta destas residências vem também equilibrar aqui um pouco o mercado, aumentando um pouco a oferta.
8: Orlando Rodrigues considera que as novas infraestruturas vão estabilizar o mercado de arrendamento local e apoiar os estudantes bolseiros que enfrentam dificuldades com os preços dos quartos, acreditando ainda que vão contribuir para colocar um referencial de qualidade no alojamento estudantil.
9: Estas residências foram feitas com base numa portaria que especifica muito rigorosamente as exigências, em termos os quartos propriamente ditos, mas também de infraestruturas de apoio, salas de estudo, salas para refeições. Portanto, infraestruturas de apoio, há aí condições ambientais do edifício, climatização, etc. Portanto, aí é muito restritiva relativamente a isso. Portanto, estas residências vêm também introduzir este padrão de qualidade no alojamento estudantil, que é importante ter o corpo.
8: Este pode também ser um trunfo importante para trazer sustentabilidade ao novo estatuto, agora adquirido de universidade, afirma Orlando Rodrigues.
9: Elas já eram necessárias antes da mudança. Com a mudança continua a ser necessária, ou mais necessárias ainda, porque também se espera ampliar estudantes em particular nas pós-graduações, e, portanto, ter boa oferta de alojamento é sempre também um grupo importante, né? Para captar estudantes, em particular, nas fases mais avançadas das pós-graduações.
8: As quatro novas residências vão custar 25,6 milhões de euros, cerca de 18,8 milhões assegurados pelo Plano Nacional para Alojamento no Ensino Superior, IPRR, e os restantes 6,8 milhões assegurados pelo Orçamento da Instituição de Ensino Superior. A Presidente da Câmara Municipal de Bragança, Isabel Ferreira, aproveitou a recente passagem do Primeiro-Ministro Luís Montenegro por Bragança, no âmbito da reunião do Conselho de Ministros descentralizada, para reivindicar investimentos em projetos que considera estruturais para o desenvolvimento da cidade e da região. Maria João Canadas.
3: Isabel Ferreira considera que o processo de transformação da Universidade Politécnica de Bragança na Universidade de Bragança e Norte Interior tem de ser consolidado com outros projetos, como a ampliação do Parque de Ciência e Tecnologia Brigantia Ecoparque, a ligação rodoviária entre Bragança e Puebla de Sanabria e o regresso da ferrovia à região.
10: Portanto, esta passagem do Politécnico à Universidade tem que ser alicerçada também na expansão do Parque de Ciência e Tecnologia, do Brigante Ecoparque, projeto no qual estamos a trabalhar. Depois, tem que ser alicerçada no nosso posicionamento geoestratégico a nível da fronteira, como porta de entrada na Espanha e na Europa, e por isso precisamos ter a garantia de terminar, de começar a ligação rodoviária Bragança-Puebla de Sanabria, e garantir também a ligação da ferrovia à Espanha e à Europa.
3: A autarca garantiu que a ligação a Puebla de Sanabria não avançará este ano, mas adiantou ter recebido uma salvaguarda de financiamento por parte do Governo, através do Ministro da Economia e da Coesão Territorial. Outros pedidos da autarca passaram pela requalificação do parque escolar, nomeadamente das escolas Miguel Torga, Paulo Quintela e Augusto Moreno, que necessitam de melhores condições, uma vez que são edifícios com vários anos de existência. Outro dos projetos estruturantes para a região é a captação de financiamento para a barragem de Parada.
10: Falei também da necessidade absoluta de olhar para as nossas escolas que precisam de reabilitação, e este é também um compromisso do Estado e do Governo em particular, mesmo quando se fez a descentralização de competências para as autarquias no domínio da educação. Portanto, foi com o compromisso das infraestruturas serem reabilitadas. Falei também da necessidade de garantir calendário e financiamento para a barragem que está prevista na estratégia que une, mas precisamos efetivamente de passar do papel à ação e termos calendários e financiamento adequado.
3: De acordo com Isabel Ferreira, em algumas destas reivindicações, o município já está a trabalhar, mas outras são da competência do Governo e necessitam do seu apoio. Isabel Ferreira garantiu que o município está a fazer a sua parte através da captação de investimento, da criação de condições para empresas e da aposta no conhecimento e da inovação, com o objetivo de atrair e fixar pessoas. Ainda assim, a autarca sublinhou que há decisões que pertencem ao Governo e desigualdades que só podem ser corrigidas através de políticas nacionais.
8: Isabel Ferreira a reivindicar financiamento e apoios do Governo para a ampliação do Brigante Ecoparque, a ligação rodoviária entre Bragança e Puebla de Sanabria e o regresso da ferrovia à região, bem como a requalificação do parque escolar e ainda a barragem de Parada.

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0: Dez horas.

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